0: notícias do governo federal que movimentaram o país no dia de hoje.
1: Olá, boa noite.
2: Boa noite para você que nos acompanha em todo o país.
1: Sexta-feira, 18 de setembro de 2026.
2: Vamos ao destaque do dia.
1: Ação integrada para o enfrentamento ao crime organizado no Rio de Janeiro.
2: Estratégia apresentada, aposta em inteligência e atuação coordenada para cortar a logística das organizações criminosas. Pablo Mundim.
3: Entre janeiro e setembro, 16 operações integradas no estado resultaram em mais de 3.300 prisões e na apreensão de quase 1.200 quilos de drogas.
1: Prova de vida é automática para quem comparecer às urnas.
2: Voto é uma das formas utilizadas pelo INSS para garantir a manutenção de pagamentos. Thaís de Araújo.
4: A medida faz parte de uma mudança no procedimento que deixou de exigir que o aposentado se desloque a uma agência para a prova de vida.
1: A prova nacional docente será aplicada neste domingo em todo o país.
2: A avaliação pode ser usada em processos seletivos e concursos públicos para professores. Edinaldo Júnior.
5: A avaliação é destinada a concluintes de licenciaturas, graduados e profissionais da educação interessados em utilizar a nota em processos seletivos para a carreira docente.
1: Hoje, na apresentação da Voz do Brasil, Nazi Brum e Mariana Jungmann.
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1: Ações integradas para o enfrentamento ao crime organizado envolvem União, estados e municípios no Rio de Janeiro.
2: Hoje foram apresentadas ações que apostam em cooperação, inteligência e integração.
1: A ideia é trabalhar na proteção das rotas, retomar os territórios e retirar o poder econômico das organizações criminosas.
6: União, estado e município juntos no enfrentamento ao crime organizado no Rio de Janeiro. A estratégia apresentada nesta sexta-feira aposta em integração, inteligência e atuação coordenada para dificultar a circulação, o abastecimento e o financiamento das organizações criminosas. A atuação está organizada em três frentes. A primeira protege corredores logísticos estratégicos, com ações nas divisas do estado do Rio, com São Paulo, Minas Gerais e Espírito Santo, além de áreas da cidade fluminense, como a Avenida Brasil, a Linha Vermelha e a Linha Amarela. A segunda apoia a recuperação de territórios e a terceira fortalece a segurança municipal. Uma estratégia de integração das forças nacionais e estaduais para combater o crime, disse o secretário nacional de segurança pública do Ministério da Justiça e Segurança Pública, Chico Lucas Veloso.
7: Integração entre forças federais, forças estaduais e forças municipais, integradas pela inteligência, tratando com firmeza o crime e respeitando o cidadão.
6: Os acordos de cooperação entre o Ministério da Justiça e o Estado do Rio têm vigência de 5 anos. Com o município, a parceria prevê a formação da Força Municipal, disse o ministro da Justiça e Segurança Pública, Wellington César Lima e Silva.
8: Se o crime se pretende organizado, o Estado tem que ser muito mais organizado. A mensagem tem que ser forte. E a mensagem forte é usar a integração junto com a inteligência e junto com todos os mecanismos modernos e tecnológicos que temos para combater o crime.
6: Entre janeiro e setembro, 16 operações integradas coordenadas pela Secretaria Nacional de Segurança Pública no estado resultaram em mais de 3.300 prisões e na apreensão de quase 1.200 quilos de drogas. Reportagem Pablo Mundim.
2: Esclarecer fake news envolvendo a reforma tributária.
1: E promover a capacitação de profissionais, gestores e da sociedade sobre o tema.
2: Esse é o objetivo de uma força-tarefa da Receita Federal junto a outros órgãos.
9: Em uma ação conjunta com o Conselho Federal de Contabilidade, o SEBRAE e a Federação Nacional das Empresas de Serviços Contábeis, a Receita Federal anunciou uma força-tarefa para esclarecer sobre a reforma tributária e o eventual surgimento de notícias falsas, as fake news, no processo de implementação das novas regras. Entre as ações está um treinamento gratuito sobre as mudanças da reforma. O curso é voltado principalmente para profissionais da área e gestores, mas pode ser acessado por qualquer cidadão que deseje entender as novas regras. O secretário da Receita Federal, Robson Barreirinhas, falou da importância dessa capacitação.
10: A gente sabe que tem muita desinformação nas redes sociais sociais, muita gente promovendo desinformação. Olha, vai ser um desastre a reforma, olha o problema que você vai ter. A nossa orientação é que busque o profissional de contabilidade, acompanhe os nossos cursos, as nossas orientações. É um curso sistematizado, desde a orientação mais geral, mas até aquela mais aprofundada em relação aos lançamentos contábeis.
9: Durante todo o ano de 2026, está sendo realizada a fase de testes e adaptação operacional da reforma tributária. Entre 2027 e 2032, a reforma passará a ser implementada de forma gradual. A previsão é que em 2033 o modelo já esteja completamente ativo. A reforma tributária substitui 5 impostos sobre o consumo por um modelo unificado, o IVA, Imposto sobre Valor Agregado. O presidente do Conselho Federal de Contabilidade, Joaquim Bezerra, comentou os impactos da reforma.
11: Os empresários vão poder ter a oportunidade de entender mais qual é o funcionamento de seus negócios, de seus empreendimentos, a dinâmica fiscal de sua empresa.
9: O curso de capacitação sobre a reforma tributária, oferecido pela Receita Federal e parceiros, conta com 18 módulos. É gratuito e fornece certificado de conclusão. O treinamento está disponível em gov.br/Receita Federal, na aba Reforma Tributária do Consumo. A página conta também com orientações, manuais e um painel com informações que desmontam fake news. Reportagem Luana Karen.
1: Quem recebe aposentadoria, pensão ou benefício assistencial do Instituto Nacional do Seguro Social e votar nas eleições deste ano, poderá ter a prova de vida registrada automaticamente.
2: Isso porque o comparecimento às urnas é uma das formas reconhecidas pelo INSS para confirmar que o beneficiário está vivo.
4: Aposentados e pensionistas podem contar com mais uma forma de realizar a prova de vida, o comparecimento às urnas. O INSS recebe os dados da Justiça Eleitoral e faz o registro automaticamente. A medida faz parte de uma mudança no procedimento, que deixou de exigir que o aposentado se desloque a uma agência para a prova de vida. O próprio INSS cruza informações de diferentes bases do governo para verificar se a pessoa continua viva. Nas eleições municipais de 2024, a Justiça Eleitoral registrou dados de mais de 20 milhões de beneficiários. Desse total, cerca de 5 milhões tiveram a prova de vida atualizada. É o que explica o ministro da Previdência Social, Volney Queiroz.
12: É uma portaria de 2022 e que foi validada na eleição de 2024. Então, todas aquelas pessoas que compareceram às eleições de 2024 tiveram o comparecimento eleitoral com prova de vida. Então, agora em 2026, novamente, as pessoas que precisarem fazer a prova de vida, comparecendo às urnas em outubro, elas validam a sua vida com o comparecimento eleitoral.
4: Mas votar não é a única forma de fazer a prova de vida. O procedimento automático do INSS também passa por outros registros utilizados pelo governo, como, por exemplo, a renovação da Carteira Nacional de Habilitação. Quando necessário, também podem ser utilizados meios digitais ou presenciais. Entre as opções estão o reconhecimento facial pelo aplicativo GovBR e o atendimento nos balcões ou nos terminais de autoatendimento do Banco Pagador, quando esses serviços estiverem disponíveis. A orientação é acompanhar a situação pelos canais oficiais do INSS. Quem estiver com a prova de vida pendente poderá receber uma comunicação para regularizar a situação. As informações podem ser consultadas pelo telefone 135 ou pelo aplicativo e site Meu INSS. Reportagem Thaís de Araújo.
1: Quando alguém pega o dinheiro ou mexe nos bens de uma pessoa idosa sem ela permitir, isso também é uma forma de violência.
2: É o chamado abuso patrimonial e financeiro. Pode acontecer quando alguém usa a aposentadoria do idoso, fica com o cartão ou a senha, vende um bem sem autorização ou até faz empréstimos no nome da pessoa.
1: E é importante ficar de olho nesses sinais e saber onde denunciar.
13: De acordo com o Ministério dos Direitos Humanos e da Cidadania, a violência patrimonial e financeira contra a pessoa idosa ocorre quando o dinheiro, benefícios, bens ou documentos são apropriados, retidos ou utilizados sem autorização. Entre as situações estão o uso indevido de aposentadorias, a retenção de cartões e senhas, a venda de bens sem consentimento e a contratação forçada de empréstimos. Também são considerados abusos a oferta de empréstimos sem solicitação clara, a emissão de informações sobre taxas e contratos e golpes como boletos falsos, falso parente e extorsões por aplicativos de mensagens. Suspeitas ou casos de violência podem ser denunciados pelo Disque 100 gratuitamente, 24 horas por dia. O canal recebe denúncias de vítimas e testemunhas, inclusive de forma anônima. Também é possível pelo WhatsApp no número 6199611010 ou pelo Telegram, procurando por Direitos Humanos Brasil. Também é possível procurar delegacias de polícia, o Ministério Público, as defensorias públicas e serviços de assistência social e saúde em situação de risco imediato. A orientação é ligar para o 190. Dilson Santa Fé, para a Voz do Brasil.
2: O Disque 100 é um canal que acolhe e encaminha denúncias de violações dos direitos humanos no Brasil.
1: Entre 1º de janeiro e início de setembro deste ano, foram recebidas mais de 508 mil denúncias, segundo o painel de dados da Ouvidoria Nacional de Direitos Humanos.
2: E para que ninguém deixe de recorrer a esse canal por falta de informação, conheça agora os principais mitos e verdades sobre o serviço.
14: O Disque Direitos Humanos, conhecido como Disque 100, nunca desliga. Está disponível 24 horas, todos os dias, inclusive aos sábados, domingos e feriados. A equipe acolhe as denúncias de grupos vulneráveis, como idosos, indígenas, crianças e adolescentes e pessoas com deficiência, e direciona às instituições competentes. Mas a desinformação pode dificultar o acesso da população brasileira ao serviço. Por isso, vamos conhecer agora alguns mitos e verdades relacionados ao Disque 100.
15: A pessoa denunciante deve ser identificada?
14: Mito. O denunciante não é obrigado a se identificar. Mas para isso, o anonimato deve ser solicitado durante o atendimento.
16: O Disque 100 substitui serviços de emergência?
14: Isso também é um mito. Um serviço não substitui os outros. Em cenários de perigo iminente, não hesite em procurar a Polícia Militar pelo 190, o Corpo de Bombeiros ligando 193 ou o SAMU no 192.
17: Se comprovada a violação, o agressor poderá ser responsabilizado?
14: Verdade, mas sempre respeitando o devido processo legal e observando o direito ao contraditório, ampla defesa e a presunção da inocência. Lembrando que os profissionais da ouvidoria não entram em contato com o denunciante ou com a vítima para comunicar o desfecho da denúncia. Caso o denunciante queira receber atualizações, é necessário entrar em contato com o Disque 100 e informar o número de protocolo recebido no momento da denúncia.
18: E se a denúncia for feita de má fé, o denunciante poderá responder judicialmente?
14: Também é verdade. No Brasil, existem mecanismos legais que permitem a responsabilização de quem aciona serviços públicos com má fé. Por isso, o serviço Disque 100 e outros canais de denúncias devem ser utilizados com responsabilidade.
19: É preciso apresentar provas materiais para a abertura de um protocolo de denúncia?
14: Mito. As provas ajudam na apuração, mas não são obrigatórias, porque nem sempre é possível reunir materiais que comprovem uma violação. Mas algumas informações são essenciais para o prosseguimento da denúncia, como o nome da vítima e do autor, local, data e a descrição do episódio. Vale lembrar que a ligação para o Disque 100 é gratuita e, além do atendimento telefônico, o serviço recebe denúncias pelo WhatsApp, Telegram, videochamadas em língua brasileira de sinais e presencialmente na sede do Ministério dos Direitos Humanos e da Cidadania em Brasília. Reportagem Graziele Bezerra.
1: E quem precisar recorrer ao Disque 100 pelo WhatsApp, anote aí, o número é 6199611100.
2: A prova nacional docente, a PND, será realizada neste domingo, dia 20, em 806 cidades de todo o país.
1: A avaliação pode ser usada em processos seletivos e concursos públicos para a carreira de professor da educação básica.
5: Neste domingo acontece a Prova Nacional Docente. A avaliação é destinada a concluintes de licenciaturas, graduados e profissionais da educação interessados em utilizar a nota em processos seletivos para a carreira docente. Nesta edição, a PND tem uma função a mais. A mesma avaliação teórica será utilizada como Exame Nacional de Desempenho dos Estudantes, o ENAD das licenciaturas. A prova avalia a formação dos estudantes que pretendem atuar na educação. O diretor de graduação do Instituto Federal do Tocantins, Daniel Marra da Silva, destaca que a avaliação é fundamental para certificar o conhecimento dos futuros educadores e dos cursos de licenciaturas.
20: Além de avaliar o desempenho do estudante no curso e nos dar um retrato de como que o curso está sendo desenvolvido mesmo, da qualidade, ou nos oferece subsídios para melhorias, né? Também oferece essa oportunidade ao estudante de, a partir do desempenho, assumir um concurso público por instituições que adotem esse sistema.
5: A prova tem duas partes, são 30 questões objetivas e uma discursiva de formação geral docente, além de outras 50 questões específicas da área de licenciatura. Ao todo, são 21 áreas avaliadas, entre elas pedagogia, matemática, história, geografia e educação física. Elisiane Marim Galiazzi, estudante de Farroupilha, no Rio Grande do Sul, vai participar do exame e fala como se preparou.
21: É importante desenvolver uma boa capacidade de interpretação, relacionando os conteúdos estudados com as situações concretas da prática docente.
5: João Antônio, estudante de Física em Palmas, Tocantins, também vai participar. Para ele, a carreira já está definida e será dentro da sala de aula.
22: A gente vê uma grande tendência a pessoas desistirem da educação, da sala de aula. Eu me sinto transformado pela educação e eu quero levar isso para frente.
5: É preciso ficar atento aos horários. Os portões abrem ao meio-dia e fecham impreterivelmente à 1 da tarde pelo horário de Brasília. A prova começa à 1:30 e termina às 7 da noite. O candidato deve levar documento oficial com foto e caneta esferográfica preta de material transparente. O celular e outros eletrônicos devem ser desligados e guardados no envelope porta-objetos. O local de prova está no cartão de confirmação da inscrição disponível no sistema PND. Com locução de Edinaldo Júnior, reportagem Pablo Mundim.
2: Hoje é Dia Nacional de Conscientização e Incentivo ao Diagnóstico Precoce do Retinoblastoma,
1: que é o câncer nos olhos mais comum em crianças.
2: A melhor estratégia de combate à doença é observar os olhinhos e fazer exames preventivos.
1: E o tratamento está disponível no Sistema Único de Saúde.
23: O retinoblastoma é um tipo raro de câncer ocular que se desenvolve na retina. Ele acomete principalmente crianças com menos de 5 anos de idade. É o tumor intraocular mais frequente na infância. A chefe do Serviço de Oncologia Pediátrica do Instituto Nacional do Câncer, o INCA, doutora Sima Ferman, fala dos sintomas da doença.
24: Os principais são a leucocoria, que é o reflexo branco na pupila quando a luz incide. Mas tem outros sinais e sintomas também importantes, como o estrabismo, ou mesmo o olhinho vermelho, né, que fica vermelho, ou dor, ou queda da visão. São sintomas importantes e que merecem uma investigação o mais rápido possível.
23: E hoje é o Dia Nacional de Conscientização e Incentivo ao Diagnóstico Precoce do Retinoblastoma. Descobrir a doença com antecedência é fundamental para um tratamento de sucesso, com até 98% de cura, diminuindo assim as chances de cegueira. O retinoblastoma ganhou maior visibilidade após a filha dos jornalistas Tiago Leifert e Dayana Garbim receber o diagnóstico da doença. Depois disso, o casal criou uma ONG e uma campanha De Olho nos Olhinhos, que incentiva pais e responsáveis a fazerem pelo menos um exame de vista a cada 6 meses para afastar o risco da doença. A campanha tem o apoio do Instituto Nacional do Câncer. Tiago Leifert fala da importância do diagnóstico precoce.
25: O retinoblastoma atinge crianças de 0 a 5 anos. Elas não vão falar que elas não estão enxergando, elas vão tentar se adaptar. E cabe a nós, os adultos que estão ali em volta, a gente tem que ficar de olho nos olhinhos. E Então a gente decidiu compartilhar com as famílias para que as pessoas pudessem chegar ao tratamento antes do que a gente conseguiu. Não só as famílias, também professores, a tia da creche, grupo do futebol, do seu condomínio, todo mundo tem que ficar de olho nos olhinhos.
23: O Sistema Único de Saúde oferece tratamento integral para o retinoblastoma. Os pacientes são encaminhados para unidades de assistência de alta complexidade em oncologia. O SUS cobre exames, cirurgias, quimioterapia e radioterapia quando são necessárias. As informações sobre o tratamento estão disponíveis em gov.br/inca. Com locução de Thaísa Vitória, reportagem Cleide Lopes.
0: A Anvisa, Agência Nacional de Vigilância Sanitária, proibiu a importação, o armazenamento, a distribuição, a comercialização e a propaganda e também o uso da caneta de GLP-1 denominada T36.
1: O medicamento não possui registro sanitário junto à Anvisa e não teve a sua segurança e eficácia avaliadas no Brasil.
0: A comercialização desse produto, popularmente conhecido como caneta emagrecedora, por meio do site golfarma.shop, também foi proibida.
1: O site vinha anunciando medicamentos sem registro no Brasil, à base de tirzepatida ou que alegavam supostamente ter como princípio a retatrutida, substância que ainda não possui registro em nenhum país do mundo.
0: É importante esclarecer que sites em geral não podem vender medicamentos para qualquer indicação, em nenhuma hipótese.
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1: Lanterna, capacete, calça e sapato fechado e vista-se com roupas confortáveis.
0: A nossa viagem hoje é no escuro, mas de uma beleza plena.
1: Vamos conhecer as cavernas da Chapada Diamantina, na Bahia.
0: E você ainda tem a opção de visitar uma das mais de 30 mil grutas e cavernas espalhadas por todo o Brasil.
6: Imagina caminhar por um ambiente onde a luz do sol não chega. Em salões subterrâneos, rios, formações rochosas e estruturas que levaram milhares ou até milhões de anos para se formar. É o universo das cavernas e grutas, patrimônio natural brasileiro. E no país, são mais de 30 mil, de acordo com o ICMBio, Instituto Chico Mendes de Conservação da Biodiversidade. E que tal conhecer algumas delas com a gente? Estamos na Chapada Diamantina, no interior da Bahia. E vamos começar nosso roteiro em Iraquara, conhecida como capital das grutas e cavernas. O guia turístico Rael de Souza, que nasceu na cidade, conta o que você pode encontrar pela região.
7: Iraquara é conhecida como a capital de grutas e cavernas do Brasil. Então, tem mais de 200 grutas catalogadas, somente tem 7 que é aberta à visitação. Eu vou citar aqui o nome de algumas dessas, das grutas, que tem Gruta da Fumaça, Lapa Doce, Caverna Torrinha, Gruta da Pratinha, Gruta Azul, Maréluzu, Bolo de Noiva.
6: Dessas grutas que o Rael acabou de citar, entre as mais famosas estão a Lapa Doce e a Gruta da Pratinha. Cada uma oferece uma experiência diferente. A Lapa Doce é uma caverna seca, com formações calcárias milenares e salões que chegam a 25 metros de altura. A única luz que entra é a da lanterna que acompanha os visitantes. Já a Gruta da Pratinha é chamada de Oásis do Sertão Baiano, pelas suas águas incrivelmente azuis e transparentes. Quem não perde a oportunidade de ir a essa região é a baiana Elizeni Fernandes, que hoje mora em São Paulo.
8: Lá em Iraquara mesmo, tem a gruta que fica na Fazenda Pratinha, né? Lá tem duas grutas, que é a Gruta Pratinha e a Gruta Azul. A Gruta Azul, a gente não pode entrar, né, na água, mas para tirar foto. Geralmente o turista vai assim mais no período da tarde, né? Ali por volta das 2 horas, que é onde o sol bate na caverna e a água ali fica toda iluminada, né? Tem a Gruta Pratinha, que é mais para mergulho, né? Tem uns passeios ali que você faz o mergulho. É uma experiência assim incrível.
6: Nossas cavernas é caminhar entre catedrais de pedras milenares, flutuar em rios
4: subterrâneos de água azul cristalina e vivenciar o silêncio absoluto da natureza. Ficou curioso? Então se liga na dica do ICMBio. Quando for planejar o passeio, verificar a distância e o grau de esforço físico exigido. E sempre que possível, contratar um guia turístico credenciado pelo órgão. Eu sou a Raquel Mariano e até a próxima viagem.
1: Na próxima semana, com a chegada da primavera, vamos falar de flores, projetos e cidades que produzem e exportam esse bem tão delicado.
0: Vamos conhecer Olambra, em São Paulo, uma estância turística conhecida como a Cidade das Flores.
1: O local é responsável por 40% da produção nacional de flores e plantas ornamentais, além de dominar 80% das exportações do setor no país.
0: Então, até sexta-feira, na nossa próxima viagem pelo país.

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1: Você vai ouvir agora notícias do Poder Judiciário.
2: Supremo confirma a validade da norma que proíbe delegados de chefiar policiamento extensivo no Rio.
3: Semana Nacional da Execução Trabalhista arrecada mais de 4 bilhões de reais.
2: STJ mantém condenação de ex-deputada Flor de Lis a 50 anos de prisão e anulação de júri que absolveu outros 3 réus.
3: Boa noite, eu sou Leandro Bezerra.
2: Eu sou Walter Lima.
3: Confirmada pelos ministros do Supremo Tribunal Federal a validade da norma que proíbe delegados de chefiar policiamento ostensivo no Rio de Janeiro.
2: A decisão foi tomada em sessão virtual. Os ministros julgaram uma ação direta de inconstitucionalidade contra uma lei estadual de 2025 que estabelece o exercício de funções de comando ou de chefia em forças de segurança.
3: STJ mantém condenação da ex-deputada federal Flor de Lis dos Santos de Souza a 50 anos de reclusão pela morte em 2019 do pastor Anderson do Carmo de Souza, o então marido dela.
2: Os ministros também mantiveram uma anulação de júri que absolveu outros 3 réus. Fátima Uchoa.
4: O assassinato a tiros do pastor Anderson ocorreu na casa da família em Niterói. Flor de Lis foi condenada por planejar o crime. O Tribunal de Justiça do Rio de Janeiro havia anulado a absolvição de uma neta biológica da ex-deputada e de 2 filhos adotivos, sob o fundamento de que a decisão dos jurados foi contrária às provas do processo. Por isso, os 3 devem ser submetidos a novo júri popular. Em relação a Flor de Lis, a relatora no STJ, desembargadora convocada Nilsoni de Freitas, observou que a decisão de pronúncia que levou a ex-deputada a julgamento apresentou fundamentação suficiente com base em provas periciais e testemunhais.
3: Mais de 4 bilhões de reais foram arrecadados nesta edição da Semana Nacional da Execução Trabalhista.
2: Durante 5 dias, a Justiça do Trabalho concentrou esforços para garantir o pagamento de dívidas já reconhecidas. Larissa Batista.
5: Os dados parciais desta edição revelam a dimensão da iniciativa. Cerca de 77 mil audiências foram realizadas em todo o país e mais de 20 mil acordos foram firmados entre trabalhadores e empresas. Ao todo, mais de 4 bilhões de reais foram arrecadados. Neste ano, a Força-Tarefa concentrou esforços nos grandes devedores e na localização de bens. A estratégia buscou encontrar recursos para quitar milhares de dívidas trabalhistas, de quem já tinha o direito reconhecido.
3: As eleições estão chegando e a Justiça Eleitoral tem alguns aplicativos que vão facilitar a vida do eleitor.
2: Essas ferramentas permitem consultar serviços, denunciar irregularidades e acompanhar informações da votação. Estevão Furtado.
6: O e-título permite consultar o local de votação, a situação eleitoral e outros serviços. Já o Pardal é o canal para denunciar irregularidades como propaganda ilegal e suspeita de compra de votos. O Boletim na Mão permite consultar os votos registrados nos boletins de urna a partir do QR Code impresso no documento. E o aplicativo Mesário reúne treinamentos e orientações para quem vai trabalhar nas sessões eleitorais. Todos eles estão disponíveis gratuitamente nas lojas Google Play e Apple Store.
3: O Ministério Público Federal divulga novo balanço sobre o uso de recursos ambientais do caso Brumadinho.
2: O relatório apresenta avanços em obras, compras de veículos, drones e regularização de terras nas unidades de conservação. Sabrine Menezes.
7: Fruto de uma decisão da Justiça Federal, com anuência do MPF, do Ministério do Meio Ambiente e do IBAMA, o projeto G7 Parques Nacionais converte multas ambientais da Vale em investimentos para a preservação de 7 parques nacionais de Minas Gerais. Segundo o relatório, no período mais recente foram solicitados 21 milhões de reais, usados principalmente em contratos de engenharia. Os recursos também financiam projetos de infraestrutura, compra de equipamentos e regularização fundiária. As novas solicitações de aporte financeiro, cerca de 37 milhões de reais, serão utilizados para proteger as unidades, melhorar as estruturas dos parques e incentivar o turismo sustentável.
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3: A você uma boa noite.
2: Um fim de semana excelente e até segunda-feira.

0: Roberto Pinheiro. E estes são os destaques de hoje do Jornal do Senado, que começa agora. Plataformas digitais terão que divulgar relatórios sobre proteção de crianças e adolescentes. Há 80 anos, Constituição de 1946 marcava a redemocratização do Brasil. Projeto no Senado amplia direitos de trabalhadores domésticos no seguro-desemprego. Boa noite. As plataformas digitais com mais de 1 milhão de usuários menores de 18 anos precisam publicar o primeiro relatório semestral de transparência previsto no Estatuto Digital da Criança e do Adolescente. O documento deve detalhar as medidas adotadas para proteger crianças e adolescentes, além de informar como a plataforma identifica e enfrenta riscos e recebe e trata denúncias. A exigência vale para provedores e aplicações de internet destinados a menores de idade ou com acesso provável por esse público. Repórter Pedro Pincer.
1: Plataformas digitais acessadas por crianças e adolescentes com mais de 1 milhão de usuários menores de 18 anos precisam publicar o primeiro relatório semestral de transparência previsto no ECA Digital. O documento precisa detalhar como a plataforma protege crianças e adolescentes e como lida com riscos e denúncias. O autor da proposta do ECA Digital foi o senador Alessandro Vieira, do MDB de Sergipe. Ele destaca a importância e o ineditismo da legislação.
2: Nós estamos regulando parcialmente a atividade das empresas mais poderosas da história do capitalismo. Essa é a primeira lei das Américas nessa matéria. As empresas serão obrigadas a, por padrão, organizar seus aplicativos, seus produtos, seus serviços na forma mais protetiva para a criança e o adolescente. Esse é um projeto, essa é uma legislação voltada para a proteção da criança e adolescente.
1: Mais informações sobre o ECA Digital e sobre as obrigações previstas podem ser consultadas em gov.br/ANPD.
0: Há 80 anos, em 18 de setembro de 1946, o Brasil promulgava uma nova Constituição, após o fim do Estado Novo. A Carta Constitucional reestabeleceu as eleições diretas, fortaleceu o Congresso Nacional e devolveu autonomia política e administrativa a estados e municípios. O texto também ampliou direitos e garantias individuais e marcou a redemocratização do país. Mais detalhes com o repórter Rodrigo Rezende.
3: Depois de 15 anos de governo Getúlio Vargas, entre 1930 e 1945, e 8 anos da ditadura do Estado Novo, iniciada em 1937, o Brasil teria em 1946 uma nova Constituição. O consultor legislativo Gilberto Guerzoni ressalta que o fim da Segunda Guerra acelerou o processo de democratização no país e praticamente exigiu a elaboração de um novo conjunto de leis. O presidente da Assembleia Constituinte foi o senador Melo Viana. Em 18 de setembro de 1946, a nova carta foi promulgada e, segundo Guerzoni, era uma constituição liberal e a mais democrática até então.
4: Nós temos a volta da autonomia dos estados e municípios, das eleições diretas para governador e prefeito e para presidente da república, o restabelecimento das assembleias legislativas, das câmaras municipais e do próprio Congresso Nacional.
3: A Constituição de 1946 ficou em vigor até o golpe de 1964. Ela foi substituída formalmente pela Carta de 1967.
0: A busca pela igualdade de direitos para os trabalhadores domésticos deve ganhar mais um capítulo com o novo projeto apresentado no Senado. A proposta pretende alterar a lei que regulamenta o trabalho doméstico remunerado para equiparar as regras do seguro-desemprego da categoria às aplicadas aos demais trabalhadores. Repórter Douglas Castilho.
5: Atualmente, a trabalhadora doméstica demitida sem justa causa tem direito a ganhar um salário mínimo em até 3 parcelas, desde que tenha trabalhado por pelo menos 15 meses nos 2 anos que antecederam o fim do emprego. As demais categorias profissionais podem ganhar de 3 a 5 parcelas e o valor é calculado com base na média dos últimos salários. O consultor legislativo da casa, Bernardo Schettini, destacou que, apesar dos avanços alcançados nos últimos anos, a garantia plena na Seguridade Social das trabalhadoras domésticas ainda não foi atingida.
6: Hoje, essas trabalhadoras e esses trabalhadores também acessam o FGTS FGTS, o próprio seguro-desemprego, têm direito a uma jornada e uma escala de trabalho dignas, recebem horas extras quando devidas. A principal divergência hoje em dia, no âmbito da Seguridade Social, está no seguro-desemprego.
5: Outro ponto do projeto indica o Fundo de Amparo ao Trabalhador, FAT, como fonte para custear os gastos com a implementação das novas regras. O texto agora aguarda envio às comissões pertinentes.
0: Uma proposta e análise na Comissão de Educação propõe a instalação de botão de pânico nas escolas. Além do dispositivo emergencial para acionar autoridades, o texto também prevê que estabelecimentos de ensino das redes pública e privada implementem medidas como câmeras de vigilância e treinamento de pessoal responsável pelos equipamentos de segurança. O objetivo do projeto é prevenir e combater a violência escolar. Por isso, estipula que todo ano ocorram simulações para testar os planos de segurança, que devem contar com a participação obrigatória de alunos e funcionários. O texto determina ainda que os estados mantenham áreas de inteligência voltadas à prevenção de agressões nas escolas, inclusive no ambiente virtual.
7: Eleições 2026.
0: Falta pouco para o dia das eleições de 4 de outubro. A Justiça Eleitoral já analisou mais de 99% dos pedidos de registro de candidatura em todo o país. Os tribunais eleitorais também já começaram a preparar as urnas eletrônicas. O processo inclui a instalação dos sistemas e a inserção dos dados que serão utilizados na votação. A reportagem é de Raíssa Abreu.
8: Segundo o presidente do TSE, ministro Cássio Nunes Marques, é só depois do julgamento de todos os pedidos de candidatura que os tribunais regionais podem lacrar o sistema das urnas eletrônicas. Os dados dos 13 candidatos à presidência da República já foram carregados. É o que conta o coordenador de processamento da Secretaria Judiciária do Tribunal, Daniel Vasconcelos.
9: Na sequência, os TREs irão fazer também essas cerimônias de encerramento do cândido, de modo que para cada unidade da federação seja dada a carga de todos os cargos, não só os presidentes, mas os demais que estão em jogo esse ano.
8: O primeiro turno das eleições acontece no dia 4 de outubro.
0: Lembrando que neste ano o eleitor irá votar em dois senadores, mas atenção, são dois senadores diferentes, um voto para cada candidato ou candidata. Primeiro, o eleitor escolherá um candidato e confirmará a escolha. Em seguida, registrará o outro voto. Se o eleitor repetir o mesmo número nas duas oportunidades, apenas o primeiro voto será considerado válido. O segundo será anulado automaticamente pela urna eletrônica. Também é importante lembrar que na votação para senador não é possível votar na legenda, ou seja, o eleitor não poderá digitar apenas o número do partido. Caso isso aconteça, o voto para senador será considerado nulo. No dia da eleição, é permitido levar os números dos candidatos anotados no papel. O primeiro turno da eleição ocorre no dia 4 de outubro. E para ajudar o cidadão a se informar melhor, o Senado Federal criou uma página especial para a cobertura das eleições. O site pode ser acessado por meio do endereço senado.leg.br/eleições. Com trabalhos técnicos de Eliseu Caires, o Jornal do Senado fica por aqui. Acompanhe agora as notícias do Tribunal de Contas da União e da Câmara dos Deputados. Boa noite e um bom fim de semana.
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10: O Tribunal de Contas da União avaliou as barreiras enfrentadas por pequenos provedores de internet no Brasil. Essas empresas têm papel importante na expansão da conectividade. Em municípios com até 30 mil habitantes, elas respondem por 91% das conexões de fibra ótica. A auditoria identificou problemas que aumentam custos e dificultam investimentos. Entre eles, estão dificuldades para compartilhar postes, acesso ao crédito e a concorrência com provedores ilegais. O TCU também apontou que o furto de cabos e a atuação de organizações criminosas prejudicam a prestação do serviço em alguns locais. O tribunal recomendou que a Agência Nacional de Telecomunicações e o Ministério das Comunicações revejam as regras de compartilhamento de infraestrutura e adotem medidas contra provedores ilegais. Saiba mais em tcu.gov.br.
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11: Câmara cria regras especiais para controle sanitário da agricultura familiar.
12: Deputados estudam modernizar sistema de busca de pessoas desaparecidas.
11: Comissão inclui cálculo do fator amazônico nas políticas públicas da região.
12: Boa noite. A Comissão da Amazônia aprovou a inclusão do chamado fator amazônico no cálculo das políticas de desenvolvimento social para a região. A repórter Fabielle Pires tem os detalhes.
13: Avançou mais um passo na Câmara dos Deputados a proposta que insere o chamado fator amazônico em políticas públicas do governo federal. O projeto foi aprovado pela Comissão da Amazônia e dos Povos Originários e Tradicionais. A ideia é que sejam considerados custos e prazos adicionais ao planejar e executar políticas de desenvolvimento social na Amazônia Legal, incluindo processos de compras públicas. A proposta foi apresentada por vários deputados da bancada amazônica de partidos diferentes. Segundo a justificativa do projeto, os desafios logísticos da Amazônia acabam aumentando os custos de produtos, serviços e investimentos públicos na região. Esses custos estão relacionados às grandes distâncias, às dificuldades de transporte, ao acesso a comunidades isoladas e às condições climáticas da região. Em entrevista à Rádio Câmara, o relator da proposta da Comissão da Amazônia, deputado Dorinaldo Malafaia, do PDT do Amapá, explicou que a região passa por dificuldades logísticas na organização de diferentes políticas públicas, de distribuição de alimentos e a cobertura vacinal de áreas isoladas.
14: O fator amazônico e o custo amazônico, ele é uma realidade nossa. Nós precisamos avançar do ponto de vista das políticas públicas, das políticas de gestão, para que a gente possa realmente adaptar isso a uma realidade que é a desigualdade regional.
13: O texto foi aprovado pela Comissão da Amazônia na versão sugerida pelo relator. Entre as mudanças propostas por Dorinaldo Malafaia ao projeto original, estão alterações na nova lei de licitações para que o valor estimado das contratações públicas na região amazônica inclua gastos extras com deslocamento, comunicação e acesso limitado a recursos. A proposta, que inclui o fator amazônico em políticas de desenvolvimento social, já havia sido aprovado também pela Comissão de Previdência, Assistência Social, Infância, Adolescência e Família. O projeto agora segue para a Comissão de Constituição e Justiça. Para virar lei, a proposta precisa ser aprovada pela Câmara e pelo Senado. Da Rádio Câmara de Brasília, Fabielle Pires.
7: Desenvolvimento Regional.
11: Roberto Duarte, do Republicanos do Acre, propõe criar um programa nacional para ampliar o acesso à energia solar com linhas de crédito quitadas a partir da própria economia obtida na conta de luz. A iniciativa também prevê o uso do saldo do FGTS para custear a instalação dos sistemas fotovoltaicos.
12: Roberto Duarte acrescenta que a proposta engloba um incentivo a condomínios solares comunitários, condições facilitadas para famílias de baixa renda e uma verba específica para financiar projetos por meio de emendas parlamentares.
7: Consumidor.
11: Celso Russomano, do Republicanos de São Paulo, é autor de projeto que obriga aplicativos de transporte e entrega a detalhar a composição do preço cobrado do consumidor. A plataforma deverá informar quanto fica com a empresa e quanto do valor é repassado a prestadores de serviço e estabelecimentos.
12: Celso Russomano também determina que as informações sobre o preço apareçam antes da confirmação da compra, inclusive quando houver o chamado reajuste dinâmico. O texto ainda exige a disponibilidade do histórico de cada operação por pelo menos 12 meses.
7: Homenagem.
11: Luciano Vieira, do PSDB do Rio de Janeiro, apresentou o projeto que inclui o nome de Sérgio Vieira de Mello no livro dos heróis e heroínas da pátria. A homenagem visa reconhecer a atuação do brasileiro que foi alto comissário da ONU, morto em um atentado à bomba no Iraque em 2003.
12: Luciano Vieira lembra que Sérgio Vieira de Mello atuou durante 34 anos na Organização das Nações Unidas, em missões voltadas à paz e aos direitos humanos. Entre as missões, o parlamentar destaca a condução do processo de independência do Timor-Leste, de 1999 a 2002.
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0: passou em mais uma comissão da Câmara a proposta que prevê a criação de protocolo para atendimento de mulheres na menopausa pelo SUS. A repórter Maria Neves traz mais informações sobre o texto.
1: A Comissão de Finanças e Tributação da Câmara dos Deputados aprovou o projeto que obriga o Sistema Único de Saúde a elaborar protocolo clínico para o tratamento dos sintomas do climatério. Esse período, que começa por volta dos 40 anos e representa a transição da fase reprodutiva para a não reprodutiva da mulher, costuma ser marcado por sintomas físicos e emocionais. A autora do texto, deputada Ana Paula Lima, do PT de Santa Catarina, enumera algumas das dificuldades enfrentadas pelas mulheres nessa fase.
2: Aproximadamente 85% das mulheres experimentam fogachos durante a transição menopausal tardia e no pós-menopausa inicial. E cerca de 50% das mulheres no pós-menopausa eventualmente desenvolvem sintomas de atrofia vulvo-vaginal, incluindo secura vaginal e dispareunia.
1: O projeto original de Ana Paula Lima previa apenas a oferta de terapia hormonal pelo SUS. No entanto, a relatora na Comissão de Finanças e Tributação, deputada Ana Pimentel, do PT Mineiro, recomendou que se aprovasse a versão apresentada na Comissão de Defesa dos Direitos da Mulher. No entendimento da relatora, ao obrigar o Sistema Único de Saúde a oferecer terapia hormonal a mulheres no climatério, o projeto criava despesa obrigatória de caráter continuado para o Executivo Federal. Nesse caso, seria necessário apresentar a estimativa de custo da nova exigência e formas de compensar o gasto. De acordo com Ana Pimentel, o texto aprovado supera essa dificuldade por reformular a proposição em termos predominantemente normativos e programáticos. Em lugar de assegurar de forma direta a oferta obrigatória do tratamento hormonal, passa a prever que o sistema de saúde pode ofertar diferentes abordagens terapêuticas, inclusive hormonais. O projeto agora será analisado pela Comissão de Constituição e Justiça. Se aprovado, poderá seguir para análise do Senado. Da Rádio Câmara de Brasília, Maria Neves.
3: Previdência.
4: Para Adolfo Viana, do PSDB da Bahia, a conquista de um emprego formal não deve significar a perda imediata do Bolsa Família. O projeto de autoria do deputado estabelece a permanência da família no programa por 24 meses, com o pagamento integral do benefício.
0: A proposta estabelece que a regra valeria mesmo quando a nova renda ultrapassar os limites atualmente previstos. Adolfo Viana sustenta que a medida dá mais segurança ao trabalhador, estimula a formalização e amplia a base de contribuintes da Previdência Social.
3: Educação.
4: Projeto de Rafael Brito, do MDB de Alagoas, altera a fórmula do repasse do PNAE, o Programa Nacional de Alimentação Escolar, para aumentar os recursos da merenda escolar, especialmente para o Norte e Nordeste. O objetivo é melhor atender estudantes em situação de vulnerabilidade econômica.
5: Hoje, o recurso da merenda é calculado apenas pelo número de alunos matriculados, sem considerar que existem escolas, por exemplo, que a maioria dos estudantes vive em situação de pobreza ou tem na alimentação escolar a principal refeição do seu dia. Essa minha proposta, ela não retira recurso nenhum do município, para ficar bem claro. Todos continuam recebendo o valor que já recebem. O que a gente está fazendo é criar um repasse adicional para os estudantes em situação de pobreza e extrema pobreza, garantindo mais recursos de alimentação justamente para as escolas que atendem quem mais precisa.
0: Rafael Brito esclarece ainda que o aumento será gradual até 2031. Segundo ele, a medida segue uma recomendação técnica do governo federal e usará dados existentes nos sistemas do CadÚnico e do Bolsa Família para evitar distorções e burocracia.
4: A coxinha pode ser reconhecida como patrimônio cultural e material do Brasil por causa de sua relevância histórica, cultural e gastronômica. O texto de Vitor Lipe, do PSD de São Paulo, destaca a presença do salgado em diferentes regiões e sua relação com a identidade alimentar do país.

0: país.
1: O deputado também ressalta a importância econômica da coxinha, especialmente para pequenos negócios, como lanchonetes e vendedores ambulantes. Segundo Vitor Lipe, a produção e a comercialização do salgado movimentam uma cadeia que envolve empreendedores, indústria e geração de empregos.
2: Segurança Pública.
3: Comissão aprova projeto que busca modernizar o sistema de busca de pessoas desaparecidas. A repórter Silvia Munhato traz mais detalhes sobre as medidas a serem adotadas, inclusive o uso de câmeras de segurança.
4: A Comissão de Finanças e Tributação da Câmara dos Deputados aprovou proposta que busca modernizar a Política Nacional de Busca de Pessoas Desaparecidas. O texto reforça o uso de tecnologia nas investigações. Pela proposta, a política passa a tratar, além do desaparecimento, do combate ao tráfico de pessoas, inclusive quando o crime ocorrer no exterior contra a vítima brasileira. O texto prevê a autorização do uso de câmeras e reconhecimento facial para apoiar as investigações e acelerar a localização de desaparecidos, com regras para proteger dados e preservar o sigilo das apurações. Outra medida é a integração de dados entre sistemas municipais, estaduais e federais, para unificar as ações de busca. No Código Penal é criado artigo que tipifica o crime de desaparecimento ou tráfico de pessoas, englobando condutas como exploração sexual, trabalho escravo, adoção ilegal e remoção de órgãos, prevendo agravantes para situações envolvendo funcionários públicos, vulneráveis ou deslocamento da vítima para outra região. Também é incluído o crime de desaparecimento de pessoas na Lei de Crimes Hediondos, quando praticado contra crianças e adolescentes. E o texto ainda regulamenta o uso do alerta Amber, que teria o objetivo de emitir alertas nacionais para localização rápida de pessoas desaparecidas a menos de 24 horas. O relator da proposta na Comissão de Segurança Pública, deputado Sanderson, do PL do Rio Grande do Sul, destacou a necessidade de investimentos na área de inteligência.
5: Hoje nós temos algo em torno de 10% apenas dos crimes cometidos são levados a uma condenação. É muito pouco. Nós precisamos elevar isso, mas para elevar precisamos de tecnologia, de inteligência policial, para que o promotor tenha condições de oferecer a denúncia e que os magistrados tenham condições de, com base nas provas, condenarem os culpados, mas a tecnologia deve estar a favor da população brasileira e esse projeto então vem justamente nesse sentido.
4: Já a relatora na Comissão de Finanças e Tributação, deputada Camila Jara, do PT do Mato Grosso do Sul, fez alterações no sentido da implementação gradual das medidas previstas. O objetivo é adequar as mudanças à capacidade orçamentária da administração pública. A proposta que moderniza a Política Nacional de Busca de Pessoas Desaparecidas ainda será analisada pela Comissão de Constituição e Justiça. Depois seguirá para o plenário da Câmara. Da Rádio Câmara de Brasília, Silvia Minhato.
1: Fred Linhares, do Republicanos, apresentou o projeto que inclui o Distrito Federal na regra que aumenta a pena para furto de veículo levado a outra unidade da federação. A mudança busca eliminar a omissão do Código Penal, que atualmente menciona apenas os estados e outros países.
3: Pela proposta de Fred Linhares, o transporte de veículo furtado para o Distrito Federal impõe ao responsável uma pena de 4 a 10 anos de prisão, além de multa. O parlamentar considera que a alteração dá mais segurança jurídica à aplicação da lei.
1: Jadiel Alencar, do Republicanos do Piauí, apresentou relatório favorável à aprovação de projeto que amplia a proteção da imagem, da voz e da privacidade de crianças e adolescentes no ambiente digital. Ele explica que o texto busca combater situações de exposição abusiva.
3: Jadiel Alencar defende que conteúdos considerados prejudiciais sejam retirados das plataformas, com medidas para impedir a republicação do mesmo material. O texto também prevê a exclusão desses conteúdos dos resultados dos serviços de busca na internet.
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2: Agricultura.
1: A Câmara aprovou regras especiais para o controle sanitário de produtos da agricultura familiar. A repórter Paula Bittar nos conta quais são.
0: A Comissão de Constituição e Justiça da Câmara aprovou uma proposta que prevê regras especiais para o controle sanitário e o comércio de produtos alimentícios da agricultura familiar, como doces, queijos e bebidas. O principal ponto da proposta é isentar de autorização governamental prévia a fabricação, a distribuição e a venda de produtos alimentícios coloniais ou artesanais da agricultura familiar, desde que cumpridas certas regras. Pelo texto, poderá haver fiscalização sanitária sobre os alimentos coloniais e artesanais produzidos pelos agricultores familiares, mas ela será prioritariamente orientadora. O projeto prevê que a dispensa de autorização governamental dependerá do cumprimento da lei e de normas relativas à produção, ao controle sanitário e às boas práticas de fabricação. De acordo com o texto aprovado, para comercializar os produtos alimentícios coloniais ou artesanais, os agricultores familiares deverão efetuar o registro eletrônico automático de cada produto previamente à primeira comercialização junto ao órgão competente definido em regulamento, com informações sobre o responsável pela produção, caracterização do produto, área geográfica de comercialização e outras informações. Também deverão capacitar em boas práticas de fabricação de alimentos o profissional responsável por registrar produtos que apresentem risco sanitário relevante, que são em geral alimentos mais suscetíveis à deterioração ou contaminação por micro-organismos. O projeto, que prevê regras especiais para o controle sanitário e o comércio de produtos alimentícios da agricultura familiar, segue agora para o Senado Federal. Na Rádio Câmara, de Brasília, Paula Bittar.
3: Dr. Flávio do PL do Rio de Janeiro apresentou projeto para reduzir barreiras à venda regional de produtos da agricultura familiar e artesanal. A proposta permite que produtos circulem fora da cidade de origem sem exigência de adesão ao sistema federal de inspeção.
7: O produtor, às vezes ele produz um queijo ou um salame ou um doce no seu município e ele tem um selo de inspeção municipal e ele só pode comercializar dentro do município dele, mas o profissional que dá o selo de inspeção municipal é o mesmo que dá o selo de inspeção estadual e o selo de inspeção federal, que é o CIF. E às vezes você tem um município de 1 quilômetro de divisa com outro, a pessoa faz o queijo aqui e é convidado para participar de uma feira de produtos da agricultura familiar ou artesanal, não pode ir porque ele não tem o CISB ou o CIF. O nosso projeto de lei pede que quem tenha o SIM possa comercializar o seu produto da agricultura familiar e artesanal nos municípios vizinhos também. Então a gente quer que, como se fosse, diga assim ao SIM, quem tem o SIM possa comercializar o seu produto em todos os municípios do seu estado.
1: Dr. Flávio afirma que regras sanitárias criadas para grandes empreendimentos dificultam a regularização de pequenos produtores, incentivam a informalidade e limitam o acesso a mercados. Ele explica que o projeto prevê regulamentação pelo Ministério da Agricultura em até 180 dias.
3: Diego Andrade, do PSD de Minas Gerais, defende a criação do programa Leite do Povo para oferecer até 30 litros por mês aos beneficiários do Bolsa Família. Pela proposta, o governo federal deve pagar parte do custo e o restante seria descontado diretamente do benefício.
1: Diego Andrade afirma que a iniciativa pretende ampliar o acesso à alimentação com prioridade para famílias com crianças pequenas, gestantes e idosos. Ele também defende que a compra do leite seja feita de produtores e cooperativas brasileiras para fortalecer a produção nacional.
3: Termina agora o Jornal Câmara dos Deputados, produzido pela Rádio Câmara, com trabalhos técnicos de Wellington Teles e apresentação de Val Monteiro e Luciana Vieira. Uma boa noite para você.
1: A Voz do Brasil está de volta na segunda-feira. Boa noite e bom fim de semana.
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0: Comunicar é a nossa essência. Agora são 10h05. Uma ótima noite de sexta-feira para você. Estamos de volta e até a meia-noite, ao vivo, pelo Grupo RBJ. Eu sou a Jô Carneiro e tá na hora de voltar no tempo.
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0: Primeira parada desse Túnel do Tempo, com esse sucesso de 1998, um dos maiores sucessos da banda Biquíni Cavadão, que hoje se chama somente Biquíni. Essa música, gente, ela é inspirada em uma história real. É, a personagem principal, ela se chama, na verdade, Jessy. Na época, ela era a lavadeira que cuidava das roupas da família de Bruno, vocalista do Biquíni Cavadão. E conhecia ele desde que ele tinha 5 anos de idade. E durante uma longa e demorada viagem de carro rumo ao bairro de Miguel Couto, em Nova Iguaçu, Bruno estava indo fazer um show e ele decidiu aproveitar o trajeto para fazer uma visita surpresa à dona Jessy. E ao chegar e ver de perto a rotina exaustiva, a simplicidade e a dura realidade em que ela vivia, o cantor, ele ficou profundamente tocado. E apesar de toda a batalha diária, do cansaço e das adversidades, ela mantinha um sorriso no rosto, a fé e a esperança em dias melhores. Eu tô falando do sucesso de Janaína.
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0: Teve também Tim Maia, o descobridor dos sete mares, Backstreet Boys, teve Cidade Negra, teve Spice Girls, teve Biquíni Cavadão. Ai, essa sequência de flashbacks assim, ó, diretão, é bom demais, né? Segunda-feira tem de novo, às 10 da noite, aqui no Music Night.
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0: 10h43.
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doses de arrependimento. Ó, o ciúme lento, hein? João Bosco e Vinícius. Teve também Skank, Pegadas na Lua e The Verve, Lock Man. Bom demais. Faltando 15 pras 11, bora virar essa noite juntos. Vem, ó, pega essa aqui. The Clash.

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2: No ar, RBJ Notícias. Eu sou Ângela Maria e você vai saber agora. Paraná volta a ter previsão de onda de tempestades. Quase metade dos eleitores acham que crise no STF afeta mais Lula do que Flávio, diz pesquisa.
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2: De acordo com a pesquisa Atlas Intel, em parceria com a Bloomberg, divulgada ontem, 49,5% dos eleitores entrevistados avaliam que a crise do Supremo Tribunal Federal prejudica mais a candidatura do presidente Luiz Inácio Lula da Silva. Para 20,9%, o impacto negativo é maior sobre a campanha do senador Flávio Bolsonaro. Outros 14,4% consideram que a crise prejudica os dois candidatos igualmente, enquanto 6,7% dizem que a situação não afeta nenhum deles. Não souberam ou não responderam, somam 8,6% dos entrevistados.
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2: A chuva volta ao Paraná a partir desta sexta-feira, depois de alguns dias de tempo estável no estado. A mudança nas condições do tempo deve se estender até terça, dia 22, com previsão de temporais, chuvas fortes, ventos intensos e até a possibilidade de granizo. O cenário mais preocupante está previsto para o sábado, quando o INMET mantém dois alertas para tempestades, sendo um amarelo e outro laranja. Confira agora as informações do esporte.
3: Kevin Viveiros, artilheiro do Brasileirão com 18 gols, foi convocado pela primeira vez para a seleção colombiana. O atacante do Atlético Paranaense está na lista para amistosos contra México, Paraguai e Peru pela data FIFA. A convocação pode tirar Viveiros do jogo contra o Atlético Mineiro no dia 8 de outubro. Com as informações do esporte, Alexandre Bonetti.
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cavanhaque e um bigode. E o Gustavo Lima também tá de bigode. Vocês viram isso? É a moda agora, é o hype. Mas sabe o que chamou bastante atenção? É que os dois, tanto o Gustavo Lima quanto o Neymar, eles aparentaram ser bem mais jovens com esse novo formato de estilo. É, a transformação foi rapidamente repercutida, né, entre os internautas que elogiaram o novo estilo, tanto do jogador quanto do cantor, que, segundo eles, valorizou mais, né? Parece que ficou mais jovem, disse um comentário. Aí, o que vocês acham? Vocês acham que esse novo estilo rejuvenesce os homens? Porque geralmente a gente comenta aqui o estilo das mulheres, como elas estão se vestindo e tal. E nesse momento, estamos comentando o estilo masculino. Cê

0: Valeu, gente. Muito obrigado. 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

0: amo pra sempre, te amo demais que de abelha. Pink com Nate Russ, Just Me, A Reason. Hello, também por aqui rolou. Nando Reis e os Infernais, Por Onde Andei. E já já tem mais.
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1: Avicii, Mr. Worldwide.

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4: Bom dia, bom dia, bom dia, bom dia, bom dia, bom dia. Bom dia pra você, meu amigo, pra você, minha amiga. Estamos chegando, estamos abrindo o nosso Manhã Viva nesta madrugada de sábado. Hoje, dia 19 de setembro de 2026. A partir de agora, até as 7 horas, a gente vai levar boa música pra você. Contando, claro, com a sua participação, alegrando sua madrugada de sábado. Afinal de contas, hoje é dia 19 de setembro, sabadão. A nossa equipe de trabalho conta aí com o Padre Lino Baggio na direção geral, a direção administrativa do Frank Ariel Schiavini aqui na produção e apresentação do programa Manhã Viva. Mais uma vez, este amigo de vocês, Valdenir Lima. Carinhosamente abraço a todos, desejo uma ótima e santa manhã, um bom sábado, bom final de semana e uma feliz sintonia para você. São 5:02, já vamos liberando aqui o nosso WhatsApp, que é o 999151102, e eu repito pra você, 999151102 é o WhatsApp aqui da sua Palote FM 88.7, a rádio que faz parte da sua vida. Você escolhe aquela música gaúcha, música sertaneja, música de banda, enfim, a música que você curte, e a gente vai estar tocando pra você a partir desse momento, tá bom? Quero dizer pra você o seguinte, garoa aqui em Coronel Vivida, temperatura em 17 graus nesse momento aqui nos estúdios da Palote FM. Meu amigo Edmar Massaro, Ede, aquele abraço, bom dia, obrigado pelo carinho da companhia e da audiência, tudo de bom pra você. Mato Grosso e Matias, o meritíssimo, 5:03, bom dia.

0: Omeletíssimo! Mato Grosso e Matia!
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0: Pra começar louco de bem essa, né? Que maravilha, gente! Ei, modão! Ó, ó, ó! 5 e 6! Vamos lá, trazendo mais uma rapidinha aqui pra você. Opa, já estamos mateando por aqui, ó. Ah, capaz que não, né? Já estamos mateando por aqui, nesta madrugada de sábado. E chegando mais uma louca de caprichada pra você, ó. Oi, serranos! E a festa do Morro Velho. 5 e 7, meu povo, bom dia! 999-15-1102 está liberadaço pra você participar comigo. Mas ali, correio!
2: Dia dessa semana.
0: Como é que você tá?
2: Parando,
0: bom dia,

0: Aí sim deu louco de boa, né?
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0: São 5:10, 5:10. O programa, que diz um amigo meu, mais eclético do rádio brasileiro. Ai, que beleza. É isso, Leté. Oi, Leomar, um abraço pra você, obrigado pelo carinho da companhia. É essa aqui que você quer ouvir, né, bicho velho? E é louca de boa, ó. Hey, bailão! Os atuais e o barco del amor. Ah, esquentado.

0: aí que eu me refiro, tchê.
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4: São 5 horas 15 minutos, 5:15. 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São 5 horas com mais 17 minutos, 5:17. Vão tracando de fogo e mais música. Enquanto você vai mandando mensagem pra mim aqui no 99915-1102. 99915-1102. O Antônio. Alô, Antônio. Aquele abraço lá de Honório Serpa. Bom dia, tudo bem? Roda pra mim a música do César e Paulinho.

0: Mas es que tal, né? Ai, ai, são 5:20. Deixa eu mandar um abraço lá pro Moacir Bonassi. Ô, Bonassi, como é que você tá? Tá bom ou não? Ah, es que tal? Mandar um abraço lá pro Carlinho, pra Cleusa, pro Bala, mas ali tem o Neri, aquele abraço pessoal aí da Linha Lima. Obrigado pelo carinho da companhia. Ô, Darcy, como é que você tá, bicho velho? Bom dia, Nico. Toca pra mim aí o grupo Rodeio de Tranco e Maneira. Mas vou tocar. Ô, meu amigo Cabrito, como é que você tá? Jadir Herman, o Cabrito. Aquele abraço, piazão. Tudo é bom? Obrigado pelo carinho da companhia. Ô, Darcy, essa aqui, ó.
1: Ó. Só pras peposas do tipo.
0: Ó. Ei, Ale, grupo Rodeio, tchê. De Tranco e Vaneira. É um ponto e porria essa aqui, eu acho que, né? Tu não sabe cantar e a rádio que tu escuta.

0: Sale de grupo Rodeio, che. Quebele.
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0: Mas então, de certo que não, né, coisa? Ó, 5:24, 5:24, mas capaz, nós rasgamos a cordiona aqui, ó. Ô, meu amigo Nerson, como é que você tá, parceiro? Tá bom ou não? Nelson Schossa, aquele abraço, bom dia. Obrigado pelo carinho da companhia. Ontem eu prosei um pouquinho com o Nerson, né? Prosei, não cumprimentei ele. Ô, Nerson, abraço pra você, parceiro. Tudo é bom? Deus abençoe.

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4: Então, 5 horas com mais 28 minutos, 5:28. Que beleza! 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Deixa eu roncar a cuia aqui, ó. Ah, de bom. 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

Mas então, Nenê Velho, vamos lá trazer o Brilhação e a Dor da Paixão? Quem que pediu essa aqui pra nós? O Mauro Faria. Ô Mauro, bom dia! Toca Brilhação, a Dor da Paixão e Tia Garotos. É, mete chifre nele. Ah, esquenta, ale. Mas, ah, Maurão, velho, aquele abraço, bom dia. Tá rodando aí, é valsa que você quer, Nenê? Ó, oh, Brilhação e a Dor da Paixão. Que beleza! Aí, Muniz! 5h32, bom dia.

0: Paixão, Brilhação aqui no nosso Manhã Viva. E já chegando a outra aqui, ó. 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
0: Mas que tal? Tchê, garotos, mete a guampa nele. Mete chifre nele. 5h35, bom dia.
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2: faz
0: tá?
2: O seguinte.

0: aí que eu me refiro. 5:38.
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0: São 5:38, 5:38, deixa eu ouvir aqui a Serli, aliás, a Serli não, a Serli daqui a pouquinho, agora deixa eu trazer a Ivane. Oi, Ivane, tudo bem? Bom dia.
2: Bom dia, Valdir, tudo bom?
0: Bom, e você?
2: Essa música saudada da minha terra, ofereço pra todos vocês da rádio, pra todos que estão ouvindo.
0: Tá bom.
2: Todos tenham um ótimo final de semana. Obrigado.
0: Valeu, Ivani! Um abraço pra você! Tudo bom? Bom final de semana! Chitãozinho e Chororó! Saudade da minha terra! Ô, meu amigo Carlinho Polês, aquele abraço, bom dia! Ô, Zico! Ezequiel Andrade, aquele abraço, bom dia! Obrigado pelo

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2: São 5:44, 5:44. Obrigado por sua companhia, tudo de bom? 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Mas que tal? Gente, se eu demorar um pouquinho aí pra atender, não fique bravo comigo, tá?

Mas então, né? Deixa eu ver quem que eu vou atender agora aqui, ó. Jesus Cristo, já tô demorando demais pra atender esse povo, né? Ai, ai, ai. Aqui, ó, vou atender essa aqui primeiro aqui, ó. Que por ordem de chegada, né, meu nobre? Ai, ai, ai. Aqui, ó. A Eli Serpa. Oi, Eli. Um abraço, meu amigo. Pode tocar a música Gaúcha Batendo Água. Ah, capaz que não. Daí o Luiz Marenco.

0: mais que tal?
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0: Mas bem capaz que não, tchê. E ó a música chegando aqui, ó. Esquentar. Meu amigo Carlos Alberto, como é que você tá? O Rosemiro, aquele abraço, bom dia. Quem mais que o Valdair de Lima? Bom dia, muita chuva aqui, tá muito bom esse programa. O Ezequiel Andrade, toca pra mim a música de Rick Renner, Casa de Caboclo. Valeu. Aí, rodando pra você.

0: mas que tal, né? Ah, e sim, né, Maria?
1: Bom dia.
0: Oi, Maria. Bom dia, Maria.
1: Angelina Lima, se
0: tudo bem?
1: Quero oferecer o programa pro pro Carlos, pro pra Cleusa, pro Noel, pro Ari, pra Tânia, que tá de aniversário hoje.
0: Parabéns, Tânia.
1: Amado Batista, pro secretária, com Amado Batista, pro Ari.
0: Ô, Pedrão!
1: E, Teixeira.

0: puxas curtinho.
1: E põe a Celso Lima e Marcos na oração.
2: Claro.
1: Tá bom?
2: Tá
1: meu
2: bom.
1: Primo. Bom final de semana.
2: Pra vocês
1: que
2: também.
1: Deus abençoe.
2: Amém.
1: Você e toda a tua família.
2: Amém.
1: Tudo de bom pra você. Bom final de semana.
2: Valeu! Ô Ari, ô Bala, o Noé, toda a família aí, aquele abraço, daqui a pouquinho tem os parabéns pra Tânia. Tá de aniversário hoje, a bicha velha, ó. 5h54.

abraço lá pra... Quem que tinha mandado mensagem pra mim aqui, ó? Alguém tinha mandado mensagem lá de Santa Catarina. Ah, tá. Então tá bom. Sumiu a mensagem, mas tudo bem. Ô, Nele Velho. Oi, Tânia. Parabéns pra você. Olha o Teixeirinha. Parabéns. Muitas felicidades, muitos anos de vida.

0: Parabéns, parabéns para todos os aniversariantes.
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1: 6:01, 6:01. O senhor Ademir Maroni colocando toda a família aqui também em oração. Nós vamos abrindo espaço para nossa oração, nossa bênção da manhã. Padre Reginaldo Manzotti, seja bem-vindo, bom dia.
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para alguns é descanso, para outros é trabalho dobrado, né? Eu brinco que é o segundo turno. O pessoal trabalha a semana inteira fora, chega sábado, tem que dar duro, sábado, domingo, botar ordem em casa. Vamos pedir a Deus nosso Senhor que sejamos fiéis nos momentos de tribulação, que Nossa Senhora das Dores nos ajude nas horas da tempestade, em nome do Pai, do Filho, do Espírito Santo. Amém. Senhor Jesus, por tuas chagas fomos curados, por tua cruz fomos libertados. Jesus, no início deste dia, eu venho pedir a vós, Senhor, que em vosso próprio corpo levou nossos pecados ao madeiro, a fim de que morrêssemos para os pecados e vivêssemos para a justiça. Por tuas chagas fomos curados. Jesus, pela cruz bendita, nós vos pedimos, dai-nos a graça de viver os frutos da tua redenção. Jesus, dai-nos a graça de viver hoje os frutos da tua redenção. Salve, ó cruz, doce esperança, concede aos réus remissão. Dai-nos o fruto da graça que floresceu na paixão. Louvor a vós, ó Trindade, fonte de todo perdão. Aos que na cruz foram salvos, dai a celeste mansão. Ó Santa Cruz bendita, no início deste dia, ajudai-me a levar firme a minha cruz. Ó Santa Cruz, instrumento de morte e de castigo, mas que pelo sangue redentor se tornou sinal de nossa salvação. Jesus, contigo quero viver, contigo quero morrer, para contigo ressuscitar. Jesus, dai-nos a graça de viver hoje os frutos da tua redenção. Pai nosso, que estais no céu, santificado seja o vosso nome. Venha a nós o vosso reino, seja feita a vossa vontade, assim na terra como no céu. O pão nosso de cada dia nos dai hoje. Perdoai-nos nas nossas ofensas, assim como nós perdoamos a quem nos tem ofendido. E não nos deixeis cair em tentação, mas livrai-nos do mal. Amém. Nossa Senhora das Dores, ajude-me a viver. Dai-me forças para saber sofrer. Nossa Senhora das Dores, ajudai-me nas tribulações, que eu possa carregar a minha cruz, como Cristo, o teu filho amado, fez.

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1: É o nosso Manhã Viva e não tem pra ninguém, né, Nenê Velho? Deixa eu mandar um abraço lá pro Ângelo, Ângelo Ribeiro, aquele abraço, bom dia, bom final de semana. Hoje o Mar Herman, o gato velho, aquele abraço, bom dia. A Nadir Ribeiro, quero ouvir Guilherme Santiago, Guilherme Silva, Barquinha de Ouro pra todos de Blumenau, Santa Catarina. Alô, meu amigo Paulo Engelmann, aquele abraço, parceiro, tudo de bom. A Marinês Guarnelho, oi, dona Marinês, como é que tá? Tudo bem? Tudo certo? Bom dia, bom sábado, bom final de semana pra todos.

0: Mas ale de modão caprichado. Ô, tio Darcy, como é que o senhor tá? Bom dia.
1: Bom dia, Nico.
0: Bom dia. Bem?
1: Eu queria ouvir aí.
0: Hã?
1: A florzinha do campo com jacó e jacózinho.
0: Aham.
1: E se for possível, as mulheres com porca véia.
0: Uhum.
1: E manda lá pro Bavarcir, pro pai João Luiz.
0: Aham. Aliás, ontem eu vi o João Luiz e o seu Mark, né?
1: Sim.
0: Uhum.
1: E a família do compadre Luiz Polês ali. E o André, a dona Mária ali no Bergamasco.
0: Aham.
1: E o Carlinho Polês, a família dele lá todos.
0: Uhum.
1: E um bom salve pra aqui, tudo de bom. E um bom fim de semana e um abração aí.
0: Valeu, tio Darcy, um abraço pra vocês. Ontem eu vi o João Luiz e o seu Mar aqui no centro da cidade, né? Aí é, João Luiz e velho, aquele abraço, bom dia. Olha o Jacó e o Jacózinho e a florzinha do campo.

Que tal essa moda, né? Essa até o Oswaldo dos Santos gostou, né, Oswaldo? Aquele abraço, bom dia, obrigado pelo carinho da companhia. E a outra que o tio Dercy pediu é essa aqui, ó. Aizale, deixadão caprichado. Porca véia, o finado porca véia, mulheres. 5, mais uma, 6:14. Oi, Dalva, como é que você tá, Dalva? Tudo bem? Bom dia. Daqui a pouco eu vou tocar a música aqui que o pessoal, que o Ademar Herman, que o Jundia pediu pra mim.

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2: 6:17.
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5: Opa, Lê, são 6:19, 6:19. 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Mas, Alete Nilson, velho, aquele abraço, bom dia, parceiro. É quase indo pra peleia já, não? Mas a Nirson, velho. 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Mas credo que não, ó. Deixa eu mandar um abraço pra Zeloir, Zeloir Alves de Quadros. Oi, Zeloir, aquele abraço, bom dia. O João Paulo Ramos, bom dia, meu amigo, aqui do Honório Serpa, ligadinho da Palote. Quem mais que o Ademar José Herman? Ele pediu essa aqui, ó. E nós vamos tracar-lhe fogo pra ele, ó. Ó o Walter Moraes. E o dia de chuva. 6:21. Bom dia. Bom dia, bom dia, bom dia, bom dia, bom dia. Aliás, deixa eu mandar essa música lá pra Edneia, né? Pessoal lá da panificadora Água na Boca. Pro Patrick, obrigado pela janta, piazada. Aquele abraço pra vocês, obrigado pela companhia. Tudo de bom, bom sábado, bom final de semana. Bom trabalho.

porque amanheceu chovendo. Então aproveita o sábado aí pra fazer uns laços bem caprichados, né? Mas que tal? Ô, Nene, velho, deixa eu mandar um abraço lá pra Lourdes. Oi, Lourdes, como é que você tá? Tudo bem? Tudo certo? E ela falou pra mim que é o seguinte: bom dia, Nico, tudo bem? Rode pra mim, eu te adoro. Eu te adoro, e Sampaio, e a paixão proibida. Ó, ó, a que tal, Lourdinha, velha? Aí que eu me refiro, né, Lourdinha? Que beleza!

caprichada. Oi, Kelvin, como é que tá, bicho velho? Tá bom ou não? Bom dia pra vocês também, bom sábado, bom final de semana. Tudo bom?

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11: São 6:30, 6:30. 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Mas que beleza! 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Mas que tal? Vamos lá trazer mais música, mais Alete, a Lourdes Bongrate. Oi, Lourdes, aquele abraço pra você. Mais Alete, meu amigo Juventino Bock, como é que você tá, bicho velho? Tá bom ou não? Comendo todos os torresmo aí, Jovem. O Jovem, a Maristela, aquele abraço. O Maurício, o Vini, enfim, toda a família aí, um abraço pra vocês. Deus abençoe, tudo de bom, tá? A esquetar os bichos velhos. Tava nas carniças ontem, né? Aí que eu me refiro. Que beleza! Onde ele veio? Deixa eu trazer música aqui pra esse povo. Quem que pediu essa aqui pra mim? Nossa senhora, eu demorei uma eternidade pra atender o Ivo Barbinotti. Ah, o Ivo não, o seu Eloy Barbinotti, o irmão do seu Ivo Barbinotti. A gente nunca esquece dele, né, seu Eloy? Ô, seu Eloy, como é que o senhor tá? O senhor tá bom ou não? Bom, lá no Morro da Formiga?
12: Bom dia, Eloy Barbinotti, aqui no Jardim Maranhão.
11: Bom, bicho velho. Tá bom?
12: Tomando um verde por aqui.
11: Mas que tal?
12: E havia música com trio parada dura. Cordão de ouro. Um ótimo sábado a todo mundo que tá ouvindo.
11: Valeu! Seu Eloy Barbinotti, aquele abraço, bom dia! Obrigado pela companhia, parceiro! Olha o cordão de ouro!

Essa aí até o Eve, a Selo gostaram, né? O Bimbo, a Nívia, a Dona Lourdes, a Esquetale, o Laércio, epa, o Suzana. Que tal esse povo do Bergamasque, né? O Valdir Guarnieri, a Isália, a véia dele também. Aquele abraço. Meu amigo Cardoso, Vanusa.

E olha a próxima que vem aqui do Ademir Maroni, ó. Mas é, bicho velho. Bom dia! Toque a música dos filhos do Rio Grande. Gaiteiro Roncador. Que tal, seu Ademir Maroni, né? Mas é, bicho velho. Bom dia! Bom dia, bom dia, bom dia!

Que tal, Lelete? A Vilma Silva, lá de Tapurá, no Mato Grosso. Oi, Vilma. Aquele abraço pra você. Obrigado pela companhia. O Moisés Ferreira. Bom dia, São José do Ouro, Rio Grande do Sul. Um alô aí pros parentes aí em Cordel Vivida. A Irce, o Chico, o Arcide Pereira, mais Alete, ô tio Ivo, ô tia Ilce, o Patico, com a Adiliane, o Alcides, toda a família, o Ercílio, o Ari lá no Passo Bonito, um abraço pra vocês aí, ó, o Moisés Ferreira, lá em Ouro, aliás, São José do Ouro, Rio Grande do Sul, tchê, mas que tal? Ô tia Tereza, um abraço pra senhora também.

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8: São 6:40, 6:40. 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Mas que tal, Nete? 6:40.
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8: São 6:42, 6:42. Vamos lá trazer mais música aqui pro povo.
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8: Trazer mais música pra esse povo. Oi, Marli, daqui a pouquinho eu vou te atender aqui, tá bom? Agora eu vou atender a Lizete. Oi, Lizete, bom dia, estamos acompanhando o programa Manhã Viva. Gostaria de escutar a música Amor de Primavera com Di Paulo e Paulino. Um bom final de semana a todos os ouvintes. Valeu, Lizete. Valeu, Paulo. Aquele abraço pra vocês, tudo e bem.

de Paulo e Paulina, amor de primavera. E deixa eu atender rapidinho aqui a Marli Nas de Lima, lá de Quedas do Iguaçu. Oi, Marli. Um abraço pra você, obrigado pelo carinho da companhia. E a Marli tá pedindo pra toda a parentaiada essa aqui, ó. Ó, ó. Oi, Serranos e o Baile da Serra, tchê.

Deixa eu mandar um abraço lá pro Pedro Panho. Bom dia, tudo certo? Estou tomando um verde, logo indo pra comunidade trabalhar. Escutando o programa e convidar o povo para participar aí com nós, lá em Nossa Senhora da Salete. Tem festança por lá amanhã, né, povo? Valeu, seu Pedro!

que tal, tchê? Essa aí até o Nilson lá do posto de lavagem gostou, né, Nilson, velho? Piazão caprichoso ali anexo ao posto Marismar. Ô, Nilson, um abraço pra você, Deus abençoe, bom final de semana, parceiro. Esse piazão é dos bons. Aqui é Tali, olha o bairro.

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4: Epa! 6:51. Agora eu vou atender aqui, ó. A Serli. Oi, Serli. Bom dia. Toca Bob Robson, Amor Total. Vou tocar. Serli do Bairro Líder, bom final de semana. Deixa eu ouvir o Elias, o que que ele mandou aqui pra mim também. Oi, Elias, bom dia.
5: Bom dia, Nego Bom, meu amigo.
4: Bom dia.
5: Bom, por aí.
4: Bem, vocês?
5: Essa música, Nego Bom, não se mistura.
4: Aham.
5: Você, pessoal da rádio e os ouvintes da rádio aí, tá bom?
4: Aham.
5: Um abraço, meu amigo.
4: Valeu.
5: Beleza, pra minha esposa aqui que tá escutando aqui comigo em Roda do Fogão Além e vendo o barulho da chuva.
4: Mas que tal, bicho velho? Valeu, Elias! Um abraço pra vocês! Tudo bom!

0: Robson, Amor Total. Que beleza!
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0: Opa, deixa eu mandar um abraço lá pra Tere Koroleski. Oi, Tere, toda a família, e Deus abençoe, tudo é bom pra vocês. Oi, Elias, olha, nego bom, não se mistura. Ai, que beleza. Ai, ai, ai, barbaridade, tchê. Ô, negão, um abraço pra você. Obrigado pelo carinho da companhia. Tudo de bom aí, tá? Bom sábado, bom final de semana. Gente, já estamos chegando no finaleiro do programa. Agradecendo a você pela audiência, pela companhia, pela preferência. Sábado que vem nós voltemos lá pelas 5 horas da madrugada, se Deus permitir. Bom final de semana, boa semana e até sábado.

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1: Bom dia a todos que estão acompanhando a programação da Palote FM. Está entrando no ar a partir de agora o programa do Sindicato Rural de Coronel Vivida com extensão de base em Honório Serpa. Olha, hoje é sábado, dia 19 de setembro de 2026. E a partir de agora você terá todas as informações referentes ao agronegócio e também ao seu sindicato rural.
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1: Você está acompanhando o programa do Sindicato Rural de Coronel Vivida com extensão de base em Honório Serpa. E nesse momento nós vamos conversar com a Adriele Nazari. Ela vai nos falar a respeito do ITR 2026. Já estamos chegando, Adriele, ao final aí do prazo para a declaração do ITR. Seja bem-vindo ao programa do Sindicato Rural. Bom dia.
3: Bom dia a todos os ouvintes da Rádio Vicente Palote. Bom dia, Valdemir. Estamos chegando na reta final das declarações de ITR 2026. Nós pedimos aos produtores que ainda não fizeram suas declarações que venham até o Sindicato Rural. O prazo ele finaliza até dia 30 de setembro. Então, quanto antes o produtor vier fazer a sua declaração, antes sua documentação estará regularizada. Importante ressaltar que quando o produtor vier fazer o seu ITR, ele tem que trazer junto consigo o CCIR ou o INCRA e o CAR. São documentos essenciais para fazer a declaração de ITR. Lembrando que o prazo finaliza dia 30 de setembro. Quem não fizer a sua declaração até esta data, após terá uma multa de R$25 por ITR declarado. E fora o valor da DARF de pagamento da ITR, ela gera multa e juros. Então, para evitar algum tipo de transtorno, algum tipo de situação desconfortável, é melhor fazer dentro do prazo. Nos colocamos à disposição, estamos atendendo das 8 da manhã até o meio-dia, da 1h30 até as 17 horas. Então, o produtor que tiver que fazer a sua declaração de ITR dentro desses horários, a gente estará atendendo. E qualquer dúvida também podem estar entrando em contato pelo WhatsApp, que a gente vai respondendo na medida do possível.
1: Além dessa informação, Adriele, o Sindicato Rural também buscou convênio para atendimento odontológico. Esta é uma forma de estar aí proporcionando cada vez mais um atendimento melhorado ao seu associado. O que você pode nos falar a respeito deste convênio?
3: Sindicato Rural firmou convênio com mais uma dentista em Coronel Vivida, doutora Carla Dorileu. Ela atende anexo à clínica Convida. Então, esse convênio, ele beneficia os produtores rurais associados à entidade nos tratamentos de limpeza e profilaxia, clareamento dental, ortodontia, facetas em resina e demais tratamentos odontológicos, ganha desconto. Então, o produtor que é vinculado ao sindicato rural, que é associado ao sindicato, ele ganha desconto, ele ganha um percentual de desconto com a doutora Carla. Então, tem o produtor que tiver interesse em algum procedimento dentário e quiser ir até o consultório da doutora Carla, ele passa aqui no sindicato rural, ele pega um documentinho, leva junto à consulta com a doutora Carla e ganha desconto no final do seu tratamento. Então, para maiores informações, a gente está à disposição. Quaisquer dúvidas também, a gente pode estar tirando a dúvida do produtor, é só entrar em contato pelos nossos telefones. Agradeço a todos, tenham uma ótima semana.
1: Obrigado, Adriele, pelas informações. Está aí, então, o Sindicato Rural buscando cada vez mais melhorar o o atendimento aos seus associados.
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1: Você está acompanhando o programa do Sindicato Rural de Coronel Vivida com extensão de base em Honório Serpa e as informações referentes ao agronegócio. Após a auditoria da União Europeia, o Sistema FAEP considera cenário como promissor para a retomada das exportações. O Sistema FAEP avalia como positivas perspectivas para a retomada das exportações de carne de frango para a União Europeia. A análise decorre de uma declaração do secretário executivo do Ministério da Agricultura e Pecuária, Kleber Oliveira Soares, afirmando que o bloco europeu aceitou os protocolos sanitários brasileiros. A fala aconteceu durante o 6º Fórum Pecuária Brasil em São Paulo, capital. As auditorias realizadas pela União Europeia demonstraram como os pecuaristas paranaense e brasileiro cumprem de fato os mais rigorosos padrões sanitários, sendo capazes de oferecer carne de excelência para os mercados nacional e internacional, destaca o Ais Eduardo Meneghetti, presidente da FAEP. Entre agosto e setembro, técnicos da UE realizaram auditorias em propriedades e frigoríficos, inclusive do Paraná. Na ocasião, o grupo avaliou sistemas de produção, processamento e fiscalização de carne de frango. A expectativa agora é que o bloco econômico divulgue o parecer e posteriormente autorize a retomada das exportações do produto. Olha só a informação importante. Após a auditoria da União Europeia, Sistema FAEP considera cenário como promissor para a retomada das exportações.
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1: O agronegócio em destaque aqui no programa do Sindicato Rural de Coronel Vivida com extensão de base em Honório Serpa. Mesmo com o MP em vigência, produtores rurais do Paraná não conseguem renegociar dívidas. Agricultores e pecuaristas de diferentes regiões do Paraná relatam que na prática quase nada avançou, mesmo passados 2 meses da publicação da medida provisória 1376/2020. Que criou o programa de renegociação de dívidas do setor agropecuário. E 1 mês da portaria 2423/2025, que deveria destravar o processo junto aos bancos. O levantamento do Sistema FAEP com presidentes de sindicatos rurais de diferentes regiões do Paraná mostra um cenário parecido em todas as regiões. Poucos enquadramentos, propostas de juros considerados inviáveis, exigência de novas garantias e bancos que seguem sem dar qualquer resposta. O prazo para aderir ao programa é até o dia 12 de novembro. Já passou muito tempo da publicação da MP e o sistema não está funcionando. Mais grave ainda é o fato de o prazo para renegociar as dívidas rurais estar diminuindo a cada dia. E o que vemos são pedidos parados, exigência de novas garantias e juros que inviabilizam a renegociação, ressalta o presidente do Sistema FAEP, o Ars Eduardo Meneghetti. Por isso, nós mobilizamos junto à Frente Parlamentar da Agropecuária e outras 40 entidades do setor, cobrando do Congresso ajustes imediatos na implementação. O descaso com a situação dos produtores rurais ultrapassou os limites do aceitável. É preciso medidas práticas eficazes de forma urgente, complementa. Olha só a informação importante. Mesmo com o MP em vigência, produtores rurais do Paraná não conseguem renegociar dívidas.
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1: E assim chegamos ao final de mais esta edição do programa do Sindicato Rural de Coronel Vivida, com extensão de base em Honório Serpa. Agradecendo a vocês pela audiência, pela companhia, pela preferência, dizer que o programa do Sindicato Rural retorna no próximo sábado, neste mesmo horário, aqui na programação da Palote FM. A todos um grande abraço, bom final de semana, boa semana e até sábado que vem.
0: 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Bom fim de semana. 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

Senhor, no silêncio deste dia que amanhece, venho pedir-te a paz, a sabedoria, a força. Quero olhar hoje o mundo com os olhos cheios de amor, ser paciente, compreensivo, manso e prudente, ver além das aparências teus filhos como tu mesmo os vês, e assim não ver senão o bem em cada um. Cerra meus ouvidos a toda calúnia, guarda minha língua de toda maldade, que só de bênção se encha meu espírito, que eu seja tão bondoso e alegre que todos quantos se achegarem a mim sintam a tua presença. Reveste-me de tua beleza, Senhor, e que no decurso deste dia eu te revele a todos. Amém. Ave Maria, cheia de graça, o Senhor é convosco. Bendita sois vós entre as mulheres, e bendito é o fruto do vosso ventre, Jesus. Santa Maria, Mãe de Deus, rogai por nós, pecadores, agora e na hora de nossa morte. Amém. Pela intercessão de Maria, nossa Mãe, que o Senhor nos abençoe, nos proteja, nos conduza neste

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bem? Estamos chegando com você. Alô, bom dia. Tudo certo, ouvinte? Que legal, né? Estamos começando mais esta programação na 88.7. Está no ar o nosso Momento Novo.

0: E estamos assim com alegria, com carinho, com Deus no coração sempre, com a sua sintonia nesta manhã abençoada por Deus. Hoje, manhã de sábado novamente, né? Setembro 2026. Hoje, dia 19, portanto, 7:44, a hora certa. Bom demais estar contigo. Nosso bom dia, nosso carinho para você que está chegando junto com a gente, para você que já estava por aí também. Com certeza, o nosso muito obrigado, né? Um sábado de chuva hoje, está chovendo na área central da cidade e o tempo permanece desta forma, fechado, cinzento, né? Mas é como aconteceu nas previsões do tempo, né? Para quem estava acompanhando, ia vir mesmo essa chuva aqui para Coronel Vivida e região. Estamos começando esta programação com a nossa equipe de trabalho, a direção geral do Padre Lino Baggio, a direção administrativa Frank Ariel Schiavini, na comunicação junto com você, este amigo Álvaro, também o Padre Ronaldo, por seu bom dia. Padre Ronaldo.
1: Bom dia Álvaro, bom dia a todos que estão aí na sintonia conosco do nosso querido programa Momento Novo, neste sábado de chuva, mas muito abençoado por Deus. E queremos pedir também que essas previsões que estão nos assustando sejam afastadas de todos nós, né? Precisamos rezar sempre e pedir que Deus continue sempre nos abençoando, nosso querido padroeiro São Roque, sempre intercedendo por todos nós. Mas vamos em frente, seguindo com o nosso programa, contando com a participação de todos vocês para este sábado e para que ele se torne também sempre mais repleto de muita alegria, de muita fé e de muita esperança.
0: Com certeza, que Deus se faça presente com você, na sua vida, no seu coração, na sua casa, aonde você se encontrar, né? Vamos acordando, vamos levantando, começando mais um dia, mais um sábado por aqui, Momento Novo com você.

bem, a paz de Deus para você, para sua vida, para o seu coração em todos os sentidos. Vamos lá, começando e trazendo a primeirinha de hoje, abrindo a parte musical. É o Padre Reginaldo Manzotti, Espalhar Amores, Simone e Simária juntos nesta canção. Bom dia para você.

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0: Muito bem, estamos com você agora às 7:58, a hora certa, né? Enquanto você tá por aí aproveitando, tomando seu café da manhã, que legal, né? Te recebemos com carinho na nossa sintonia na 88.7 no nosso Momento Novo, né? Vamos seguindo adiante, tem mais música chegando, tem a participação do ouvinte também, Padre Ronaldo, quem é que está por aí?
1: Muito bem, temos aqui a participação da Iraci Balbinotti. Ela diz: bom dia, sua bênção, Padre Ronaldo. Deus abençoe. Bom dia, Álvaro. Toca a música Utopia. Muito bem, Iraci. Um grande abraço para você, para toda a sua família, também para toda a querida comunidade Santa Clara aí do Primavera. Também quero oferecer esta canção e toda a nossa programação hoje lá para a comunidade Nossa Senhora da Salete. A comunidade está lá se preparando para o grande dia amanhã, a grande festa da padroeira Nossa Senhora da Salete. Então, um abração para todos que estão lá já na comunidade, trabalhando, todos aqueles que ainda estão em casa, mas logo mais estarão também dedicando o seu tempo, com muito amor, com muito carinho, àquela comunidade, preparando também amanhã a grande festa, então, para acolher a todos aqueles que chegarem até a comunidade Nossa Senhora da Salete. Então, às 10 horas amanhã, a Santa Missa e logo após o almoço festivo, comemorando a padroeira. Um abração a todos

0: abençoado trabalho. Vamos continuar pedindo que essas previsões difíceis, climáticas, sejam também afastadas de todos nós.
1: Muito bem, segue com a gente na Melhor, na 88.7. Com mais música chegando, a gente atende agora a indicação do ouvinte. O Padre Zezinho canta Utopia, na sequência aqui da nossa programação desta manhã abençoada por Deus. Tamo junto, Padre Zezinho. Música.

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0: Muito bem, conferindo a hora certa agora, são 8:11. 8:11, hora certa aqui na programação, na Sintonia 88. Vamos lá, trazendo a participação do ouvinte aqui com a gente. Temos também o áudio da dona Santina Jacomini Fernandes. Ô, dona Santina, bom dia pra você, a família por aí. Fala pra nós.
1: Bom dia, Álvaro. Bom dia, Padre Ronaldo, a sua bênção. Eu quero a música, uma música bonita ali, do Padre Alessandro Campos, para todos os pais, para todos vocês da rádio e para todo quem está ouvindo, o Álvaro, a todo locutor da rádio. Um abraço da Santina Jacomini Fernandes. Ou se não, me mandem uma música daquela do Padre Ezequiel. Qualquer uma eu ofereço para todo mundo que está ouvindo. E para você, Álvaro, e para o Padre. Sua bênção, Padre, para todos os padres dali da Parioca. Para todo quem está ouvindo.
0: Olha só, é a participação da dona Santina, Padre Ronaldo.
2: Muito bem, dona Santina. Deus abençoe. Obrigado pelo carinho, pela atenção de todos os sábados aqui conosco no nosso programa. Que Deus continue sempre, sempre abençoando a senhora e toda a sua família e toda a comunidade aí do bairro São José. Nós estamos neste mês de setembro, é um mês temático, mês que nós dedicamos à reflexão de um livro da palavra de Deus para nos fortalecer sempre mais, nos alimentar sempre mais desta palavra. E é importante e bonito perceber que na história da vida da igreja, a palavra ela nunca esteve confinada apenas aos espaços litúrgicos ou acadêmicos. Ela sempre circulou pelos caminhos da vida, sendo pronunciada com fé, pelo simples e testemunhada nos gestos de quem se doa e proclamada com sabedoria por aqueles que reconhecem as maravilhas de Deus no cotidiano da vida. Maria também fez de sua vida um verdadeiro Magnificat. Também somos nós chamados a deixar que a palavra se torne sempre mais louvor, compromisso e anúncio. Neste mês, nós estamos refletindo, estudando, nos aprofundando sempre mais do livro de Daniel. E o lema deste mês da Bíblia é tirado de Daniel, capítulo 7, versículo 14. Seu reino jamais será destruído. Então vamos continuar nos fortalecendo na palavra de Deus, para que o nosso reino seja sempre mais construído com fé, com esperança e com muito amor. Que esse mês da Bíblia possa nos ajudar realmente e nos fortalecer sempre na nossa caminhada de fé, na nossa caminhada de esperança.
0: Conferindo a hora certa, 8:15, 8:15. Vamos fazer o seguinte, né, Padre Ronaldo? Vamos trazer a canção agora, então, para atender a indicação musical da dona Santina, que está com a gente. O Padre Ezequiel está cantando essa bela mensagem musical. Dá-me teus olhos, Nicole Santos, também nesta música bonita para você. 8:15, bom dia.
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junto com você aí na sintonia, 8 da manhã, mais 35 minutos agora, 8h35 aqui no nosso Momento Novo, né? Vamos atendendo os ouvintes que estão conosco, um abraço pra você por aí, tudo de bom, feliz sintonia com a gente. Mandando aqui nosso abraço pro seu Arcir Félix de França, seu Arcir, tudo certo? Bom dia para você aí, para toda a família. Ele escreve o seguinte: bom dia ao padre Ronaldo, peço a música Helena Moisés. Seu Arcir, estamos procurando essa canção, não encontrei até o momento, mas se encontrarmos a gente traz para você, tá? Enquanto isso, vou dedicar para você as próximas aqui do nosso bloco musical. Um abraço, Deus abençoe. A Amélia Ferrari também participa conosco, toda a família também, e nos escrevem o seguinte: bom dia, padre Ronaldo, Álvaro também. Estou pedindo a bênção para todos os meus netos: o Gustavo Ferrari, a Lauren Ferrari, o Murilo Ferrari também, e eles de aniversário, todos eles este mês. Parabéns, felicidades com certeza, que o Espírito Santo esteja iluminando e no coração de cada um de vocês, com certeza, nosso carinho, nosso abraço, e a gente os felicita junto com toda essa família abençoada por Deus, né? Também coloca aqui no pedido, em oração, junto com a gente, a vó Amélia Ferrari. Ah, que legal. Amélia, um abraço para você aí também, né? Que Deus esteja te abençoando. Ela que faz as homenagens aqui junto com a gente, toda a equipe 88.7, e a gente dedica também as próximas canções, com certeza, né? Vamos lá, trazendo mais música para atender aos ouvintes que estão participando aqui comigo, fazendo parte da programação Momento Novo. Então, já preparei mais um bloco musical com essa do Roberto Carlos. Essa aqui também é pedido musical. Se for possível, a música A Montanha. Quem que nos escreve aqui? A Lourdes. Oi, Lourdes, bom dia para você. Bom dia, Álvaro, bom dia ao padre Ronaldo, sua bênção, peço oração para toda a minha família, a família Tonion, e para todas as famílias também. Se possível, a música A Montanha, do Roberto Carlos. Mas claro que sim, já preparei, já tá rodando para vocês aí, ó.

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Muito bem, 8:52, a hora certa por aqui, daqui a pouquinho nosso momento da palavra, tá certo? Enquanto isso, eu mando um abraço também pra Maria Tereza Miller e toda a família. Alô, dona Maria Tereza Miller, bom dia Álvaro, a sua bênção, padre Ronaldo, peço oração por toda a minha família e um abraço a toda a equipe. Dona Maria, tudo de bom pra você, Deus te abençoe, vai toda a programação musical aqui do nosso momento novo, tá certo? Quem mais que eu ofereço músicas aqui? Deixa eu ver quem é que tá participando aqui comigo. Bom dia, Álvaro, sua bênção, padre Ronaldo, estamos na sintonia, feliz sábado. Bom dia com as bênçãos de Jesus e de Maria, com certeza, para vocês aí também. Peço a canção do Frei Gilson, Deixa Deus Sonhar em Ti. Vamos trazer essa canção para Maristela, Jax e toda a família. Alô, Maristela, um abraço para todo mundo por aí também. Obrigado pela sintonia, né? Com essa canção e com as demais, é pro pessoal que está nos acompanhando, né? Isso, mandar um abraço especial aqui para toda a família do Vaguinho, pessoal de Vacaria, Rio Grande do Sul, está na sintonia. Alô para todo mundo por aí. Que legal receber esse carinho de vocês, né? E ele diz o seguinte: manda um alô aí pro seu Chico e pro João também. Ah, então tá mandado, com certeza. Deus abençoe vocês aí. Obrigado pela companhia do Vaguinho de Vacaria, Rio Grande do Sul. Vai toda a parte musical pra vocês aí também, tá certo? Gente, eu vou trazendo música, né? Eu

0: essa canção, não tem aqui no sistema, né? Mas se eu encontrá-la, eu trago pra você com certeza, tá bom? Quem mais que eu quero atender nesse momento? Mandei um abraço pra dona Maria Tereza Miller, pessoal que está em Vacaria também na sintonia, muito obrigado. Tem a Lourdes Guarnieri participando, a música do Luciano de Camargo, Sem Palavras. Um bom dia, Álvaro, todo o pessoal. Com certeza, Lourdes, um abraço pra você. Vamos trazer nesse bloco musical então, tá certo? Vamos começar com o Frei Gilson então, e depois o Luciano canta bonito pra você que está na sintonia 8:55. Bom dia!
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0: Senhor esteja convosco e Ele está no meio de nós. Proclamação do Evangelho de Jesus Cristo segundo São Mateus. Glória a vós, Senhor. Naquele tempo, Jesus contou esta parábola a seus discípulos. O reino dos céus é como a história do patrão que saiu de madrugada para contratar trabalhadores para a sua vinha. Combinou com os trabalhadores uma moeda de prata por dia e os mandou para a vinha. Às 9 horas da manhã, o patrão saiu de novo, viu outros que estavam na praça desocupados e lhes disse: "Ide também vós para a minha vinha, e eu vos pagarei o que for justo." E eles foram. O patrão saiu de novo ao meio-dia e às 3 horas da tarde fez a mesma coisa. Saindo outra vez pelas 5 horas da tarde, encontrou outros que estavam na praça e lhes disse: "Por que estáis aí o dia inteiro desocupados?" Eles responderam: "Porque ninguém nos contratou." O patrão lhes disse: "E de vós também para a minha vinha." Quando chegou a tarde, o patrão disse ao administrador: "Chama os trabalhadores e paga-lhes uma diária a todos, começando pelos últimos até os primeiros." Vieram os que tinham sido contratados às 5 da tarde e cada um recebeu uma moeda de prata. Em seguida vieram os que foram contratados primeiro e pensavam que iam receber mais. Porém, cada um deles também recebeu uma moeda de prata. Ao receberem o pagamento, começaram a resmungar contra o patrão: "Estes últimos trabalharam 1 hora só e tu os igualastes a nós, que suportamos o cansaço e o calor o dia inteiro." Então, o patrão disse a um deles: "Amigo, eu não fui injusto contigo. Não combinamos 1 moeda de prata? Toma o que é teu e volta para casa. Eu quero dar a este que foi contratado por último o mesmo que dei a ti. Por acaso não tenho direito de fazer o que eu quero com aquilo que me pertence? Ou estás com inveja porque estou sendo bom? Assim os últimos serão os primeiros e os primeiros serão os últimos." Palavra da salvação. Glória a vós, Senhor.
1: Prezados ouvintes, nossos diocesanos, graça e paz em Jesus Cristo, Filho de Maria. Estamos já na segunda quinzena do mês de setembro, o mês da Bíblia, o mês da reflexão do livro de Daniel, cujo significado Deus é juiz. E estamos hoje, 19 de setembro, sábado, na nossa liturgia de memórias devocionais. Estamos rezando sob a intercessão de Nossa Senhora da Salete. Isso é importante recordar que temos em nossa diocese de Palmas Francisco Beltrão o Santuário Diocesano no Rio Elias, município de Renascença, onde amanhã às 10 horas vou presidir a missa em honra a Nossa Senhora da Salete. Bem como em Francisco Beltrão, no bairro Pirinheirinho, temos a paróquia dedicada a Nossa Senhora da Salete. E em muitas de nossas paróquias temos comunidades que estão sob o patrocínio desse título mariano tão importante às nossas devoções. É importante recordar que as terríveis calamidades anunciadas começaram a se cumprir. A terrível escassez de batatas em 1846 se espalhou, especialmente na Irlanda, onde muitos morreram. A escassez do trigo e milho foi tão severa que mais de 1 milhão de pessoas na Europa morreram de fome. Uma enfermidade atacou as uvas em toda a França. A senhora estava chorando e disse: Vinde, meus filhos, não tenhais medo, estou aqui para contar uma grande novidade. Se meu povo não quiser aceitar, vejo-me forçado a deixar cair o braço de meu filho. E é tão forte e tão pesado que não posso mais segurar. Há tanto tempo que sofro por vós. E a Virgem continuou num bonito diálogo com os pequenos pastores Melani e Massimino. E vocês fazem bem as orações? A pergunta é também para nós. 19 de setembro de 2026. E vocês fazem bem as orações? Eles responderam: não muito bem. E Maria continuou: meus filhos, é preciso fazê-las bem à noite e de manhã. Quando não puderem rezar, recitem ao menos um Pai Nosso e uma Ave Maria. Mas quando tiverem tempo, é preciso rezar mais. Vamos repetir? Quando tiverem tempo, é preciso rezar mais. As crianças, Melanie e Massimino, estavam maravilhados com aquela visão. As crianças reconheciam que essas coisas realmente tinham acontecido com o povo daquela região. Muitos começaram a ir à missa. As lojas eram fechadas aos domingos e as pessoas pararam de fazer trabalhos desnecessários no dia do Senhor. Os abusos e as blasfêmias foram diminuindo. Isso é importante. Irmãos e irmãs, quem veio mostrar que todos afinal somos iguais em Cristo Jesus, Filho de Maria? Que a Virgem Maria, cuja memória devocional hoje celebramos, 19 de setembro, Virgem de Nossa Senhora da Salete, nos ensine a olhar para o Senhor e tê-lo como critério de vida, como critério de trabalho, como critério de espiritualidade, como critério absoluto de nossas vidas, nossas atitudes, nossas condutas. Em especial, Jesus é o mestre da oração. Jesus é aquele que nos ensina a rezar, é aquele que nos propõe a oração do Pai Nosso, é aquele que nos propõe o deserto, é aquele que nos propõe o silêncio. E ele ressuscitou no primeiro dia da semana. Nós estamos vivendo nos últimos anos um relativismo dos domingos, um desrespeito muito grande aos domingos. O domingo caiu no relativismo, caiu sobre o poder do capitalismo, que as pessoas devem trabalhar 7 dias por semana, ignorando que o domingo é o primeiro dia da nossa salvação, da nossa glorificação, da nossa ressurreição. E a Virgem de Salete percebeu isso, percebeu que os domingos estavam sendo desrespeitados, as lojas eram abertas, tudo valia, todos os trabalhos tinham valor em qualquer dia da semana. E o dia do Senhor, o domingo, o dia do descanso, o dia da família, o dia da comunidade, estava sendo relativizado. Isso no século XIX, estamos no século XXI e isso tem se acentuado ainda mais. E vocês fazem bem as orações? Podíamos continuar as perguntas de Nossa Senhora. E vocês vão à missa aos domingos? E vocês aos domingos tiram tempo para conversar com a família, tempo para almoçar com mais tempo, tempo para visitar amigos, parentes, doentes? Às vezes, e pode ser que a nossa resposta seja a mesma das crianças: não muito bem. Mas ela vai continuar dizendo: meus filhos, é preciso fazê-las bem, à noite e de manhã. Quando não puderem rezar, recite ao menos um Pai Nosso e uma Ave Maria. Mas quando tiverem tempo, é preciso rezar mais. Irmãos e irmãs, rezemos mais. E Nossa Senhora nos ensine a viver profundamente em sintonia com o seu Filho Jesus, nosso Salvador. Amanhã, domingo 20 de setembro, vamos rezar, meditar o Evangelho de Mateus, capítulo 20, do versículo 1 ao 16. É o Evangelho dos trabalhadores da vinha, onde nós também podemos classificar esse evangelho como a magna justiça de Deus. Se nós temos dificuldade em entender o que é a justiça de Deus, o que é a justiça divina, o que é a justiça social, nós precisamos parar nesse evangelho. Portanto, vamos lá. O texto do evangelho é conhecido como a parábola dos trabalhadores da vinha, ou melhor, a parábola do bom patrão. Nesta parábola, Jesus parte da realidade dura do trabalho no campo, de todos conhecida. A lei judaica previa-se que o valor da diária por 12 horas de trabalho devia ser pago no fim do dia. Era uma espécie de salário mínimo, usando a nossa linguagem brasileira. No costume romano, o valor da diária era uma moeda de prata, considerado o mínimo suficiente para alimentar uma família de 6 pessoas por um dia. Na época das colheitas, os homens que esperavam ser contratados reuniam-se desde a madrugada numa praça. Os patrões se dirigiam à praça bem cedo, uma só vez, e iam escolhendo os mais fortes e saudáveis. Assim, os mais fracos e doentes ficavam sobrando, às vezes sem conseguirem trabalhar. Com isso, a família ficava sem comida no final do dia. O bom patrão da parábola dirige-se várias vezes à praça e contrata os que sobraram. Com os primeiros, combina como diária uma moeda de prata. Aos outros promete pagar o que fosse justo, que no costume de então seria o proporcional às horas trabalhadas. No final do dia, o bom patrão começa a pagar pelos trabalhadores da última hora e lhes paga uma moeda de prata, o suficiente para sustentar uma família. Os contratados da primeira hora, vendo que os últimos ganhavam uma moeda de prata, esperavam ganhar mais de uma moeda de prata. Era o valor combinado e por isso reclamam. Prezados ouvintes, o bom patrão, ou seja, Deus, responde que eles receberam o que foi combinado. Justiça humana. E na primeira leitura ouviremos também isso, vossos pensamentos. Mas ele tinha direito de dar a mesma paga aos contratados nas últimas horas, pois levava em consideração a necessidade de suas famílias. Na resposta aos trabalhadores das primeiras horas, o patrão se justifica com 3 perguntas que nos convidam a refletir no sentido da parábola, prezados ouvintes, nossos diocesanos e nossas celebrações nesse sábado à noite e ao longo do domingo 20. Primeira pergunta: não combinamos uma moeda de prata? Segunda pergunta: por acaso não tenho o direito de fazer o que eu quero com aquilo que me pertence? Terceira: ou estás com inveja porque eu estou sendo bom? Portanto, a salvação trazida por Jesus Cristo não é um direito reservado aos judeus e fariseus, ou seja, os trabalhadores da primeira hora, que se consideravam perfeitos na observância da lei. Pelo contrário, a salvação trazida por Jesus Cristo é oferecida a todos, incluindo pecadores e pagãos, trabalhadores da última hora. É assim que funciona a justiça de Deus. Ele oferece gratuitamente a salvação a todos os seus filhos e suas filhas. Esta é a grande graça trazida por Jesus Cristo, nosso Salvador. Todos, a salvação nos é oferecida na gratuidade a todos quantos desejarem seguir Jesus, nosso Salvador. E que ele nos ilumine e nos mostre sempre o caminho, a verdade e a vida. Pela intercessão de Nossa Senhora da Salete, abençoe-vos Deus Todo-Poderoso, Pai, Filho e Espírito Santo. Amém.

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0: estamos com você, 9:28 agora, a hora certa. Vamos rapidinho aqui para atender mais ouvintes que estão participando conosco. Tem áudio da Lourdes Zamboni Tomalac. Bom dia, Lourdes. Ela está na nossa sintonia também. Vamos trazer o áudio aqui na sequência.
1: Bom dia, Álvaro. Bom dia, padre. Aqui é a Lourdes Zamboni Tomalac. Gostaria de ouvir essa música com Rick e Rene, Não Perca a Sua Fé. Oferecer para minha família, para minhas netas, Nicole e Maria Júlia, meus filhos que vão fazer, vão estar de aniversário esse mês, Jackson e Juliano, meu esposo, minhas noras. E lembra a obra que vocês estudavam junto, né? Faziam alguma bagunça, mas era tudo saudável, né? Isso aí, meus filhos. Eles são gêmeos, né? Bom dia, Álvaro. Uma boa, bom sábado, bom final de semana. Um abraço.
0: A vocês aí também, claro que me recordo, com certeza. Dá meu abraço pra eles aí, Lourdes. Quanto à música, vamos ver se a gente consegue em tempo aqui pra rodar a tua canção também, né? Não é uma promessa, porque nós já temos vários pedidos na frente, então na medida do possível a gente vai trazer essa canção que você pediu aí, tá, Lourdes? Um abração aqui de toda a equipe. 9:29, Padre Ronaldo.
2: Temos aqui a participação da Ivone de Quadros, e ela diz: bom dia, Padre Ronaldo, bom dia, Álvaro. Gostaria de ouvir uma canção com o Diego, Louvores de Deus, ou Louvores, Deus Fala Comigo. Ofereço para todos os que estiverem na escuta, um ótimo sábado para todos vocês, um grande abraço. A Ivone de Quadros, do bairro Líder. Muito bem, Ivone, muito obrigado pelo carinho, pela participação. Deus abençoe você e toda a sua família. Um abençoado final de semana. O Edson de Jesus diz: bom dia, Álvaro, sua bênção, Padre Ronaldo. Deus abençoe. Ótimo final de semana para todos nós. Toca a música Terra Seca, se possível. O Edson e a Joana, lá do Industrial. Edson, grande abraço para você, para a Joana e para toda a sua família. Um abençoado final de semana. A Lisete Engelmann diz: bom dia, Álvaro. Estamos na audiência do programa Momento Novo. Gostaríamos de escutar a música Todas as Nossas Senhoras. Um bom e abençoado final de semana a todos vocês, a todos os ouvintes. Um forte abraço a Lisete e o Paulo. Muito bem, Lisete, um grande abraço para você, para o Paulo. Um bom fim de semana. O Elton João Klassen diz: um feliz e abençoado sábado. Que o seu dia seja leve, cheio de paz e alegrias e de boas surpresas. Muito bem, Elton, um grande abraço para você também, um bom fim de semana e tudo de especial também na sua vida. Aqui temos o Ari, ele diz: bom dia, Ari de Lara. Peço a música Todas as Nossas Senhoras com o Roberto Carlos. Deus nos abençoe. Muito bem. Obrigado, Ari, pela participação. Grande abraço e um abençoado final de semana. Também temos aqui a participação de quem mais aqui? Temos aí a participação do Frank, que está na sintonia. Um grande abraço ao Frank, que está aí na sintonia conosco. Também temos aqui a Preta, e ela diz: bom dia. Bom dia, Álvaro, sua bênção, Padre Ronaldo, Deus abençoe. A Preta diz que o nosso sábado seja muito abençoado, que a paz, a saúde, o amor e a alegria estejam presentes no nosso final de semana. Um bom e abençoado dia. Obrigado, Preta, para você, para toda a sua família e para toda a querida comunidade Santa Terezinha.
0: E vamos lá, né? Rapidinho trazendo mais canções pela ordem aqui. Diego canta então esta canção, Fala Comigo, Deus. Acho que deve ser essa na indicação do ouvinte, né? Vamos lá, 9:32 agora. Um bom dia pra você.
3: 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Eu tô me sentindo sozinho, mesmo cercado de gente. Eu entro entro e saio de lugares cheios. Mas quando eu deito a cabeça no travesseiro, a sensação é de que ninguém me enxerga de verdade. Eu oro, te chamo pelo nome, e às vezes parece que o céu tá mudo. Eu não tô pedindo muita coisa, Pai. Eu só queria sentir o Senhor de novo. Um toque, uma paz, um sinal. Alguma coisa que diga: eu tô aqui, eu não te deixei.

Eu não quero te perder. Escuta. Esse vazio que você sente não é falta de gente. É falta de resposta. E Deus sabe o quanto isso pesa. Ele viu quantas vezes você falou amém por fora e por dentro pensou: mas Deus e eu? Eu quero declarar sobre a tua vida: você não é ignorado por Deus. Você não é número, não é mais um no meio da multidão. A oração que você fez chorando naquele dia, Ele anotou. A noite em que você disse: se o Senhor não falar comigo, eu não aguento, Ele estava do teu lado. Pode ser que as respostas ainda não tenham chegado como você queria, mas o simples fato de você estar ouvindo essa oração cantada já é Deus dizendo: eu continuo aqui, eu continuo te procurando, eu continuo te ouvindo. Se essa música traduziu o que está engasgado no teu peito, faz um gesto de fé agora. Escreve aqui nos comentários: amém. Só isso, amém? É como se você dissesse: Deus, eu ainda tô aqui.

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0: Muito bem, 9h40, hora certa para você aí na sintonia. Hoje temos visitas aqui no estúdio, Padre Ronaldo.
1: Sim, Álvaro, temos aqui a representação aqui da comunidade Nossa Senhora Aparecida do Limeira, né? Vamos fazer também um convite muito especial para todos nós. É do conhecimento de todos o que aconteceu lá na comunidade Nossa Senhora Aparecida do Limeira, não só na comunidade, mas também como com todas as famílias, né, que foram afetadas pelas intempéries aí da natureza, né, as pedras que destruíram todos os telhados lá. Então, a comunidade está fazendo uma campanha, né? E nós estamos recebendo aqui com muita alegria a Lili, que é ministra também da Eucaristia lá na comunidade, e a Cleuci, que vão então conversar um pouquinho com nós, vão dar o seu bom dia e vão apresentar o que que a comunidade também está organizando e pedindo aí a colaboração de todos. Então, bom dia.
2: Bom dia, Padre Ronaldo. Bom dia aos ouvintes da Vicente Palotti.
3: Lili. Bom dia, Padre Ronaldo. Bom dia, Álvaro. Aí aos ouvintes da Palotti.
1: Muito bem. É uma alegria poder receber vocês aqui e para uma tão nobre missão que é essa, que nós precisamos aí nos empenhar, né, nessa forçada campanha para poder ajudar esta comunidade que logo mais já está aí, logo mais não, já estão aí preparando a festa da padroeira, um dia muito especial, padroeira do Brasil, Nossa Senhora Aparecida. Então, o que que a comunidade está propondo, né? Gostaria de ouvir de vocês, né? Já temos várias campanhas e tudo mais, então gostaria de que vocês falassem um pouquinho como é que estão também os andamentos lá dos trabalhos, já estão conseguindo, já conseguiram, a igreja já está coberta, né? Como é que está o andamento dos trabalhos lá, Lili? Tu pode falar um pouquinho para nós?
3: Graças a Deus, tá andando muito bem. A igreja já foi coberta, já foi dada uma organizada ontem e o povo tá ajudando bastante. A gente tem que agradecer, a comunidade tá se empenhando, tá caminhando junto. A gente tá muito feliz com isso.
1: Que bom, isso é um sinal muito bonito de Deus. Cleuci, como é que estão as campanhas, como é que vocês estão organizando? Temos envelopes, temos uma vaquinha online, como é que está todas essas questões, como é que os nossos ouvintes também podem colaborar com essa campanha?
2: Então, nós temos os envelopes, como de costume, né? Todos os anos a gente costuma passar os envelopes. A pessoa que quer participar para trazer a santa, do sorteio para trazer a santa, coloca o nome e o telefone, né? E esses envelopes, esse ano, como está curto o tempo, como a gente era inesperado o que aconteceu lá, né? A gente está com muito trabalho manual lá, né? Então, os envelopes foram entregues no comércio, em alguns lugares. E a gente deixou os envelopes para que as pessoas vão até onde estão os envelopes para fazer ali a sua doação.
1: Onde que nós encontramos os envelopes? Aqui na Secretaria Paroquial?
2: Sim,
1: onde mais?
2: Na Secretaria Paroquial, na Agroview, na Dogme Pet e na Rádio Voz também. E em alguns lugares a gente deixou até, se as pessoas forem no comércio e alguém oferecer, tem alguns lugares que eu não tenho nominado aqui agora, mas a gente deixou.
1: Eu vi que na panificadora Água na Boca também tem.
2: Em alguns lugares vai ter os envelopes também.
1: Então, e se alguém quiser colaborar, também tem uma vaquinha online.
2: Sim, tem,
1: né?
2: A vaquinha online.
1: Como é que está funcionando isso?
2: Essa vaquinha online é a menina Amanda Scolari, ela que cuida pra gente, né? Uhum. Esse lado assim. E tem a vaquinha online e nessa vaquinha as pessoas podem doar. Lá tem o QR Code e o número do telefone dela, posso até estar passando aqui para as pessoas confirmar, né?
1: Isso.
2: Para as pessoas confirmar.
1: Uhum.
2: Então assim que entrarem é Amanda Scolari. O número do telefone do contato dela é 46 99972 1151.
1: Quem sabe tu repete, Gleice, para nós.
2: 46 99972 1151. Tem o QR Code lá, entra e tá tendo uma boa aceitação, padre, isso
1: que
2: aí.
1: Que bom, que bom.
2: Inclusive ela que teve essa ideia, assim, foi uma acatada lá, com todo mundo tá, porque hoje em dia tudo é digital, mais prático, né? Tá ali, vai, tá tendo uma boa aceitação, graças a Deus.
1: Que bom, isso é um sinal muito bonito e isso que a Lili disse, né? Toda a comunidade está empenhada. Não só a comunidade Nossa Senhora Aparecida do Limeira, mas a comunidade paroquial num sentido do todo, né? Da nossa comunidade paróquia São Roque, empenhados em ajudar, em colaborar para que esta comunidade consiga também se recuperar. Os gastos são altíssimos, né? Porque não sobrou nada do telhado, né? Foi tudo destruído pela pedreira, mas graças a Deus todos com vida, ninguém ferido, ninguém machucado. Aquilo que é o material a gente vai atrás, a gente consegue com a ajuda e a colaboração de todos. Isso é um sinal belíssimo da fraternidade e da comunhão, da comum unidade de todos nós, né? Então este é também aí o convite, aqueles que querem colaborar, pode procurar também os membros da comunidade. Isso. Todos têm também o contato da Amanda, tem também aí nas redes sociais, né? Que a gente pode colaborar via também as redes sociais, Instagram, Facebook e tudo mais. E também aí com o envelope e também doações. Que as pessoas queiram dar, ajudar também, a comunidade está com muita alegria acolhendo. É isso?
2: É, uma coisinha só, padre, no Instagram tá como Capela de Limeira.
1: Uhum.
2: Se as pessoas querem entrar lá e acompanhar.
1: Pra vaquinha, Capela do Limeira.
2: Capela do Limeira. E inclusive lá tem o vídeo.
1: Sim.
2: Que para as pessoas, inclusive a gente gostaria de pedir para as pessoas que repostassem, né?
1: Uhum.
2: Para os seus amigos, e quanto mais alcance a gente tiver, melhor, né?
1: Isso.
2: E mais uma coisa, padre, também a gente aqui, eu e a Lili, a gente tá falando em nome da nossa comunidade, né?
1: Uhum.
2: Até eu comentei com a Lili agora que a gente tava chegando, a gente que tá lá trabalhando agora, porque hoje vai ser feito, como foi feita a cobertura, hoje vai ser feito o início dos trabalhos manuais lá, né?
1: Uhum.
2: Então a gente tá aqui, mas daqui a pouquinho.
1: Se alguém quiser também colaborar, isso, né? Na ajuda, isso. Lá no pegar junto, né? Porque tem muita limpeza, tem muitas coisas que precisam ser feitas, né? E gostaria de que você já convidasse também o povo para participar, né? Do trido que vai acontecer lá na comunidade e também no dia 12 da festa da Romaria, né? Da grande caminhada que sai daqui da Igreja Matriz todos os anos. Então pode se fazer também esse convite.
3: Então, dia 7, 8 e 9, a gente tem início ao trido às 19h30. Aí, a Romaria, dia 12, saída às 7h da manhã, e a missa está prevista para as 9h30.
1: Uhum.
3: Aí, depois da missa tem o almoço com churrasco, saladas, e à tarde tem às 15 horas a bênção das crianças.
1: Muito bem. Convidamos todos aí a participar, né? Nós temos 3 comunidades aqui na nossa paróquia que são dedicadas à Nossa Senhora Aparecida, né? Temos a comunidade Nossa Senhora Aparecida do Limeira, a comunidade Nossa Senhora Aparecida da Abundância e a comunidade Nossa Senhora Aparecida aqui do bairro, né? Então, são momentos fortes, bonitos. Nós teremos a missa aqui na Matriz no dia 12, que é uma segunda-feira, às 6h da manhã, com o término da missa aqui, o envio da imagem de Nossa Senhora para essa caminhada até a comunidade lá no Limeira. Agradecemos, né, a presença da Lili, da Cleucia aqui, fazendo também esse convite, essa motivação para toda a nossa comunidade, todos aqueles que estão nos acompanhando aqui através do Momento Novo, de ajudar a comunidade Nossa Senhora Aparecida do Limeira. Então, um grande abraço. E força e coragem, estamos juntos, rezando, apoiando e ajudando essa comunidade que tanto necessita.
2: Obrigada, Padre Ronaldo. Obrigada a todos. E alguém me falou agora essa semana, só uma pequena, que sempre que a gente pediu graças, sempre que a gente agradeceu por graças também, a Nossa Senhora Aparecida, a gente recebe, né? Então agora é a hora que ela está pedindo ajuda. Uhum. Em nome da nossa comunidade, né? Porque não é fácil a gente manter aquele espaço, é tudo muito grande, né, padre? Então, assim, se a pessoa sentir no seu coração, né, de poder colaborar com a gente vai ficar muito agradecido. E que Nossa Senhora Aparecida abençoe a todos e um bom dia.
1: Muito bem.
3: Já tem bastante gente me perguntando assim, quando que vão começar os trabalhos lá? Eu também gostaria de ajudar. Hoje de manhã até veio uma pessoa lá em casa, daí pediu assim, quando que vão cobrir a escola e o posto? Semana que vem, eu gostaria de ajudar. Então a gente fica muito feliz com isso, né? Que todo mundo possa ajudar, que se cada um ajudar um pouquinho, né? É junto que a gente consegue, né? Porque lá tem muito trabalho, muito mesmo. Manual, que precisa de muitas mãos, né? Então a gente fica feliz, né? Que as comunidades vizinhas também estão se empenhando para colaborar. E que Nossa Senhora Aparecida abençoe a cada um, cada pessoa que vier nos ajudar e nos prestigiar.
1: Muito bem, obrigado Lili, obrigado Cleuci, um bom trabalho lá. E também pode entrar em contato aí com o pessoal da comunidade, né? Os dias que a comunidade está lá com um mutirão de limpeza, de organização, e aqueles que puderem ajudar serão sempre muito bem-vindos. Muito bem, muito obrigado. Eu também vou deixando aqui o meu abraço, né? O nosso horário já está indo para o final. Só lembrando que na segunda-feira, às 19h30, nós teremos a missa de ação de graças por todos aqueles que trabalharam, ajudaram na festa do nosso padroeiro São Roque, e depois também a confraternização lá no Salão Paroquial. Então, contamos com a presença de todos. Desejo um abençoado final de semana. Que Deus continue sempre nos iluminando, nos acompanhando. Hoje é dia de Nossa Senhora da Salete. Vamos pedir, sobretudo, para que sejamos livres desses perigos que a natureza está apresentando, né? Que essas intempéries não nos afetem mais, né? E a oração nos ajuda a nos fortalecer sempre mais. Um abençoado final de semana, que Deus sempre nos acompanhe.
0: Muito bem, conferindo a hora certa, 9h52 agora, a hora certa na programação. Rápido intervalo, já voltamos.

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93.7 e a gente volta, se Deus assim permitir, no próximo sábado te fazendo companhia. Infelizmente não vamos conseguir trazer todas as canções que nos foram solicitadas, mas eu vou fechar com essa aqui da Fraternidade São João Paulo II, Terra Seca, na ordem aqui da programação, tá certo? A todos um abraço e até a próxima oportunidade. Um bom dia!

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Louvado seja nosso Senhor Jesus Cristo, para sempre seja louvado. Querido povo de Deus, estamos começando experiência de Deus. Manda teus anjos, Senhor, sobre nós. Contagem regressiva para a festa das Santas Chagas. Toca a corneta, sacristão. Muitos já vão chegar para este final de semana, mas segunda-feira é a abertura oficial da Semana das Santas Chagas. De segunda-feira, dia 21 a dia 27. Semana da Festa das Santas Chagas. Quero saudar a todos. Saudar a você que está em plena novena de São Pio de Pietrelcina. Eu repito, não menos, São Pio de Pietrelcina, rogai por nós. São Pio de Pietrelcina, intercedei por nós. São Pio de Pietrelcina, rogai por nós. Amado povo de Deus, filhos e filhas, hoje dia de São Januário. Por que São Januário? Que nós visitaremos na peregrinação de Pentecostes. Saúdo a todos a partir da Rádio Evangelizar, de onde tudo começa. As rádios irmãs, cujos nomes cito neste momento. Saúdo a você pela TV Evangelizar, sinal digital em todo o país. Em várias cidades, canal aberto. Pelo YouTube, Padre Manzotti Oficial. Padre Manzotti Oficial, se inscreva. Se inscreva para fazer parte desta família que evangeliza pelos meios de comunicação, pelo aplicativo da Associação Evangelizar é Preciso e todas as plataformas digitais. Vamos juntos, queridos irmãos e irmãs. Mais do que nunca, esta novena de muitas graças, milagres e prodígios, por intercessão de São Pio de Pietrelcina. Em nome do Pai, do Filho e do Espírito Santo. Amém. Naquele tempo, reuniu-se uma grande multidão e de todas as cidades iam ter com Jesus. E ele contou esta parábola. O semeador saiu para semear a sua semente. Enquanto semeava, uma parte caiu à beira do caminho, foi pisada e os pássaros do céu a comeram. Outra parte caiu sobre as pedras, brotou e secou, porque não havia umidade. Outra parte caiu em meio de espinhos. Os espinhos cresceram juntos e a sufocaram. Outra parte caiu em terra boa, brotou e deu fruto, 100 por 1. Dizendo isso, Jesus exclamou: quem tem ouvidos para ouvir, ouça. Então, os discípulos perguntaram o significado da parábola e Jesus respondeu: a vós foi dado conhecer os mistérios de Deus, mas aos outros só por meio de palavras, para que olhando não veem e ouvindo não compreendam. A parábola, continua Jesus, quer dizer o seguinte: a semente é a palavra de Deus. Os que estão à beira do caminho são aqueles que ouviram, mas depois vem o diabo e tira a palavra do coração deles para que não acreditem e não se salvem. Os que estão sobre a pedra são aqueles que, ouvindo, acolhem a palavra com alegria, mas eles não têm raiz. Por um momento acreditam, mas na hora da tentação voltam atrás. Aquilo que caiu entre os espinhos são os que ouvem, mas com o passar do tempo,
são sufocados pelas preocupações, pela riqueza e pelos prazeres da vida e não chegam a amadurecer. E o que caiu em terra boa são aqueles que, ouvindo com o coração bom e generoso, conservam a palavra e dão fruto na perseverança. Senhor, Deus de bondade, um Deus que semeia a palavra. Antes de mais nada, quero pedir que o meu coração, a minha alma, o meu intelecto seja uma terra boa e que esta palavra caindo nesta terra boa, um coração generoso, um coração bom, eu possa conservar esta palavra e que o fruto de conservar esta palavra seja a minha perseverança. Eu quero ficar nesta última colocação de Jesus e insistir: Jesus das Santas Chagas, eu venho te pedir a graça de que minha alma e meu coração seja bom, generoso, como o evangelho de hoje explicita o que é ter um coração bom, o que é ser um terreno bom, ser bom e generoso. Dai-me um coração bom e generoso e que eu conserve a tua palavra e que eu possa dar o fruto da perseverança. Perseverança, Senhor, quando rezar não me traz consolação. Perseverança quando as tempestades vierem e eu não perceber a tua presença, por mais que lá esteja sempre.

0: perseverança, quando as falsas propostas de felicidade tentarem me seduzir. Perseverança, Senhor, é o que eu te peço. Fruto desta palavra, eu fico pedindo esta graça. A graça de que a preocupação do mundo não sufoque a palavra, que o diabo não roube a palavra, que a aridez não seque a palavra, mas um coração bom e generoso, produzindo perseverança. Amém. Nós só começamos a leitura orante. Nós só começamos o programa. Hoje, sexto dia de São Pio de Pietrelcina. Eu volto já. Volte comigo.
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0: Cuide dos filhos e filhas. Antes de atender, eu quero dar dois recadinhos. O primeiro, continua fazendo a quaresma de São Miguel? Vamos, gente, vamos. Estamos, e acabou de acontecer no YouTube Padre Manzotti, o 31º dia da quaresma de São Miguel. Você fez? Se não, depois da experiência de Deus, faça a quaresma de São Miguel. A quaresma, 31º dia. E hoje nós começamos pedindo a confiança na providência divina. Olha que forte, tudo a ver com a palavra de Deus. Confiança na providência divina. Lembrando que nem sempre Deus dá aquilo que pedimos, mas nunca deixa de cuidar de nós. E o grande apelo de hoje, nessa batalha espiritual, quaresma de São Miguel, fez? Não fez? Faça depois. Que troquemos a ansiedade pela confiança. Troquemos a ansiedade pela confiança. Arcanjo Miguel, príncipe, guardião, guerreiro, ajude-nos nesta batalha. Arcanjo Miguel, nós estamos nesta batalha. Príncipe, guardião e guerreiro. Segundo recadinho, antes de eu atender a primeira ouvinte, eu dizia, segunda-feira nós começamos a festa das Santas Chagas. É verdade, amanhã estarei celebrando, mas a festa começa na segunda-feira, missa 7:30, e depois vem uma programação já intensa na segunda-feira. Oficialmente a festa começa na missa do meio-dia, estarei presidindo. Nossa Senhora de Guadalupe, Jesus das Santas Chagas, Curitiba, região metropolitana. As caravanas estão chegando, pessoas que vêm, pessoas que vão. Lembrando que na segunda-feira, missa, novena, recitação do terço, adoração eucarística, show de evangelização, momentos culturais. Depois eu falo na programação da segunda-feira, mas oficialmente começa na missa das 12 horas. A festa das Santas Chagas do deste ano. Marta, que a paz de Jesus esteja com você, Marta. Bom dia, Marta. Alô?
1: Bom dia, padre. Sua bênção.
0: Deus abençoe, Marta. De onde você fala?
1: Eu falo de Fundão, Espírito Santo.
0: Minha saudação a Fundão, a todo o povo do Espírito Santo. E como é que você me acompanha?
1: Ah, padre, eu acompanho pela Rádio América, pelo YouTube, pelo Evangelizar, dependendo do cômodo que eu tiver na casa.
0: Tá certo.
1: Se eu estiver na máquina, eu tô no YouTube, tá. Na Rádio América. Se eu não estiver na sala, eu tô no Evangelizar, na televisão.
0: Tá certo. Você falou na máquina, você é costureira?
1: Sou, eu trabalho com remate, faço concertos.
0: Tá bom, minha filha. Então aí, pelo YouTube, pela Rádio América, mas diga lá, Marta, a palavra é sua.
1: É, padre, eu queria, meu sonho era conversar com o senhor.
0: Hoje é seu dia.
1: Acompanho o senhor todos os dias, por tudo, o Evangelho do dia, oração da noite, e assim, eu falo assim que eu acordo com o padre Reginaldo e dormo com o padre Reginaldo.
0: Amém,
1: eu
0: Jesus.
1: Eu com o texto da Santa Chaga ligado no YouTube.
0: Deus seja louvado.
1: E aí eu peço, eu quero pedir oração pra minha família.
0: Pois não, diga lá.
1: Porque desde a morte da minha mãe, assim, a nossa família veio muitas tripulações. Eu tô com a irmã mais velha, ela teve um acidente, ela foi atropelada pela Elia, a cuidadora dela morreu na hora.
0: Meu Deus.
1: E ela já tinha problema de vista, e com esse acidente, né, ela acabou perdendo a vista de vez, hoje ela tá cega.
0: A sua irmã?
1: É.
0: Então sinto pela perda da cuidadora, você lembra o nome dela?
1: É, Silveide.
0: Como?
1: Sirleide.
0: E o nome da sua irmã?
1: Maria Domingas.
0: Maria Domingas, tá bom.
1: E aí ela quebrou a perna, ela ficou 90 dias na cama. E a gente cuidando dela, né? Hoje ela é viúva, mas só que assim, ela reclama muito, né, da gente, ela não aceita muito, ela quer que a gente assim, atenção pra ela. A gente paga a cuidadora, ela né? Paga a cuidadora de segunda a sábado, sábado e domingo, entre nós irmãos vamos revezando.
0: Certo.
1: Mas só que hoje a gente só tá em quatro irmãos.
0: Sim.
1: Então, assim, é complicado, né? E eu sou a única irmã que sempre tô quase dando da mão, né?
0: Certo.
1: E acabei me afastando um pouquinho por orientação do psiquiatra, né? Que depois da morte da minha irmã.
0: Fala mais alto, filha, fala mais alto, você está diminuindo.
1: Depois da morte da minha mãe, eu tive uma depressão.
0: Tá.
1: Apesar que eu não cuidava dela, mas assim, veio aquele vazio e aí com uma orientação do psiquiatra, ele pediu que eu não ficasse carregando nas costas meus irmãos.
0: Tá.
1: Sou aquela pessoa que estou disponível para ajudar. Eu sou sempre assim, aconteceu algo, eu estou sabendo, já estou para ajudar. Né? Então hoje eu estou passando por um momento meio difícil, porque dia 14 de junho a gente está com câncer. Eu cuidei dela durante um ano,
0: entendi,
1: quatro meses.
0: Tá.
1: E com 7 dias que ela faleceu, a outra irmã minha, ela se jogou da janela da casa da minha irmã com depressão.
0: Misericórdia.
1: E aí ela ficou 40 dias na UTI. E hoje eu tô assim, com o coração apertado, porque eu queria estar lá ajudando ela, mas eu não posso, porque se já for mal, você não pega essa carga pra você.
0: Entendi.
1: Ela tem os filhos, ela tem um marido, deixa que eles cuidem dela, né?
0: Filha, eu entendo e é importante seguir a orientação médica, mas você pode estar presente em oração. E é isso que eu tenho certeza que você faz. Você diz que você reza o tempo todo. E sem dúvida tem os filhos, mas mesmo a sua irmã, você falou, são quatro irmãos, tentar dividir, né, a presença junto a ela, vocês estão dando assistência com uma cuidadora. Mas é justo que você cuide de si, mas ao mesmo tempo esteja presente, mesmo que não seja uma presença física, uma presença orante. Mas eu anotei o nome de uma das irmãs, Maria Domingas. Tem outros nomes que você gostaria de deixar?
1: Tem a Luzia, né, que faleceu.
0: Tá.
1: Com câncer, assim, foi coisa de um ano, quatro meses.
0: Certo.
1: E a Rita, que se jogou da janela, né? E hoje eu sinto que ela não voltou aquela Rita que era, não voltou, não.
0: Entendi.
1: Ela, até no semblante dela não é complicada, porque ela foi também no psiquiatra e ela fez um exame, viu como que ela já tá com mal de Alzheimer, né?
0: Entendi.
1: Mas ela tá com 60 anos, padre.
0: É nova, muito nova.
1: É nova,
0: nova,
1: muito nova.
0: Eu acolhi todos os nomes, Marta, e vamos colocar na festa das Santas Chagas. Será a semana inteira rezando, pedindo, suplicando. Nós estamos em plena novena de São Pio. Colocar você, suas irmãs e todas as necessidades, tá certo, Marta?
1: É, pai, eu também queria botar a palavra no meu esposo.
0: Pois não, diga o nome.
1: Tem 12 anos que ele faleceu e eu sonho com ele toda noite. É o Josias Casotto.
0: Josias
1: Casotto.
0: Casotto. Que Deus abençoe, que Deus a fortaleça. Marta de Fundão Espírito Santo, YouTube Padre Manzotti, América AM FM de Vitória, Arcebispo Dom Ângelo Ademir Mesari, da Arquidiocese de Vitória. Eu vou para o intervalo e eu volto com a leitura orante, lembrando, nós estamos em plena novena de São Pio, pede grande, gente. São Pio é o intercessor da obra Evangelizar é Preciso. São Pio de Pietrelcina, rogai por nós, rogai por nós. E voltamos já, volte comigo.
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0: vamos para o leitor orante, que é de Samuel. Nós estamos falando sobre o profeta Samuel, o último dos juízes, o primeiro dos profetas. E gostaria de só frisar. Ah, gente, segunda-feira, início oficial da festa das Santas Chagas. Mas eu queria dizer de modo geral, Curitiba, região metropolitana, participe segunda, terça, quarta, quinta, sexta, sábado, domingo, venha ao santuário, sempre uma programação especial. Quero dizer a todos que acompanham pela TV Evangelizar, Rádio Evangelizar, aplicativos, YouTube, tire semana que vem para acompanhar a festa das Santas Chagas, mesmo que seja à distância. A programação é intensa e é crescente. Falando sobre a programação de segunda, 7:30 da manhã, Santa Missa no Santuário. Às 10 horas, é claro, Experiência de Deus. E será exibido no palco externo e dentro do santuário. Isso mesmo. Você vai estar no santuário para a missa do meio-dia, vai estar acompanhando Experiência de Deus. E no palco externo da festa das Santas Chagas, às 11 horas, novena das Santas Chagas, bênção com o ícone do santuário, com Padre Fernando Souza e Cláudio Andrade. 12 horas, toca a corneta, sacristão. Acompanhe presencialmente ou pela TV Evangelizar. Fique ligado. Santa Missa de abertura da festa das Santas Chagas, às 13 horas. Programação artística e cultural no parque, no palco externo. Às 18 horas, sacristão, noite de louvor com Padre Rodrigo Natal de Taubaté, São Paulo, e Tony Alisson. Isso na segunda-feira. Lembrando que nós passaremos pela, nós estamos fazendo a novena por dia 23, que é o dia solene, o dia de São Pio de Pietreutina, na quarta. Mas eu convido a semana inteira, esteja sintonizado pela TV, pela rádio, esteja presencial no santuário. Filhos amados, povo querido de Deus, nós vamos agora à leitura orante. Bíblia aberta, cartilha de oração.
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0: E hoje, concluindo Samuel, 1 Samuel, capítulo 16, versículo 1 a 13. 1 Samuel, capítulo 16, versículo 1 a 13. Lembrando, ainda dentro dessa palavra, hoje é o último dia, mas você perdeu Samuel, segunda-feira foi a semana inteira, começamos na segunda, então está lá na leitura orante. Eu digo o último dos juízes, o primeiro dos profetas. Samuel 16:1. O Senhor Deus disse a Samuel: até quando você vai continuar a ter pena de Saul? Eu não quero mais que ele seja rei de Israel. Encha um chifre com azeite e leve com você. Depois, vá a Belém. Atenção, não pode passar despercebido. Belém. Jesus nasceu em Belém. Aqui temos que sempre jogar com o Novo Testamento. Em Belém, até a casa de um homem chamado Jessé, pois eu escolhi um dos filhos dele para ser rei. Como posso fazer isso? Respondeu Samuel. Se Saul souber disso, ele me mata. O Senhor Deus respondeu: leve um bezerro e diga que você foi lá para oferecer um sacrifício ao Senhor. Convide Jessé para o sacrifício e depois eu lhe digo o que fazer. Você ungirá como rei aquele que eu indicar. Preste atenção. Profeta, lembra, foi semana passada, abrindo os profetas. O profeta é aquele que faz o que Deus manda, não prega a si mesmo, faz o que Deus manda. Então, por isso é forte esta palavra. Vá, Samuel, você ungirá como rei aquele que eu indicar. Samuel fez o que o Senhor Deus havia mandado e foi a Belém. Quando chegou lá, os líderes da cidade foram tremendo encontrá-lo e perguntaram: a sua visita é de paz? Sim, respondeu Samuel, eu vim oferecer um sacrifício a Deus. Purifiquem-se e venham comigo. Ele mandou Jessé e seus filhos se purificar e convidou para o sacrifício. Quando eles chegaram, Samuel viu Eliabe, um dos filhos de Jessé, e pensou, olha, atenção, atenção. Samuel viu um dos filhos que ele foi para ungir, um dos filhos de Jessé, na cidade de Belém. Quando ele viu Eliabe, ele pensou: esse homem que está aqui na minha presença, está na presença de Deus, o Senhor, certamente é aquele que o Senhor escolheu. Quem pensou isso? Samuel. Mas ele olhava com os olhos humanos. Mas o Senhor disse: não se impressione com a aparência, nem com a altura desse homem. Eu o rejeitei, porque não julgo como as pessoas julgam. Eles olham para a aparência, eu vejo o coração. Vejo o que disse Deus a Samuel: não se iluda com a aparência. Meu Deus, como isso é atual. Não se iluda com a aparência. Os homens olham com os olhos. Deus disse: mas eu vejo o coração. Deus não olha a nossa aparência. Deus vê o nosso coração. Vou repetir que isso é fortíssimo. Deus vê o nosso coração. Então Jessé chamou o seu filho Abinadad e o levou a Samuel, mas Samuel disse: esse também não foi escolhido pelo Senhor. Aí José trouxe o filho Simeia e Samuel disse: o Senhor Deus também não escolheu este. Assim José apresentou a Samuel 7 dos seus filhos e Samuel disse: o Senhor Deus não escolheu nenhum deles. E perguntou a Jessé: você não tem mais nenhum filho? Jessé respondeu: tenho mais um, o caçula, mas ele está fora tomando conta das ovelhas. Então mande chamá-lo. Disse Samuel: nós não vamos oferecer o sacrifício enquanto ele não vier. Aí Jessé mandou buscá-lo. Ele era um belo rapaz, saudável e de olhos brilhantes. E o Senhor disse a Samuel: é este mesmo, unja-o. Samuel pegou o chifre cheio de azeite e ungiu a Davi na frente de seus irmãos. E o Espírito do Senhor dominou Davi, e daquele dia em diante ficou com ele. E Samuel voltou para Ramã. Palavra do Senhor, graças a Deus. Os olhos humanos veem a aparência, mas Deus olha o nosso coração. Fique com essa mensagem por hora e vamos rezar.

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0: e rezemos a palavra de Deus. Senhor, que como fruto desta leitura de 1 Samuel, capítulo 16, versículo 1 a 13, compreendamos que Deus olha o nosso coração. Senhor, o mundo vive de aparências e nós somos instigados a julgar o outro pela aparência. Senhor, hoje vivemos uma cobrança imensa sobre a aparência, o externo, o supérfluo, mas dai-nos essa consciência de mantermos o nosso coração puro e cheio de boas obras, como diz a tua palavra, um coração bom. O evangelho de hoje, um coração bom e generoso, porque este é o teu olhar. Foi assim que Deus olhou para Davi, o filho caçula de Jessé, um homem bonito, olhos brilhantes, mas não foi isto que chamou a atenção. Os outros seus irmãos eram mais altos e mais aparentes, mas Deus olhou o coração. Senhor, que o nosso coração seja bom e generoso, porque isto que importa. E Senhor, que o Espírito habite em nós, como habitou em Davi, e permaneça em nós. Amém. Com isto, nós terminamos a leitura do livro de Samuel, o primeiro dos profetas, o último dos juízes. Esta foi a leitura orante de hoje. Escute esse testemunho, por favor.
1: Aqui é a Vanisa de Lagoa da Prata. Eu recebi a capelinha.
0: Opa!
1: Na minha casa.
0: Que maravilha.
1: Mas toda vez que eu ia repassar, eu perdi a minha bênção por causa da pessoa que eu repassava.
0: Como assim?
1: Aí com isso.
0: Não, volta, sacristão, e aumenta ali. Uma partezinha eu não entendi direito. Solta lá, por favor.
1: Aqui é a Vanisa de Lagoa da Prata.
0: Tá.
1: Eu recebi a capelinha da Santa Chagas na minha casa.
0: Certo.
1: Mas toda vez que eu ia repassar, eu perdi a minha bênção por causa da pessoa que eu repassava. Aí com isso, eu aproveitei para ser mensageira da capelinha e mobilizei toda a minha família para ir.
0: Certo.
1: Associei filho, marido, irmãos, cunhados, sogra, para mim ser a mensageira. Hoje eu sou mensageiro da capelinha, graças à minha família. Eu quero agradecer e eu tenho na minha casa o cantinho evangelizar. Porque tudo que o senhor manda eu recebo e coloco lá no cantinho evangelizar. Obrigada, padre. Toca o sino, sacristão.
0: Deus abençoe, Vanira. Oh, coisa boa, gente. Maravilha. Ela recebia a capelinha e passava para frente. Agora, o que ela fez? Se tornou uma mensageira da capelinha de Jesus das Santas Chagas. Então, que tal você se tornar uma mensageira da capelinha de Jesus das Santas Chagas? Capelinha de Jesus das Santas Chagas, 0800-410-6060. Faça como a Vanira. E quero lembrar que terça-feira, semana que vem, na festa das Santas Chagas, nós teremos à noite um encontro às 19 horas com as líderes mensageiras da Capelinha de Jesus das Santas Chagas, presencialmente. Então, quem tiver capelinha, que veio para a festa das Santas Chagas, traga a capelinha. E será presencialmente no Anfiteatro de Jesus das Santas Chagas. E procurarei estar presente. E também, quem puder, acompanhe pela TV Evangelizar, Rádio Evangelizar, porque será transmitido também pelo YouTube Padre Manzotti. este encontro que eu estarei presente na terça-feira, Jesus das Santas Chagas, com as líderes mensageiras das capelinhas. Aproveite hoje, ligue agora, fale com os nossos atendentes, faça como a Janira, 0800-410-6060. Dê de presente a Jesus este serviço. Vou me tornar um mensageiro da Capelinha de Jesus das Santas Chagas. Meu abraço a Lagoa da Prata, Minas Gerais, Rádio Divinal FM, Dom José Aristeu Vieira, Diocese de Luz. Darcy, que a paz de Jesus esteja com você, Darcy.
2: Bom dia, Padre Reginaldo, e contigo também.
0: Obrigado, Deus abençoe. De onde você fala, Darcy?
2: Eu falo de Criciúma. Que honra estar ouvindo a tua voz, Padre Reginaldo.
0: Amém. Olha, hoje é seu dia. Como é que você me acompanha ali em Criciúma, filho?
2: Pela TV Evangelizar, canal 17.
0: Ponto um, louvado seja Deus. Canal aberto, gente, tá vendo?
2: Canal aberto.
0: Diga lá, Darcy.
2: Temos ali com ele desde 2020, né?
0: E coisa boa, né? Graças a vocês associados que nós conseguimos manter os canais abertos em várias cidades do Brasil e capitais, principalmente. Ah, vai lá.
2: Sim. Padre Reginaldo, primeiro lugar agradecer a Deus por eu estar conversando contigo, porque eu já tô ficando maduro, como se diz, né? Pra não dizer velho, né, padre?
0: Maduro, vamos lá, maduro, isso mesmo.
2: E pedir uma bênção pro rapaz, a saúde, que Deus ilumine, ele é irmão da minha nora, o rapaz tá baixado no hospital, problema de coração. João Miguel.
0: Que ele tem?
2: Ah, é problema de coração, depressão. O menino vem sofrendo, perdeu a mulher, perdeu a mãe, perdeu o tio, e aí acumulou aquela carroça cheia de problema pra cima do rapaz, né?
0: Entendi.
2: E aí tá naquela coisa assim, não tá boa a coisa pro lado dele, padre Reginaldo.
0: Entendi.
2: Então fica difícil, né?
0: João Miguel.
2: Agradecer pela nossa saúde aqui em casa, minha, da minha esposa, da minha família. Graças a Deus nós estamos bem, queremos continuar mais melhor ainda, né?
0: Que bom, filho. Louvado seja Deus.
2: Amém. E é muito bom. Padre Reginaldo, e outra coisa, uma forcinha pro seu anjo da guarda, falar com o anjo da guarda do NPS pra me pagar a minha revisão, Padre Reginaldo.
0: Olha aí, Darcy.
2: Já ganhei. O juiz já liberou e os caras do NPS não querem me dar esse dinheiro. E tá fazendo falta.
0: Eu acredito. Padre. Então é propício que você fale em plena novena de São Pio de Pietreutina. Porque São Pio que ensinou que meu anjo da guarda fale com o anjo da guarda da outra pessoa para resolver os problemas.
2: Justamente, padre.
0: Então vamos pedir a Deus que aquilo que lhe é de direito seja realizado, né, Darcy?
2: Sim, padre. E Deus sabe, eu paguei, eu contribuí, padre Reginaldo. Muitas horas de noite eu carreguei a lua de carona em cima da lona do caminhão para poder pagar. E agora chega a revisão. Não dá, porque não dá. Aí não é certo, né, padre Reginaldo?
0: Verdade. Tá aí um caminhoneiro colocando. Gostei da frase, carreguei a lua de carona, quer dizer, passou a noite viajando. Darcy, você vai ligar ainda, mesmo que você não fale comigo, você vai deixar o testemunho dizendo: pela graça das Santas Chagas e São Pio, eu consegui a minha revisão. Tá certo, Darcy?
2: Tá certo, padre, mas com toda alegria, eu quero dar o testemunho aí no santuário.
0: Opa,
2: padre.
0: Seja bem-vindo, então. Deus abençoe, sim, Darcy de Criciúma, Santa Catarina, que quero prestar homenagem a todos os caminhoneiros, taxistas, todos que vivem do trabalho, todos os motoristas. Criciúma, Santa Catarina, TV Evangelizar, canal 17.1, Rádio Rota da Imigração FM, Dom Jacinto Inácio Flash, da Diocese de Criciúma. 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Eu volto já, volte comigo.

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de aniversário da Rádio Bambina FM, São José do Rio Claro, Mato Grosso, Brasil FM, Santa Bárbara do Oeste, São Paulo, Clube FM, Sabáudia, Paraná. E também amanhã, FM Central, FM Quixadá, Ceará, Santiago FM, Santiago do Sul, Santa Catarina, aniversário da Cauane, esposa do meu afilhado Matheus, Deus abençoe. Gente, lembrando, nós estamos, pode continuar com Inabalável, porque nós estamos, no, fizemos o 31º dia da quaresma de São Miguel. Você perdeu às 9:30? Faça depois a experiência de Deus. Padre, mas eu perdi antes. Comece hoje, vá em frente. Quaresma de São Miguel, pedindo a confiança e a providência divina. Trocar a ansiedade pela confiança. YouTube Padre Manzotti Oficial. Lembro também, queridos irmãos, padre, eu quero saber toda a programação da semana da festa das Santas Chagas. Você encontra no YouTube Padre Manzotti, eu também coloquei no padremanzotti.com.br, evangelizar é preciso.com.br. Você também terá no site santuarioguadalupe.com.br. Mas eu quero dizer, começa segunda-feira, atenção, a programação, ela tem alguma, começa oficialmente na missa do meio-dia, é oficial a missa do meio-dia, mas atenção, 7:30 já tem missa, depois teremos experiência de Deus, a transmissão no palco dentro do santuário, às 11 horas nós teremos a Santa Missa, a bênção do ícone, 12 horas missa de abertura, 13 horas programação artística, 18 a 20:30 noite de louvor com Rodrigo Natal, Padre Rodrigo Natal, Tony Alisson, lembrando, cada dia uma programação. Então semana que vem, se você tiver presencialmente Curitiba, região metropolitana, venha. Venha para o santuário. Se você estiver em todo o Brasil e fora do Brasil, se programe para estar ligado na TV Evangelizar, YouTube Padre Manzotti. Amado povo de Deus, festa das Santas Chagas, que maravilha. Hoje eu vou falar, porque hoje é dia de São Januário. Mas escute, nós vamos passar por lá, na peregrinação de Pentecostes, que de maio do ano que vem, que é o jubileu.

depois iremos a Pompeia, Nossa Senhora do Rosário de Pompeia, iremos à Costa Amalfitana, já pensou nisso? Depois nós iremos à Ilha de Capri. Ah, vale a pena, gente, vale a pena. Vamos a Nápoles. E aí que eu queria dizer, hoje é dia de São Januário. E é exatamente lá em Nápoles que tem o tesouro de São Januário e onde o sangue se liquidifica de tempos em tempos, até hoje. Vamos a Assis, no Congresso, terra de Santa Clara, São Carlos Acutis, São Francisco de Assis. E depois iremos a Roma, visitar Roma. E lembrar que acontece o evento, inclusive com uma audiência com o Papa Leão XIV. Entre em contato conosco, 419-8753-3300. 419-8753-3300. Gente, eu tô até com testemunho para ler aqui, mas o meu coração pede irmos para a novena. E já pedindo uma semana abençoada, uma festa cheia de frutos, de conversão, de graças e bênçãos. Sexto dia, São Pio de Pietrelcina.

fonte de amor e misericórdia. Nós vos agradecemos por nos terdes dado São Pio de Pietrelcina como sinal vivo de vossa paixão, morte e ressurreição. A ele destes as vossas próprias chagas, que São Pio carregou com serenidade e força, comunicando ao mundo a vossa compaixão. Por isso, por intercessão deste grande santo, São Pio de Pietrelcina, dai-nos a graça que tanto necessitamos. Qual é a graça que você pede a Deus por São Pio hoje? Qual a graça você pede a Deus hoje?

de nos unir à vossa compaixão, à vossa paixão, e nos abrigar em suas santas chagas e desfrutar da gloriosa ressurreição. Jesus, por intercessão de São Pio, nos conceda a graça que necessitamos para realizar neste mundo a nossa vocação e nossa missão. São Pio de Pietrelcina, ajudai-nos a viver como cristãos, a buscar o perdão e a cura de nossas feridas. São Pio de Pietrelcina, dai-nos mais amor e eucaristia. São Pio de Pietrelcina, curai as nossas feridas pela confissão. São Pio de Pietrelcina, fortalecei os enfermos. São Pio de Pietrelcina, animai a nossa vida de oração. São Pio de Pietrelcina, rogai por nós. O Senhor esteja convosco, Ele está no meio de nós, abençoai, Senhor, a água, a roupa dos enfermos, as fotos de família, abençoai os remédios e aqueles que mais precisam da vossa infinita misericórdia, e a festa das Santas Chagas, que possa ser de frutos profundos de conversão, curas, milagres e prodígios. Um bom final de semana, em nome do Pai, do Filho e do Espírito Santo, amém. 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
11: Opa! O Super Sábado tá sem meu nomezinho hoje, Álvaro. Não acredito. Agora que ele veio... Ah, você veio me avisar agora? Tá bom, tá bom. Oi, gente! Bom dia, bom dia, bom dia! Tudo bem com você? Estou chegando, eu e o Super Sábado, com o melhor do bailão. Agora me conte tudo, não me esconda nada. Como você está nesta manhã de sabadão? Bem? Espero que sim, né? De coração estou sempre aqui, na torcida por você, que você esteja sempre bem, né? Graças a Deus, eu estou bem também. Alguns dias aí afastada, mas já tô de volta. E morrendo de saudade, né? Morro de saudade. É verdade esse bilhete, viu? Te convidando a interagir e participar comigo através aqui do WhatsApp da Palote. 99915-1102. Mande sua mensagem, pede sua música. Fique à vontade, tá? O programa é todo seu. 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Meus parceiros aqui, comigo até a uma hora da tarde. 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
11: Alex, meu querido, banda Universitária, puxa daí, que eu empurro daqui. Bora

0: doce pecado, linda demais e coisas esotéricas. Estão começando por aqui o Bailão do Sabadão, né? O Super Sábado. Agora 11 horas com 13 minutos. Dona Vitalina tá na sintonia. Bom dia, Dona Vitalina. Um beijo pra você. Também o Altair. É claro que ele vem me corneteando, né? Sempre, né, Altair?
1: Ô, Karina, bom dia. Tudo tranquilo? Tudo bem? Mas olha, é só o Grêmio perder que ela some.
0: Claro, eu não venho trabalhar. Se o Grêmio perde, né? Eu não venho trabalhar.
1: Mas voltou, né? É. Valeu, Karina. Quero pedir a música aí.
0: A dor de cabeça vai ser esse feito? Final de semana.
1: É mais, tenha um bom dia, um bom programa pra todos os ouvintes.
0: Você sabe, né, que tanto o meu Grêmio quanto o teu Inter vão apanhar esse final de semana, né? Você tá sabendo, né? Olha, não quero ser pessimista, mas vamos apanhar. O meu Grêmio, coitado, vai jogar contra o Palmeiras amanhã, meu Deus do céu. E o teu Inter vai jogar contra o São Paulo, viu? Bicho feio. Mas vamos manter a cabeça no lugar, né, Altair? Vamos torcer que o... Eu vou torcer, né? Você não vai torcer, mas eu vou torcer que o Renato vai chegar chegando, como você diz sempre, né? Vai chegar chegando ali na frente ali do Grêmio, né? Como técnico. E vai fazer um bom trabalho já de cara contra o Palmeiras. Deus que ajude. Bom dia, Karina! Bom final de semana pra todos nós. Toca a música 150 por minuto com os atuais. Rodo, de quem que é essa mensagem aqui? É um colorado aqui, ó. Ah, é o Alex Lott. Ô, Alex. Ah, tá com a camisa do Colorado, né? Ele falou que o Inter vai ganhar do São Paulo. Tá bom. Tá bom. Acredito vendo. Mas não vou brigar com você também, né? De jeito nenhum. Por falar em Colorado, deixa eu mandar um abraço pro meu Colorado favorito. O meu torcedor do Inter favorito, que é o meu padrasto, né? O Clash. Gente boa. Só não é gremista, infelizmente, é Colorado, né? Tá lá em casa, ele e minha mamãe hoje, né? Me dando uma força, né? Me dando uma moral, né? Me ajudando. Estão lá, trabalhando hoje lá em casa. Você vê, né? Não, essa é uma boa filha, né? Bota o pessoal pra trabalhar, né? Beijo, beijo, beijo. Mãe Clécio, né? Quem mais está participando comigo? Ah, Nossa Senhora da Salete, rogai por nós. 180 anos da aparição hoje. Amém. Amém. Nossa Senhora da Salete, rogai por nós. Amém. Altair tá rindo aqui. É. Espere, vamos ver. Vamos ver o que vai acontecer. Pessoal chegando por aqui, bom dia. Bom dia, o Emerson Gregolin. Tudo bem, Emerson? Bom dia pra você, Deus abençoe. A Gessi também, né? A Gessi é gremista, né, Gessi? E o coração, como é que tá? É, diz o Renato Gaúcho que nós só precisamos de 5 vitórias, tá? Só 5. E o nosso próximo adversário é o Palmeiras. Mas a gente tem fé, né? Claro, eu brinco aqui, mas é claro que eu tô torcendo, né, gente? É, com certeza. Tá na mão. Tá na mão, é. A Marli Lotti, oi. Que bom poder ter você aí de volta, Karina. Gostaria de ouvir a música Morena Misteriosa. Vou rodar sim. Marli Lotti, um beijo, tá? Tô de volta. Beijão, beijão, bom final de semana. Eu acho que eu pulei o áudio de alguém aqui, né? Ah, aqui, ó. É, eu sabia. Tava procurando da Evinha Gaiteira. Ela mandou áudio aqui pra mim. Ô, Evinha, tudo bem, menina?
2: Bom dia, Karina.
0: Bom dia.
2: Tudo bem?
0: Tudo bem, você, Evinha?
2: Com essa chuva abençoada, calma.
0: É, calma, graças a Deus, né?
2: Estou aqui tomando um chimarrãozinho, curtindo a Palote.
0: Certo.
2: Eu queria ouvir a música, se for possível, com o Milênio.
0: Certo.
2: Cor de Caramelo.
0: Tá bom, vou rodar daqui a pouco mais.
2: Oferecer pra todos que estiver ouvindo.
0: Sim.
2: De coração mesmo.
0: Tá bom.
2: E se for atendida, te agradeço, Karina.
0: Tá bom.
2: Pra você também aí. a todo o pessoal da Palote.
0: Obrigada, Evinha.
2: Deus abençoe. Cada
0: Deus
2: um de nós.
0: Abençoe. Evinha, querida, né? Grande artista, Vividência, Evinha, né? Grande gaiteira. Abraço pra você, Evinha. Deus te abençoe. Participe você também. 999151102. Agora 11:18. Um bom dia.
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1: Daqui a pouco tem a música destaque da semana pra gente curtir. Tem mais participação, tem áudio chegando. Oi, oi, bom dia.
2: Tudo bem?
1: Tudo bem?
2: Eu sou a Manuela Schneider, não. Só que esse telefone aqui tá bom.
1: Tá bom.
2: Bom dia a todos.
1: Bom dia, querida. Deus abençoe. Anália. Oi, Cacá. Tudo bem? Toca música com os atuais. Amada minha. Pessoal de São João. Beijo, beijo pra vocês, tá? Deus abençoe. Aristides da Silva. Bom dia, Karina. Aquele abraço com chuva. Fazendo meu almoço e na escuta do programa maravilhoso. E dale, Grêmio. Bora. Pra cima, né, Grêmio? Vamos, que só falta 5 vitórias. Pra nós não sermos... Pra nós não cair. Não vamos cair. Nós não vamos cair. Ah, vamos ver. Marlinotti. Toca a música Só Uma Canção com a banda Passarela. Mandou áudio também.
3: Oi, minha querida amiga.
1: Oi,
3: tudo bem?
1: Tudo
3: aqui
1: bem.
3: Aqui é a Mari Corintiana.
1: Ô,
3: pois
1: dona
3: olha,
1: Corintiana.
3: Tô me preparando com a testinha amanhã, hein?
1: Opa. Ah, é?
3: Tudo corintiano, hein?
1: Opa. É nós, né, Marli? É, corintiana, Marli, né? Tá certo, um beijão aí pra você. Bom dia, Karina, tudo bem? É a Rejane Lotti. Se possível, roda a música Vestido Colorado. Bom final de semana. Tá certo, Rejane, um beijão aí pra você. Bom dia, Karina, curtindo o teu programa. Beijo. Oi, Neiva. Tudo certo, menina? Como é que você tá? Bom sabadão, tá? Bom final de semana. Bom dia, Karina, tudo bem? Saudades de te ouvir. Sou a Lucimara, aqui do Alto Pinhal. Quero pedir a música do Rainha Musical, Se Essa Boca Fosse Minha. Beijos, sempre na escuta. Ah, que legal. Pessoal lá do Alto Pinhal, né? Obrigada pela sintonia. Lu, um beijão pra você, tá? Obrigada pelo carinho. Bom dia, Karina, tudo certo? Manda uma música para a Elane. Lázar, isso? Elane Lázar? Tá de aniversário hoje. E a Marisete amanhã. Tá, deixa eu ver aqui se eu entendi direitinho essa mensagem, né? O nomezinho da aniversariante, a Mari tá de aniversário amanhã, isso? E a Elane Lasta. Ah, Lasta, certo. Ah, que bacana. Parabéns às meninas então, né? A Elane Lasta e a Marisete, de aniversário amanhã, que bacana. Um beijão aí pra vocês, tá? Feliz aniversário, que Deus abençoe. Nilva Balbinotti, oi, Nilva.
4: Oi, Karina, tudo
1: oi.
4: Bem contigo?
1: Tudo
4: aqui
1: bem.
4: Tá tudo bem?
1: Ah,
4: estou ouvindo
1: bom.
4: Teu programa, tá muito bom. Tá, abraço, que
1: um
4: Deus
1: abraço.
4: Te abençoe.
1: Amém.
4: Tudo do melhor.
1: Igualmente, Deus abençoe, Nilva. Lá em São João também, né? Ouvindo a Palote.
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1: O destaque da semana com a banda Cosmo Express.

0: da Cosmo Express. É música nova, né? Mas é claro, você já curtiu aqui com a gente, né? Já curtiu outras vezes. Boa também! A destaque da semana. Bastante gente chegando aqui pra participar comigo, hein? Marco Lovato, tamo aqui na escuta, Karina. Toca uma sua escolha. Marco, pessoal de Vitorino, um abração aí pra vocês. Tem áudio chegando, vamos ver quem que mandou? Oiê!
1: Bom dia, Karina, tudo
0: bem? Bom dia, tudo bem?
1: Mandou uma musicona pra nós, viu?
0: Claro.
1: Linda, perigosa.
0: Perigosa e linda.
1: Pra todos os amigos e pra vocês da Rádio Palotes, que Deus abençoe vocês sempre, tá bom?
0: Tá bom.
1: E dá-lhe Grêmio, né?
0: Dá-lhe Grêmio, bora. Não. Que venha o gigante.
1: Deus abençoe vocês.
0: Que venha o gigante.
1: É uma ótima. Saladão aí. Que Deus abençoe vocês sempre, tá bom?
0: Tá bom.
1: E vamos que vamos.
0: Vamos que vamos, claro. Mais um gremista na área. Quer? Então bora, né? Vamos pra cima. Vamos. Eu boto fé. Chegou o Renato Gaúcho. Chegou a salvação da pátria. E o Severino? Severino, pensei que você não vinha hoje, Severino. Mas olha, homem. Severino, me conte tudo, hein? Não me esconda nada. Bom dia.
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0: 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O Alemão também está na sintonia. Aí, Alemão.
3: Bom dia, Karina.
0: Tudo bem?
3: Viu, mandou uma música aí pra nós também, minha esposa, escutando o teu programa aqui no Caravaggio.
0: Certo.
3: Manda uma música aí, curtindo um friozinho bem gostoso.
0: Opa, né? Chuvinha, friozinho, final de semana. Opa, tá certo. Agora, 11 horas e 36 minutos.
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0: Dose dupla com Céu e Cantos e duas indicações, Morena Misteriosa e Amada que Mora Longe.
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0: dose dupla do Super Sábado com Céu e Cantos. Amada que mora longe e a Morena Misteriosa. Duas indicações aqui dos ouvintes. 9 minutos faltando para o meio-dia. A Cirlei tá deixando convite aqui, viu, gente? Hoje acontece o jantar dançante, a noite do bolão, lá na Move. Eu vou deixar ela contar pra gente, viu? Ela mandou um áudio aqui convidando a galera, né, Cirlei? Bom dia!
1: Bom dia, Karina. Bom dia, ouvintes da Rádio Vicente Palotti FM.
0: Tudo certo, Cirlei?
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0: 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Bora, vamos todos? 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

0: obrigada pela sintonia. É, o Leodemar também mandou mensagem. Boa tarde, tudo bem? Tudo certo? Pessoal lá de Santa Marta, Candói, né? Bom final de semana pra você e seus ouvintes. Obrigada, Leodemar, pra você também. A Ivone, tudo bem, menina? Um beijo pra você, bom final de semana. Ah, pessoal lá da linha Caçador, né? Da comunidade do Caçador, Alcemar e família. Grande abraço aí pra vocês também. 2 minutos, gente. Você sabe o que vem por aí, né? O horário eleitoral obrigatório e gratuito. Ai de nós, se não fizermos. Depois eu volto, tá? Depois eu volto. Vamos ouvir, presta atenção, né? Vamos ver o que o pessoal aí tá propondo, né? Claro, temos que estar bem informados também politicamente. Então vamos ouvir, né? E daqui a pouco eu volto então com mais programação aqui pra vocês, com mais música.
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0: Essa música é de 2003. Então ouvi um pedaço, né? Vamos matar a saudade. Os Atuais, a 150 por minuto.

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7: Bom dia para você, meu amigo, para você, minha amiga. Estou chegando na programação do seu rádio hoje, sábado, 19 de setembro de 2026, trazendo para você a partir de agora muita informação da nossa agricultura familiar, do nosso sindicato. Enfim, vamos deixar você bem informado a partir de agora. Daqui a pouquinho vamos ouvir o presidente do sindicato, Dácio Robert, e também o técnico, o Neto, vai falar sobre os trabalhos que estão sendo desenvolvidos aqui em nosso município. Fique ligadinho conosco. Enquanto isso, vamos trazer o calendário lunar. Atenção, estamos na fase da lua crescente e hoje o calendário indica o plantio, transplante ou semeadura de plantas que produzem frutos, grãos e sementes. Na segunda-feira, até as 14 horas, frutos, grãos e sementes, depois raízes, tubérculos e bulbos. Na terça-feira, raízes, na quarta-feira, até as 15 horas, raízes, depois flores. Na quinta-feira, flores, e na sexta-feira, até as 4 da tarde, flores, depois folhas e caules. Esse foi o calendário lunar para você, amigo ouvinte. Converso nesse momento com o presidente do Sintraf, aqui de Coronel, do Nova Serpa, o Dácio Domingos Albert, que fala sobre o andamento dos trabalhos. O ITR já está indo para o prazo final, fica um recadinho para você. E também o Dácio fala sobre as demais atividades que estão sendo desenvolvidas no sindicato, tanto aqui em Coronel, como também em Nova Serpa. Dácio Albert, bom dia, seja bem-vindo em nosso programa.
8: Bom dia, Éder, bom dia a todos os ouvintes. Então, Éder, nessa semana aí tivemos aí a nossa reunião da direção, nossa reunião bimestral, onde a gente se reúne toda a direção do Sintraf para informar e ser informados também aí, e as decisões que vai ser tomadas aí nos próximos 2 meses. Então tivemos reunido nesta segunda-feira à tarde sobre esses assuntos bastante importantes para o desenvolvimento do nosso sindicato, para o bom andamento do nosso sindicato. Também já tiramos algumas datas importantes, né? Tiramos a data do nosso Festival da Agricultura Familiar, o qual será realizado então no dia 29 de novembro na propriedade do seu Adriano. Então já estamos convidando desde já todos os interessados para música ou para se divertir junto conosco lá, para participar junto conosco desse grande festival. Esse ano será o 3º Festival da Agricultura Familiar desenvolvido aqui em Coronel Vivida. Também, Éder, a gente quer comentar também a questão do ITR. O ITR está chegando aí ao prazo final. A gente percebeu que ainda tem muitos agricultores, muitos proprietários de imóveis rurais que ainda não declararam seu ITR. A gente pede que não deixe para os últimos dias, não deixe para a última semana, que pode haver problema no sistema do governo e dar transtorno, e podem entregar com atraso e por isso gerar multa, gerar algum problema para o agricultor.
9: O ITR encerra dia 30, ou seja, temos uma semana e meia, mas nos últimos dias, geralmente, o sistema pode dar problema, pode travar. Então é importante, quem não fez agora, já na segunda, terça-feira, no máximo quarta, venha até a cidade, traga os documentos, o ITR do ano passado, a matrícula atualizada, se for o caso, né, e também o CAR, para evitar a pendência, né, Darcy?
8: Exatamente, a gente sempre pede que venham com antecedência para que não crie transtorno, e também a gente pede para não deixar para os últimos dias, porque pode dar acúmulo de pessoas no sindicato e pode demorar mais tempo, vai ter que ficar um período maior aí aguardando para fazer esse trabalho bem feito, que o sindicato está preparado para isso.
9: Nácio, sobre o festival que você mencionou no início da tua fala, vai ser em novembro, temos um tempo, né, em torno de 2 meses. Quem tiver interesse, como que faz para fazer a inscrição?
8: A gente vai receber as inscrições nos dois sindicatos, tanto em Coronel quanto em Honoris Serpa. A gente já pede que esses que têm interesse já vão treinando, já vão aí afinando seus violão e suas gaitas, que venham até o sindicato, deixe seu nome, deixe o nome da música, e aqueles que vão fazer em forma de playback, que também já deixe o sistema já meio organizado para nós deixar para os dias tudo preparado. Então vai ser uma grande festa, como eu já disse, vai ser o 3º festival em Coronel. Os outros dois foi um sucesso e com certeza esse vai ser maior ainda.
9: Quem não vai cantar pode assistir, e como que faz para fazer a reserva da carne ou do almoço, como vai funcionar?
8: Então assim, todos os diretores vão ter aí os ingressos para o almoço, reserva da carne, o almoço no caso, e podem ir adquirindo desde já. A gente ainda não tem, neste momento ainda não temos, já encaminhamos para a gráfica para fazer, porém ainda não temos, mas nos próximos dias aí já vamos ter esses ingressos à venda. Vai ser limitado devido ao espaço que a gente tem, né? Então a gente sempre coloca um limite de pessoas. Os primeiros que vêm vão ter ingressos, os demais a gente sente um pouco, mas é assim que funcionam as coisas, né, Éder?
9: Pode reforçar novamente a data para o pessoal já marcar no calendário e se programar para participar conosco?
8: Sim, com certeza, vai ser dia 29 de novembro na propriedade do seu Adriano Nunes de Oliveira, onde foi realizado os outros festivais. Então temos ainda um período, mas vão se programando, vão reservando essa data para participar junto conosco do nosso festival, onde a gente resgata as nossas músicas raízes, as nossas importantes desenvolvimento do nosso município lá, das nossas raízes, e também fazer aquela festa bacana onde a gente pode conversar, pode passar um dia agradável no interior, né?
9: Quem já foi nos outros dois, eu tive a graça de estar nos dois, foi um grande sucesso, o pessoal se divertiu. Então quem não foi ainda está convidado a participar. Ali um ambiente também, um ambiente agradável, familiar, tem um bosque muito bonito, tem um riacho que passa perto, É um dia para se divertir.
8: Exatamente, um dia bacana, um dia diferente, né? Porque é numa propriedade de um agricultor, de um diretor nosso, uma propriedade onde, que você mesmo já falou, tem um bosque bonito, muitas árvores, um ambiente familiar, aí a gente vai para se divertir, para nós interagir, para nós conversar e para ouvir uma boa moda de viola também, né?
9: Com certeza. Obrigado, Dácio. Estamos aqui também com o Neto Guerreiro, ele que é técnico de trabalho aqui no sindicato, em parceria do projeto com a Cressol. O Neto vem acompanhando as famílias, já que depois ele fala a quantidade de tempo, né, Neto? Faz um bom tempo aqui no nosso município e vai falar como que está o andamento dos trabalhos. Neto, seja bem-vindo em nosso programa. Bom dia, tudo bem?
10: Bom dia, ouvintes, bom dia, Éder, bom dia aos nossos associados. Então, passar um breve relato aí das nossas últimas atividades. A gente tem por finalidade, então, a sustentabilidade das nossas famílias atendidas. Sustentabilidade econômica, ambiental. Então, dentro dessa questão, nós temos percebido, juntamente com as famílias, as atividades que eles desenvolvem e as potencialidades dessas famílias, né? Dependendo do local, do tamanho da propriedade, a gente vai juntamente com as famílias fazendo alguns ajustes, algumas sugestões. Por exemplo, famílias que têm linhas de produção de leite aí com meia dúzia de vacas leiteiras, a gente vê que existe possibilidade deles dobrar a produção, gerar uma renda melhor e consequentemente melhorar a condição econômica. Então a gente vai auxiliando nessas fases com essas metas, né? Metas de curto, médio, longo prazo para ir atingindo esses objetivos. Famílias que trabalham com produção de frutíferas, de horticultura, a gente tem auxiliado na velocidade da família, não é uma assistência incisiva de que pede resultados imediatos, então a gente vai na velocidade que a família tenha condições de mão de obra, condições econômicas, e nessa parte da condição econômica é muito importante essa parceria com a Cressol, né, que é o nosso parceiro econômico aqui do Sintraf, para que quando eles também precisam de acessar linhas de crédito para os investimentos, para os custeios, eles são assessorados. Inclusive, nas últimas reuniões que a gente tem tido, temos acompanhado de uma das gerentes, né, dos gerentes agro lá da Cressol, com essa finalidade de estar assessorando essas famílias bem de perto, vendo realmente as demandas, as necessidades para poder ajudar essas famílias. Famílias assim, nessa área que eu estava mencionando sobre horticultura, alguns já desenvolveram processos que vão conseguir fazer minimamente processados. Então, em vez deles vender para atravessadores, eles já têm estrutura para certificação, para inspeção municipal e colocar um valor maior em cima dos produtos que eles estão organizando nas propriedades. É uma fase também que nós estamos iniciando bastante forte com as potencialidades de associações. Ultimamente temos trabalhado com 3 associações nas comunidades aqui da linha Polês, na Jacutinga e no Retiro do Pinhal, e auxiliando politicamente, tecnicamente, na organização dessas associações, vendo as possibilidades que essas famílias precisam para dar uma qualificada na organização e na produção. Associação de apicultura, associação de agricultores, né? Para produção de leite, para produção de verdura, para produção de fruta. Então, resumidamente, a gente tem trabalhado intensamente com essa finalidade aí, para chegar também ao número de 20 famílias. Brevemente, nós já estamos com 18 sendo atendidos, ainda temos algumas vagas, de acordo com o combinado aqui, com os nossos acertos de parceria. Então, ainda temos algumas vagas para fechar esse grupo de 20 famílias atendidas.
11: E portanto, né, Neto, a continuidade desse acompanhamento, porque às vezes o projeto vem, projeto governamental, acaba, depois a família fica sem esse acompanhamento técnico. E com a Cresol permite ter essa continuidade mais permanente a longo prazo. E para quem tem interesse, tem duas vagas ainda, como que faz?
10: Ultimamente a gente tem conversado com os associados que têm algumas demandas, eles nos comunicam aqui, a gente pega o contato deles, já fomos em vários junto com o Dácio, a gente faz uma visita lá na propriedade, toma um chimarrão com a família, percebe assim os potenciais, informa as nossas demandas, a finalidade do projeto, e daí se as famílias se dispuserem, eles vêm fazer parte desse atendimento com nós. O diferencial da parceria é justamente esse detalhe de que com esse projeto empreendedorismo que a Cresol desenvolve, nós temos muita liberdade técnica para atuar. A gente não tem muita burocracia que às vezes engessa as nossas atividades. E a gente segue muito na linha da velocidade do agricultor. Isso é importante. O agricultor, a gente percebe que ele poderia estar aumentando a produção, mais organizado, mas ele tem o costume dele, o jeito dele, cada um tem um costume diferente. E a gente vai respeitando isso e o objetivo vai sendo desenvolvido. Nós já fizemos 2 anos, já fechamos o aniversário de 2 anos, porque nós começamos aqui em 2024, em agosto de 2024, iniciamos essa parceria com o Sintraf e Cresol.
11: Muito bem, já se passaram 2 anos. Muito bem, obrigado, Neto. Essa é mais uma ação do sindicato, né, Dácio? Com certeza vem dando esse potencial para que o sindicato venha se fortalecendo. E o projeto de acompanhamento técnico é uma coisa que já vinha se cobrando, né? Uma grande demanda dos nossos associados. Então, parabéns ao sindicato e parabéns à direção por esse trabalho e também ao Neto que vem fazendo esse trabalho. Dácio, chegamos ao final do nosso formativo. Se quiser deixar aqui teu abraço, fica à vontade.
8: Só, Éder, deixar um abraço, a todos os nossos ouvintes, aos nossos associados, aquele abraço, um ótimo fim de semana a todos.
11: Obrigado, esse foi o Dácio e também o Neto que participaram conosco no programa de hoje. Agradecendo você pela sua companhia e voltamos sábado que vem com mais informação. Até lá!

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1: E o Super Sábado vai ficando por aqui, gente. Sábado que vem, às 11 horas da manhã, tem mais uma edição. Eu e você voltamos a conversar e a se encontrar aqui na Palote, segunda-feira, a 1 hora da tarde, dentro do Top Bandas, tá certo? Então, bom sabadão, bom domingo, bom final de semana pra você. E a gente se vê por aí. Tchau!

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0: Agora são 13:09, com alegria, com satisfação que chegamos neste sábado chuvoso aqui na Palote FM 88.7 para mais um programa Universo Sertanejo. Muito boa tarde. É, aqui vai ser a linda Guarânia, Xote, Vaneira, Rancheira, o que você pedir através do 3232-1142 ou através do 99915-1102, pedir a música de sua preferência e ajudar nós a fazermos a programação aqui no programa Universo Sertanejo, programa de todos os sábados. Temperatura nesse momento em 17 graus aqui no Alto da Rua das Américas e nosso trabalho nessa programação que tem na direção geral o Padre Lino Baggio, gestão administrativa executiva, Frank Ariel Schiavini, na apresentação na técnica de Autorio Silva, que abraço a todos e boa tarde, um ótimo sábado. É, até às 15 horas nós vamos com o programa Universo Sertanejo, da boa música sertaneja gaúcha, como já falei, através do 99915-1102, se pode pedir a música de sua preferência, e também através do 3231-1142. Boa tarde, Mauro, tudo bem?
1: Opa, ali, Toninho, os ouvintes da Palote.
0: Chuvinha de moia bobo, né?
1: Chuvinha, né? Chove lá dentro e pinga aqui dentro.
0: Não,
1: chove lá fora, né? Lá fora chove, né? Temos aí de volta, né, Toninho, com a graça do nosso pai velho. Temos a só agradecer, né? E temos por aí pra fazer a tarde de sábado ficar animado aí, né? Atendendo o pessoal que conversa com nós aí, né? E vamos fazer umas 2 horas de programa aí, animado, né? O pessoal que tá por aí.
0: Não dá bem 2 horas por causa que os homens comem um pouco do horário da Karine, depois o Karine vai no nosso, né? Daí aí, né? E vai no, né? Aí nós vamos no dos outros e a gente vai, né?
2: A sequência.
1: Vamos pagar pra esses homens falar um pouco também, né?
0: Boa tarde, seu Cláudio, como é que o senhor tá? Tudo bem?
3: Tudo bem, os ouvintes da Palote, mais uma vez, com a graça de Deus e Nossa Senhora Aparecida, boa tarde do Cláudio.
0: Seu Elô da Gaita, o rapaz que hoje é sábado, né?
1: Ah,
0: hoje
1: aí,
0: com certeza já tomou banho, já passou uma água de cheiro nas melenas, né? E hoje é sábado,
1: tá,
0: né?
1: Tá faceiro que nem guri novo, né? De bombacha.
4: É isso aí, aos ouvintes da Rádio Sem Palote, mais uma vez, com a graça de Deus, um abraço e boa tarde, Elô da Gaita.
0: E o seu Valdeci, hoje tem que abaixar alguma coisa aqui, porque deve até estar dando com microfonia, né? Tudo bem, Valdeci? Tudo certinho?
5: Pois é, boa tarde, você aqui, o pessoal da Palote FM que estão ouvindo programar isso aí, né? Estamos aí, né? Fazer aquela festa com esse pessoal que tá em casa aí, né?
1: É verdade.
5: Cantar aquelas músicas bonitas, de chorar no canto da casa, né, Mauro?
1: Mande seu áudio, sua mensagem pra cá, né?
0: Se
1: que...
0: for chorar, mande áudio, né?
1: Se for chorar, não chore, porque nós choremos juntos aqui, sim. Nós temos bem parceiro, coração parceiro. Mole, né?
5: Exatamente.
0: Nós somos sensíveis. É, seu Valdecir, eu não sei o que é que tá dando microfonia aí, se Deus tem alguma coisa ligada aí, nada, não tem fundo de ouvir nada. Então, nós temos que descobrir o porquê que tá dando microfone. Ah, eu já sei o que é, vamos lá. Vamos baixar aqui, vamos levantar aqui. Acho que agora é isso, agora deu certo.
1: Uta, ai. O Valdecir tem a voz bem... Qualquer coisa é perigoso, até... Diz que onde ele tocava nas bandas aí, tinha que diminuir bem a... O volume da voz, senão estourava, né? O falante, né?
5: Não. E olha que era JBL ainda.
1: JBL.
0: Mas e não do circo patrocinando nossa programação, que vai até às 15 horas com a boa música sertaneja gaúcha, algumas de banda pra vocês também. Nós vamos trazendo aqui as que patrocinam nosso programa. O Mauro, você tem que fazer uma lista nova pra mim lá, que essa aqui já tá.
1: De tanto nós usar aqui, ó, lista já.
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5: tudo
1: lá,
5: de bom, né? 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
1: 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Isso, também.
5: Aqueles casacos pra esquentar.
1: O meu amigo Tony, lá do Marismar, né? Tony, né? Que é parceiro nosso de hoje em diante, de sábado passado já começamos, né?
6: Exato.
1: Um abraço pro Tony aí, pra todo o pessoal do Posto Marismar aí.
5: Isso.
1: Curte a palote aí, né?
5: Parceirada.
1: Parceiro.
6: Então vamos de música, vamos começar o programa. Vamos começar, vamos com música, vamos lá.
1: Vamos começar com música, não, não, não vamos fazer outra coisa, né? Viu? Volta, viu?
6: Diga.
1: Por ser a semana do gaúcho, né?
6: Sim.
1: Semana farroupilha aí, ó. A gauchada é tão faceiro, né? Comemorando. Fazer, né, seu Cláudio? A vida de gaúcho aí, pro pessoal que tá curtindo aí, né? Programação da Vicente Palotti aí. E
6: vamos lá.

0: Agora são 13h19. Essa é a Palote FM 88.7, programa Universo Sertanejo. É, programa esse que vai ao ar todos os sábados, das 13h até as 15h, com a boa música sertaneja gaúcha e algumas de banda também. Aquela que você pedir através do 3232-1142 ou através do 99915-1102. E começando bem, porque essa semana é a semana do gaúcho, né?
1: Gaúchada, né?
0: Gaúchada.
1: Parceira gaúchada, né? Inclusive, nós temos sangue de gaúcho também, não dobremos muita esquina, né?
0: Eu não sei.
1: Atoremos por direto. Não dobremos esquina, né? E essa vida de gaúcho aí, eu quero mandar pro pessoal que se encontremos lá em Chupinzinho ontem à noite. Meu amigo Luiz Poleto. Conhece ele? O guri velho ali do Por da Serra, né?
0: Não tô lembrando. Ah, o Luizinho? O Luizinho?
1: Mandar um abraço pro Luiz, que taca. Diz que todo sábado taca o radião ligado. Dá um abraço pro Luiz, pra esposa dele, pro. O seu Tadeu Acorce, né?
0: Que é o sogro dele,
1: né? É o sogro dele.
0: Tadeu Acorce, você queria meio junto com ele aí no bairro Camilote, né?
1: Barbaridade, né?
0: Mas temos passado também.
1: Um abraço pra esse povo aí, é do quilômetro 5, né?
0: Isso, né? É, acho que 10? É lá da encruzilhada, lá. Tá da encruzilhada, Chopinzinho.
1: Acho, quero achar o Luiz, ele tá na encruzilhada, né? Não é saravazista, mas
0: a gente tá. Vamos fazer um intervalinho e retornamos em seguida.
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0: já são 1:24, em frente com o programa Universidade de Sabadão. O seu Valdecir, o senhor tem aquele texto aí da Pentecostes, do Fogões Pentecostes? Dá um jeito pra nós ir pra nós falar da Fogões Pentecostes, enquanto o senhor Mauro vai falar da loja Fortaleza, ele que conhece mais do que...
1: Opa, mas nós que fala o lojão Fortaleza, né?
0: Exatamente.
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1: 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Ele não paga a fatura da luz pra gente, mas tirá-la.
2: Que bom se ele pagasse, né?
1: mas é
2: muito bom isso aí. Isso aí incentiva bastante pessoas que não. 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
1: 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Verdade. 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
0: Vamos para música, pessoal.
1: O gaiteiro que diz que vai se desmunhecar na gaita, né? Ai, gaiteiro, né?
3: É isso aí, vamos oferecer pra todo o povão que tá na escuta, vamos.
1: O pessoal do Nório, né?
3: Do Nório.
1: Teu irmão lá. Como é que é?
3: Na Terra, né?
1: Lá na Nova Terra.
3: O Danielzinho.
1: É um veterinário lá. Castração é uma piala.
2: Pato Branco também, nosso amigo Adair, pessoal de Pato Branco, o Zezinho tá lá ouvindo o programa, aí vem aí, Zezinho, agora você é empresário, vem aí tocar umas músicas aí com nós aí.
1: Pois é, o Zezinho
2: com
1: nosso.
2: Seu companheiro tecladão aí, né?
1: Sim.
2: Vem aí. E também aqui em Coronavida, o Polês, ouviu os Polês, o Bento Polês e todo o pessoal que tá ouvindo, que a gente não lembrou agora, né?
1: Ouviu depois... quando abre a gaita lá no Jardim Maria da Luz, diz que é de chorar a criança aqui embaixo, no centro da cidade, né?
2: É mais ou menos assim.
1: Um abraço lá pro Ortidor, lá em Pato Branco também.
3: Ortidor,
1: o seu João Maria lá na Nova Terra, né? E o seu Ari, Se eu não me engano, é o Ari, o nome do homem velho, que diz que escuta nós todo sábado. Seu Ari e a Dona Maria. Se não fale só o nome dele, senão já dá rolo, né? Então, a Dona Maria e o seu Ari estão escutando nós lá no Norte Serpa, né?
3: Um vou abraço pra também eles. Ali pro seu Debrair, lá no Jabuticabal. Nós tivemos dançando no matiné na Maria da Luz.
1: E hoje tem baile de novo, mas é na móvel, né?
2: Hoje nós vamos.
1: Hoje o seu Debrair.
2: Vou ter que dançar lá hoje.
1: Ô, Valdecir, vai, quiser conhecer o nosso violeiro aqui. Pode chegar lá no bailão lá na
2: hoje. Eu vou lá hoje, mas pela janta.
1: O seu Debrair, de certo, hoje não precisou nem descer na sanga pra tirar o cachê do lombo pra ir pro baile, né? É, só ficou na goteira da casa, na calha, lá já limpou as costas, né? Um abraço, Debrair, a Dona Catarina, né?
3: É isso aí. Vamos lá, seu Cláudio, vamos.

0: Que maravilha, agora são 1h, mais 32 minutos. Palote FM 88.7, programa é Universo Sertanejo. Fazer o intervalo e retorna em seguida.
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0: 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Tem que rir.
1: Tem, mas o quê? Aqui, não, os cara aqui não tem tristeza.
2: Fora do ar aqui, os caras gostam do outro. Meu Deus do céu. Fazer pra pousar na chuva.
1: Pousar na goteira. Da calha, né?
0: Aham. Ô, seu Cláudio, o senhor puxa aquele microfone mais pertinho aqui pra conversar um pouco agora com o senhor aqui. Se o senhor conhece esse rapaz aqui, o Sidney.
3: Sidney?
0: Sidney Segovia, conhece ele? Ele tá dizendo aqui, ó, eu sou filho do Cláudio. Estamos aqui na escuta do programa. Peço pra você, gostaria de ver o Valdecir e o Cláudio cantasse a música Meu Amor. Opa!
3: Meu amor!
0: Acho que é essa. Gostaria de dar os parabéns para o Patrick Segovia, que estava de aniversário ontem, fez 14 anos de idade.
1: É que tal o Patrick, né? Patrick, né? O Patrick é o homem piazão, não sei se já é grande ou pequeno, né? Mas todos que faz aniversário mês de setembro são tudo bonitão, né?
2: Sentiu alguma coisa, né?
1: Nascemos no dia da sorte,
2: só
1: né?
2: Ele fez aniversário esse mês, né?
1: Aniversário, então, o Patrick tá.
3: Vamos ver se o Valdeci daí, na outra música, daí nós atendemos o pedido deles, né?
2: Isso, na outra nós vamos fazer aí, na
3: e
2: próxima aí.
3: E oferecer pro Patrick, dar os parabéns pra ele, muitos anos de vida.
2: Com certeza.
3: Que ele continue sendo o pior que era.
2: Isso, que Deus abençoe cada vez mais, que seja melhor ainda.
3: Alô. Ele tá com 14 anos, acho que quase 1,70 de altura.
1: Tá no piazão. Vai dar jogador de vôlei, então.
0: É sinal que trataram bem o rapaz, né?
2: É verdade. Não vai ser violeiro, você acha, né?
0: Vamos fazer o seguinte, pessoal pede música, vamos atender, Mauro, porque o pessoal...
1: Vamos atender, atendemos.
0: O seu Neymar Borges, ô Neymar, como é que você tá? Tudo bem? Boa tarde, como é que tá por aí, homem? Muita chuva?
4: Boa tarde, amigo Toninho, amigo Mauro,
1: boa
4: amigo
1: tarde,
4: pelo da Gaito, Valdecir, toda a companheirada aí do Universo Sertanejo, peço que vocês toquem a música aí com o Baitaca Missioneiro Estagiário. Quero oferecer essa música aí ao pessoal lá da linha Borges, pô, meu tio Ivanir Borges, e ao pessoal aqui da Baixada, o pessoal do bairro Fleck, do interior da cidade, e a todos que estão na escuta. Beleza, companheirada? Aquele abraço.
0: Valeu,
4: Borges, do bairro Esquerdo.
0: Valeu, Neymar. Nós vamos tocar essa música. Também vamos atendendo aqui a dona Iraci Bob. Nós pediu, vai ouvir aqui o prato. Todo dia, continha um cara ele
1: pra no prato todo dia é bom isso, demais, né?
0: É bom, né? Da hora você pôr com bastante carne, né?
1: Quero mandar um abraço pro Claudio Mir, o vizinho do Chico lá de fazenda que tá escutando nós, né? Hoje o pessoal que se obriga a escutar nós, né, Valdecir?
2: Sim.
1: Não dá sair pra fora?
2: Não tem o que fazer.
1: Só chovendo, vamos escutar esse louco na palote.
0: Fala nisso, Mauro, eu passei lá pela Autocar essa semana, foi quinta-feira, passei por lá conversando com o Carlinho, com sua esposa lá, tinha um bom tempo conversando com ele lá, e mandar um alô pra ele também, um abraço pro Carlinho.
1: Um abraço
0: esposa,
1: pro Carlinho, né? Amigo da gente.
0: E funcionários também aí da Autocar, sempre curtindo a programação também.
1: Um abraço pro Carlinho, pra todo o pessoal da Autocar aí, né? Um abraço pro Elias ali, o que deixa nós bonitão, né? Pra sair nos fins de semana, né? Um abraço pro Elias aí da barbearia, né? Barbearia Silva, né, Valdecir?
2: Grande
1: até
2: parceiro.
1: O nosso goiteiro corta o cabelo lá, né?
2: 100% vizinho nosso aí, um piazão aí.
1: Vizinho do goiteiro
2: nota
1: também,
2: mil,
1: né?
2: Do São Paulo. Elias.
3: Deu
2: grande
3: Mauro.
2: Amigo aí, grande bom, amigo mesmo.
3: Se ele cortar o cabelo, deixa bonito, então vou ir lá nesse fim de semana.
1: E o Elias ali, se o cara tiver com pressa, ele diz, deixa a cabeça aí que eu daí dei as volteadas aí, eu faço, corto o cabelo, depois tu pega de volta.
0: A dona Ivone de Quadros também tá ouvindo a programação, Zé, boa tarde, piazada, estou na escuta. Essa chuvinha gostosa, estou curtindo esse programa maravilhoso. Toca aí Pau Que Dá Cavaco. Ivone aqui do bairro Líder. Então vamos atender primeiro a dona Iraci, depois atendemos aí o Neymar Borges com a música aí do Baitaca.
1: E depois nós vamos atender. Vai ter dois pedidos, vamos fazer ao vivo, né? O Claudio Mir pediu aquele baile, velho, que deu o que falar, né?
0: Aquele que quase brigado.
1: meu irmão cancharam a pau, né?
2: Deu outra, meu amor.
1: A outra é essa aí mesmo, né? Vamos depois. Vamos atender. Ô, Claudemir, não desliga o rádio aí.
0: Vamos lá, então.

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1: É, 1h, mais 51 minutos, essa é a Palote FM 88.7, programa Universo Sertanejo que vai em frente. Vamos lá.
2: É desse jeito, né?
1: O que que vem de lá
2: agora? Desse jeito que fica bom o negócio, né, gaiteiro?
3: Mais ou menos, é isso aí.
2: Azava desse, velho.
3: Tanto mais velho, tá louco de bom.
2: Agora vamos atender o pedido aí do neto do seu Cláudio, né?
3: Isto.
2: Vamos então. Neto do seu Cláudio, vamos cantar pra ele ao vivo e a cores, né?
1: Onde é que tá aqui? Vamos ver aqui, né? Aqui, vamos.
2: Patrick?
1: Seu Sidney, né?
2: Sidney. Ah, o Sidney
1: que pediu, né? O Patrick. Isso, vamos lá então.
2: O Patrick é o aniversariante.
1: É o aniversário de ontem, né?
2: De ontem, né?
1: Mas a festa é hoje.
2: E a festa é hoje.
3: Opa, opa.
1: Mesmo com chuva.
2: É verdade, é.
3: Vamos cantar então a música, meu amor.

0: agora 5 minutinhos para as 14 horas da tarde. Já mandar um abraço aqui, Mauro, pro rapaz que mandou um dinheiro para comprar uma coca para nós aqui.
1: Nossa, que barbaridade,
2: que
1: né?
2: Star, um abraço para ele.
0: O seu Wilson, conhece o seu Wilson, né? Trabalhou na Atlas, né? Se não me engano, ele trabalhou no. Não sei do que eu trabalho. Não, trabalhou na Atlas. O homem que tem uma Mercedinha vermelha, que faz frete. Conhece?
1: O homem é freteiro ali do São Cristóvão, né?
0: Esse mesmo, você ouviu?
1: Sempre para ali por um meu amigo borracheiro.
2: Ah, isto! Isto mesmo, conhece.
0: Ele falou que, ia lá.
2: Trabalhamos junto.
0: Ele falou que ia lá pra Chupira, na casa do irmão dele, que não perde um programa. Nossa.
1: Rapaz, esses dois não iam só pra comer a marmita lá na firma, eles trabalhavam mesmo, né?
2: Exatamente. Quando eu comecei na Petricoski, em 97, seu Wilson trabalhava lá. Eu sim ia comer marmita lá, merenda lá na Petricoski, agora eu trabalho.
0: Vai até hoje.
1: Ai, que barbaridade.
0: É assim mesmo, né?
1: Mas lá na firma, além de vender os fogão bom, não passa fome lá, né?
0: Não passa.
1: Trato bem lá, né, Valdecir?
2: Trato bem, com certeza, né?
1: Ah, não é isso marmita, aí. Né?
2: Não, é
1: churrasco,
2: aquele
1: mesmo, costela.
2: Aquele assim, bonito, assim, quatro, cinco tipos de carne. Vamos falar em churrasco agora, né?
1: Não,
2: eu tô pensando no jantar à noite, jantar dançante, né?
1: Pois é. Numa dessa, eu dou ano passado nesse jantar dançante né, exato, Toninho? Né? Vamos lá, Toninho.
0: Mas vamos ver se dá tempo, né?
1: Se dá tempo de tomar banho pra ir lá, né?
0: Não, vê se a corrente alcança.
1: Ah, Deus do céu.
2: Eu já vou ter que levar junto, né?
0: Ah, mas daí a corrente vai junto.
1: Não, daí. Não, o Valdecir tá tranquilo, né? Não tem problema.
0: É, eu tenho que pedir licença aí, né?
1: Ele já veio aqui na rádio já por causa disso, né? Disse, eu libero pra você ir lá na rádio, mas vamos pra janta de noite, né? Pra dançar lá, jantar bem depois dançar,
2: esse
1: né?
2: Esse homem aí parece que tem uma bola de cristal. Adivinha
0: tudo. Alô, dona Ivone de Quase, obrigado pela companhia da audiência. Ela pediu, vai ouvir aqui com o João Luiz Correia, o pau que dá cavaco, mas teve gente que pediu pra nós aqui, é o Sangue de Gaúcho, né? Ou aqui, vamos ver quem é que pediu o Sangue de Gaúcho, que eu acho que deve ser seu Nelson da La Maria. Boa tarde,
3: sangue
0: seu Nelson.
3: Opa, de boa tarde, Geraldo. Tudo beleza? Tô te escutando aí.
1: Opa, seu Nelson.
3: Toca aí pra nós aí. O Sangue de Gaúcho aí.
1: Mas os nós que roda.
3: Diferença pra toda essa gaúchada aí, que não escuta esse Brasil lá fora. Beleza, obrigado, seu fazendeiro.
0: Valeu, seu Nelson. Vai, um abraço, sim, né?
1: Um abraço pro seu Nelson, lá vizinho no nosso guaiteiro, Arizo Conelli, né? Lá por Banda de Santo Antônio, né?
0: Que ele tá com a gaita na mão ali.
1: Mas né? Ele é gaiteiro também, né?
0: Opa!
1: Um dia ele bateu a Brasília ali no Trevo São Cristóvão, mas a gaita nem esfolou, né?
0: Pensei que era porque ele tava tocando a gaita.

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0: É 14 horas e 9 minutos, em frente com a nossa programação. Um abraço, boa tarde pro seu Valdecir Ribeiro, também pediu música, já nós vamos atender ele por aqui, tá bom? É, vamos de música ao vivo agora, Mauro, como é que
1: vamos? Vamos lá, vamos de música ao vivo aí, né?
0: Ao vivo? Então vamos lá.
1: O seu Cláudio Gaiteiro,
0: Seu Valdecir, não se desespere, nós já na próxima nós atendemos.
1: Mas você, vai sair umas par aí ao vivo, né?
0: Com certeza.
1: O baile, velho, aqui ele tem que tocar, né, pro Cláudio Miro.
0: Tem que tocar aqui.
1: Ele tá escutando nós lá e com certeza vai ficar com o rádio ligado enquanto nós não tocar. Se depois nós tocar, pode até quebrar o rádio, mas nem não quebra, né?
0: Não, pode não.
1: Daí
0: não,
1: depois pode... nós tocar aí.
0: Vamos pra música então, gente?
2: Então vamos fazer. Sim, vamos fazer do Criado em Garpão, dos.

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0: Ai, De Mauro, tudo bom?
1: Tô escutando
0: o programa aqui, rapaz.
1: Azar, bicho, velho.
0: Tamo escutando teu programa com a chuvinha, bem boa, tá? Um bom saldo pra você e pra tua equipe aí, de... Toca Briga. Essas músicas aí muito bonitas que eu gosto de escutar.
1: Obrigado, João. Pessoal lá do Norte Serpa, né? Meu amigo João, João Neri Fogaça, né?
2: E o cordão dos puxa-saco cada vez aumenta mais.
3: Obrigado, viu? Obrigado.
1: Nós tá louco, já ganhamos a tarde aí, né?
3: Um
1: abraço pro João aí, curtindo a programação da Vicente Palotti, né?
2: Obrigado pela audiência.
1: Com certeza tá com um copão de caipira, uma cervejinha lá.
2: Essas horas já?
1: Umas pipoca, né? Pra comer, escutar nós,
2: é que
1: né?
2: No sal dá pra abrir uma cedo, né?
1: Dá pra abrir.
2: Dá
1: pra abrir. Sim.
2: Dia de semana não dá porque tem que trabalhar, né?
1: Eu tenho uns vídeos aqui que os caras me mandaram, o cara abrindo uma cerveja lá. Vou ter mostrado aí, Badecer. Sextou, o cara tava faceiro demais, né?
3: Começou já iniciou o dia tomando aquela.
2: Eu acho engraçado o seguinte, né, Valdecir? Vídeo, foto do cara trabalhando, carpinando, roçando no mundo, né?
1: Nem se vê mais.
3: Não faz.
1: Vídeo de
3: não
1: inchada, faz. Foice,
3: não,
1: né?
3: Não. Isso aí que é fica longe.
1: Eu, na verdade, quando vejo uma inchada, uma foice, já me dá um suador, não sei por quê.
3: Eu lá em casa faz tempo que abandonei essa dar de inchada.
2: Eu fui ali no Bonassi comprar uma ração para meus gatos lá. E daí eu olhei essa pasteira e falei: ó, Bonassi, daquele tipo que eu gosto de ver ferramenta. Deve ser tudo sem capa.
1: Sem capa.
3: Ah, sabe, Bonassi, meu sobrinho, um abraço pra ele aí.
1: Um abraço pro Chico que tá escutando o nós Chico lá na linha polêmica, né?
2: É, o Chico, velho.
1: Tentando o rio, se suja a água, ele tira umas minhocas e vai pescar, né? Eita. Mas depois do programa Universo Sertanejo, né? Primeiro beleza, ele escuta, né? Nós, né?
4: Nós temos que fazer um break com o Chico, ele vem tocar aqui no programa, daí nós vamos cavocar na beirada do rio pra sujar a água pra ele pescar.
3: É boa.
1: É verdade.
3: Bem ideia. Tramado.
1: Imo lá, até um banho nós tomamos na cachoeira lá e ele vai pescar pra baixo.
3: E suja
1: a água, né? Vamos Valdecir.
2: Mas vamos fazer o seguinte, seu Antônio Moraes pediu uma música aqui, vai ouvir. Também seu Valdecir Ribeiro pediu, vai ouvir aqui uma música com o João Luiz Correia, um bagual corcovedor. Depois o Pedro Moraes pediu aqui, vai ouvir. Aí com o Daniel e o Zé Camilo, é meu reino encantado. Mas quero mandar um abraço pro pessoal da linha envolvido.
1: Opa!
2: O alemão e da linha envolvida, aquele abraço, obrigado pela companhia da audiência. Ele deu uma passada pela oficina minha lá.
1: Ô, alemão, velho!
2: E tá lá curtindo, com certeza na beira do rio.
1: Se sinta abraçado por equipe aqui da Vicente Palotti, né?
3: Estou aí.
2: Tá na beira do rio, mas o rádio tá ligado.
3: Falando envolvido.
1: Mas não vai jogar que nem o caboclo que jogou a linhada lá de noite, foi pescar. E jogou a linhada lá no rio e não viu, né? Jogou, passou do outro lado o anzol, passou no mato lá, disse que umas horas correu a linha lá, e aí pegou um tatu. Ele pensou, não pode ser tatu da dentro d'água, né, Toninho? Como é que pode?
2: Não, tá.
1: Mas é, a linhada de mão nele foi lá do outro lado do rio, né? Que barbaridade.
2: Canta João Luiz Correia, depois quem canta é o Daniel. Agora são 14:20. Boa tarde.

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4: É esse mesmo, é o universo sertanejo, todos os sábados, às 13 horas até às 15 horas, com a voz sertaneja gaúcha, aquela que você pedir através do 38311-42 ou mandar mensagem de texto de áudio 99915-1102. Ô, seu Ivan Rodrigues, como é que é a história aqui? Fala pra nós que
5: você quer. Sabe, moçada, esse tatu que o homem falou aí, que o pescou e não mata, não é aquele tatu que o cachorro dele correu atrás outro dia e arrebentou a metade do cachorro.
4: Não, Ivan.
5: Um abraço, tudo de bom, sucesso.
4: Aquela era uma lebre.
6: Barbaridade, Ivan.
4: Ah, não, o tatu não é.
6: Não, o tatu.
4: Aquela era uma lebre.
6: O tatu caiu no anzol, né? Nem o cachorro, não precisou nem correr.
4: O cachorro do Mauro correu atrás de uma lebre que pegou 150 por hora. E depois o cachorro foi. A lebre passou por baixo do fio de arame da cerca, o cachorro não conseguiu passar, vinha com a boca aberta. Deu, atorou o cachorro no meio.
6: Partiu bem no meio o cachorro.
4: Parte de baixo correu mais 100 metros.
6: Uns 500 metros foi achar a parte do cachorro. Que barbaridade, né?
4: Olhando pra lebre, né?
6: Meu Deus do céu. Esse tatu é igual aquele lá do Mato Grosso, que foram caçar e daí eles que não. Deixou o companheiro dele aqui do Paraná, que você fica na espera aí, eu vou soltar o cachorro vem. O tatu vai vir aqui, vai vir na caseira aqui, diz que. Passou a corrida, o tatu e cachorro, tudo, o cara não atirou. Deu, o cara chegou lá e disse, viu, tu não atirou o cachorro? Não atirou o tatu e que passou aí, homem, na tua frente? Ele disse, mas não passou cachorro nenhum, aqui passou um Fusca sem motorista, né? Era o miúdo do tatu, né? Passou um Fusca sem motorista aqui, e era o tatu, né? Pensou que era um Fusca, mas que barbaridade.
4: Então, vamos atender o rapaz, pediu a música.
6: Vamos atender. Zero,
4: vamos lá.
6: E mandar lá pro pessoal da Cante do Dornelles lá.
4: Vamos lá, então.
6: O Luiz Poleto tá lá, diz que batendo só de seca, né? Diz que tá. O rádio vai estar lá na cabeceira da cancha, lá tremendo.
4: Cuida pra não dar doce. Uma bochada.
6: Não vão dar uma bochada no rádio, não, hein, tiazada?
7: Não tem como.
6: Essa música, então, vamos mandar pra eles ali na cancha, né? Na cancha do Dornelles, né?
7: Essa é boa, essa
6: e o Claudemir que pediu vai escutar agora ao vivo e a cores, né?
7: Vai. Ao vivo e a cores.
6: Vamos fazer aí com o gaiteiro, velho, apaixonado, aquele gaiteiro.
8: É isso aí, né? Eu quero oferecer essa música aí pro Luiz Mânica, meu patrão e a dona Marilda.
6: Boa, Mânica, velho.
8: E todo o povo da CTR3 que trabalha aí, né?
7: Gente boa.
8: São gente fina, toda.
6: A razão de nós estar cantando aqui é esses caboclos aí que são parceiros do Universo Sertanejo, né?
7: Exatamente. Se não é eles,
6: Fogão Espetacular, que Lojão Fortaleza. As firmas que ajudam nós a ficar de pé aí no programa, né?
7: Com certeza.

0: Salvemos músico, é. Tá bom, né?
1: Agora cê são
2: viu o gaiteiro ali, rapaz.
1: 12:40, o intervalinho, retornamos em seguida.
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0: faltando agora apenas 14 minutinhos para as 15 horas da tarde. Vamos fazer assim, o pessoal que quer falar conosco, estão pedindo música, vamos deixar para rodar depois. Seu Sebastião, fala conosco, que pediu uma música e vamos rodar depois.
1: Boa tarde, aqui é o Sebastião da Reserva Indígena, queria pedir uma música com os irmãos Davi, Estrada Comprida. Agradeço se for atendido.
0: Vamos deixar tocando pro senhor agora. Vamos também, o seu Valdecir Bolson pediu a música e vamos lá, não encontremos essa música aí por esse nome, né?
2: Tamo boa aqui. Tarde, Mauro.
3: Boa tarde.
2: Estamos aqui na escuta do programa e dele chuva que tá chovendo à vontade. Estamos escutando o programa e pedimos uma música, se puder tocar ao vivo, Estrada da Vida com Os Bertus. Um abraço aí para vocês todos aí.
0: Essa música, o nome dela é A Estrada, né? Mas nós não conseguimos encontrar aqui, certo, senhor Valdecir? Vamos tentar outro dia pro senhor, tá bom? Quem marca uma
4: coisa? Boa tarde, Mauro e companhia aí, tudo de bom para vocês aí, é Maria José da Silva daqui de São João. Eu pedi uma música Encantos da Natureza, se for possível. Tudo de bom para vocês aí, Deus abençoe. Muito lindo esse programa.
0: Valeu, então, Dona, vamos tocar Encanto da Natureza com o Tião Carreiro e Pardinho, se não me engano. Vamos tocar, sim. Boa tarde, tudo bem? Tá escrevendo aqui ainda seu Aelcio. Tá escrevendo pra nós, vamos fazer o seguinte, vamos tocar uma música, o tempo já tá atropelando nós, né, mano?
5: Tá atropelando.
0: Vamos pra música, então, gente?
5: Vamos pra música, então, as coisas

0: Eita, agora faltando apenas 9 minutinhos aí para as 15 horas, nós já temos que ir para casa, né? Mandaram uma mensagem para nós aqui para não se identificar e mandaram os nossos cachorros. Não é só esse problema, se é problema de cachorro de rua, a minha rua lá infestada de cachorro, não posso fazer nada, né? Nem vamos divulgar aqui, né? Porque não vale a pena, né? Então tá certo. É, eu quero falar aqui e agradecer as pessoas que já ligaram conosco. Obrigado pela companhia, pelo carinho da audiência. Pessoal que pediu música, nós vamos rodar a música assim pra vocês, deixar rodando aqui. Daqui a pouquinho vem o programa O Explosão Sertanejo, tá? Mauro, chegou o momento de nós ir pra casa.
1: Chegou.
0: É triste a dor do parto,
1: saímos, né? Fazer o quê? Saímos chorando daqui, mas sábado que vem temos faceiro, né?
2: Isso.
1: Agradecer faceiro. O pessoal que participou com nós aí e pedir ao patrão velho que permita pra nós voltar sábado que vem cheio de alegria de novo pra nós alegrar as tardes de sábado aí, né?
0: Exatamente.
1: Um bom final de semana pra todos e que Deus abençoe e fica o meu abraço aí.
0: Valeu, seu Cláudio, também.
3: O meu abraço a todo que participou do programa, pediu música e eu tchau do Cláudio até sábado que vem.
0: Seu Elô, hoje tem baile por essa Elô, senhor, não facilite muito, tá bom?
4: É isso aí, até sábado que vem, se Deus quiser, um abraço e tchau do Elô da Gaita.
0: Seu Valdir, o senhor vai lá no jantar dançando, mas não coma muito, senão dança é capaz de fazer mal, viu?
2: É verdade, é verdade. Fica meu abraço aqui, se Deus quiser, até sábado que vem. Estamos de volta, né? Fazendo aquela festa pra esse pessoal maravilhoso aí.
0: Tá certo, então eu vou agradecer a todos os senhores que patrocinam o programa. Também agradecer a você que tem ligado conosco. A gente promete voltar no próximo sábado, se Deus sim o permitir, com mais um programa. Aqui o programa, que é Universo Sertanejo, certo? Tchau, Toninho Silva na comunicação, também na técnica de áudio, até sábado vem, se Deus quiser, com um programa Universo Sertanejo. Desejo a todos um ótimo final de semana, uma boa tarde, até lá, se Deus quiser. Tchau, fui!

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0: Iglesias.
1: Isso aí, prepare o seu coração. Cheguei num sábado de chuva, um sábado molhado, porém aqui dentro seco e com muita coisa boa para você. O Explosão Sertaneja conta com a direção-geral do padre Lino Baggio, a direção-geral administrativa Frank Ariel Schiavini, Palote FM 88.7, 9915-1102 é o telefone para você mandar mensagem, para você pedir sua música, para você passar momentos de muita emoção e muita coisa boa.

0: que vai rolar, porque está só começando. O Explosão Sertaneja está só começando. Nesse sábado à tarde, cheio de coisas boas para você.
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0: E o melhor dos modões pra você é aqui, Chitãozinho e Chororó, Brincar de

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1: É claro que você ouve aqui, nem que seja pra brincar de ser feliz, não é mesmo? É isso aí, Explosão Sertaneja explodindo em todos os cantos da cidade e região. Mandar um abraço para Lides Schiavini, que está na escuta e pediu para tocar João Paulo e Daniel Paloma. A Lides, muito obrigada pela audiência. Todo sábado a Lides está na escuta, né? Muito obrigada. E tamo aí, vamos lá, João Paulo e Daniel Paloma. Um abraço para você, minha flor.

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1: É isso aí, Paloma, Bruno e Marrone. Hoje é só por aqui, gente. É só isso hoje, meu Deus. Olha, recebi uma mensagem da Marli Melo. Boa tarde, Agli. Seu programa é uma explosão a cada sábado. Olha que orgulho. Boa tarde, amiga. Oferece a música Meia Noite e Meia, de Guilherme Santiago, para o grupo de amigos da faculdade que estão reunidos hoje para comemorar o reencontro de mais de 30 anos. Obrigada, minha amiga. Jura, Marli, olha que legal os amigos da faculdade se encontrarem depois de tanto tempo, né, fazerem um encontro. Nossa, isso é muito gratificante. Então, nossa, com muito orgulho, eu vou rodar para vocês, Guilherme Santiago, Meia Noite e Meia. Um abraço para todo mundo ali do grupo da faculdade, que estão todos reunidos ali e, pelo jeito, ouvindo a Palote, não é mesmo? Guilherme Santiago, Meia Noite e Meia.

0: Santiago, 6:30. Agora um recadinho, daqui a pouco mais, no próximo bloco, doutora Bruna Barroso, advogada, estará falando sobre benefícios. Fiquem ligadinhos, aguardem que tem muita dica importante para vocês, de benefícios que às vezes a gente não sabe que tem, benefícios que às vezes a gente acha que tá fazendo certo e não está fazendo certo. Então, ligadinhos, daqui a pouquinho, doutora Bruna Barroso no Explosão Sertaneja.
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E agora, gente, agora... Horário é informativo, doutora Bruna Barroso no ar aqui com a gente para falar para nós sobre benefícios. Uma coisa muito importante que a gente precisa saber. Boa tarde, doutora.

0: Ainda tô aí.
1: Isso aí, ainda tô aí, né? Eduardo Costa. Gente, vou ver se agora eu consigo... Vai ficar bom o áudio da doutora. Boa tarde, doutora. É, não tá dando, gente. Tá muito baixo o áudio dela aqui. Não... Ela não tá conseguindo falar. Vamos tentar mais tarde, gente.
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1: E o melhor dos modões pra você aqui, não é mesmo? Gente, vamos tentar de novo o áudio aqui. Não sei o que tá dando hoje, vamos ver.
2: Muito boa tarde, minha amiga Agnesi.
1: Boa tarde, doutora.
2: Você, meu ouvinte que me ouve aqui na rádio nesse sábado, uma boa tarde para vocês. E hoje eu estou aqui novamente, advogada Bruna Barroso, especialista em benefícios do INSS, para falar de assunto sério sobre previdência social, sobre INSS. E eu quero falar para aquelas pessoas que pagam o INSS, mas têm dúvida: será que eu estou pagando certo? Será que ainda vale a pena pagar o INSS? E também para aquelas pessoas que não têm pagamentos recentes e se questionam: será que eu vou voltar a pagar o INSS? Será que vale a pena? E eu garanto para vocês, como especialista há 12 anos, que sim, ainda vale a pena o pagamento do INSS. Bruna, e por que que você acha que vale a pena? Porque a gente deve pagar o INSS pensando na aposentadoria lá na frente, mas também em benefícios temporários que nos acompanham durante a vida. Por exemplo, se eu estou pagando o INSS e venho a engravidar, eu tenho direito ao salário maternidade. Se eu vier a ficar doente, eu tenho direito ao auxílio doença. Se eu vier a faltar, os meus dependentes vão ter direito a pensão por morte. Então o INSS não nos acompanha só na aposentadoria, ele nos acompanha em vários episódios que acontecem da nossa vida. Por isso que é muito importante o pagamento do INSS. Eu, como advogada, presencio diariamente pessoas que ficam doentes, mas não estavam mais pagando o INSS, vão a engravidar e aí não tem o auxílio do INSS. Então é muito importante, sim, que você pague o INSS, mas pague de forma correta. Eu vejo muitas pessoas aí pagando por conta própria, por exemplo, pagando baixa renda. E não é todo mundo que se encaixa no baixa renda. Muitas pessoas também abrindo o MEI, mas o MEI só dá direito à aposentadoria por idade. Essa pessoa já teve um histórico de contribuições com carteira assinada, então acaba prejudicando. Então, pague o INSS, mas antes de iniciar ou voltar ao pagamento, procure um advogado que realmente tem experiência, anos de atuação, que seja especialista em benefícios do INSS. Eu sempre comparo a advocacia com a medicina. Quando nós estamos doentes, a gente quer o melhor médico especialista.
1: É,
2: com a advocacia tem que ser a mesma coisa. Então, busque sempre um profissional que seja experiente, mas que seja especialista naquele assunto, porque ele vai ver o histórico de contribuição que você tem, para ver quando que você vai se aposentar, qual que é o melhor cenário, porque não basta também aposentar a pessoa, a gente tem que aposentar ela com a melhor renda possível no melhor momento. Então vai em busca, se você não está pagando, tem dúvida se está pagando correto, vai em busca agora. Eu sempre falo que os benefícios do INSS, eles são programáveis, não tem que ser feito em cima da hora. Então vai em busca a tempo para ver se está pagando a guia correta, com o valor, com o código que realmente corresponde ao que você precisa futuramente ou agora. É muito comum as pessoas também terem anos de carteira assinada, pararem de trabalhar, depois vão começar a contribuir para o INSS. O que é o correto? É voltar a contribuir, mas elas acabam preenchendo o carnê da Previdência errado, pagando em datas que realmente não devem ser pagos. Então, antes de iniciar ou voltar ao pagamento, por favor, procure um advogado para que te indique qual que é o melhor caminho a seguir, para que você não perca tempo e nem dinheiro. A gente não quer perder tempo e dinheiro. Então, vá em busca desse profissional, de uma orientação concreta, para ver qual que é o melhor caminho para você. Infelizmente, hoje na internet a gente tem muitas informações que acabam nos prejudicando, porque não é todo mundo que vai se encaixar naquela regra. As pessoas acabam se comparando com a esposa, com o irmão, com o vizinho, mas cada caso é um caso. Essa é uma realidade que eu explico para os meus clientes. Não se compare com o teu irmão. O teu irmão teve um histórico diferente. Ah, a gente pode usar agricultura, legal, mas o histórico da tua carteira de trabalho é diferente do seu irmão, diferente da sua esposa, do seu vizinho. Então, por isso que cada caso deve ser analisado em especial, sozinho, individual, para que realmente, quando você precisar do INSS, você realmente consiga. Eu falo isso, pessoal, diariamente, porque é bem comum as pessoas deixarem de pagar o INSS, pagarem o INSS em atraso, e quando precisa, aí não tem direito. Então, vá em busca do advogado para que ele te oriente qual que é o melhor caminho a seguir, qual que é o melhor tipo de contribuição. Também as pessoas às vezes trabalham de carteira assinada e depois voltam para a agricultura e começam a tirar nota, mas isso vai acabar prejudicando em certos casos. Por isso que é bem bacana uma opinião de um especialista para todo o caso. E para você que tem carteira assinada, contribui de carne também, é bem interessante que você faça um planejamento previdenciário para ver qual que é o melhor momento para você se aposentar. Hoje nós tivemos algumas alterações na lei favoráveis, então vá em busca desse planejamento para ver se você já tem direito ou quanto tempo falta para você se aposentar, porque também a internet, né, aquele simulador do INSS também, ele ilude muitas pessoas. Então o melhor caminho é sempre buscar uma opinião de um profissional. Certo, pessoal? Por hoje é só. No próximo sábado eu estou aqui novamente. Se você quer que eu fale de um assunto específico, fala com a Gleci que eu vou falar sim o assunto que pode ser uma dúvida sua, da sua família. Eu estou aqui a título informativo para orientar vocês o melhor caminho a seguir no que diz respeito ao INSS, que é a minha especialidade. Hoje a gente tem escritório no Paraná, Santa Catarina, e também atende a nível Brasil. Então, para vocês verem a nossa experiência aqui em benefícios do INSS. E para quem não me segue nas minhas redes sociais, @BrunaBarroso, Instagram, TikTok, Facebook. Um grande abraço e até o próximo sabadão.
1: Muito obrigada, um grande abraço, doutora Bruna. Muito bom essa informação, né? Porque a gente às vezes não sabe dos direitos que temos e às vezes estão fazendo, pagando, como a senhora diz, né? Guias erradas e INSS errado. Então é muito importante. E para quem não sabe, eu estou trabalhando com a doutora Bruna, então qualquer coisa que precisar, estamos à disposição de segunda a sexta, tá certo? Muito obrigada, doutora. E o seu Macir Mior, olha só, seu Macir Mior na audiência, estamos na escuta. Abraços a todos os artistas e locutores. Moacir Mior, boa tarde, Agleci. Indicou Yolanda com Christian e Ralph, mas é lógico, está na ponta da agulha. Obrigada, Moacir, Sirene, pela audiência. Um abraço para vocês, tudo de bom.
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1: É isso aí, vem com a gente, Explosão Sertaneja, Palote FM 88.7. São 4:05 e temos um oi aqui, o André da Sayonara, o André da Pacto, da Forcel, o André é conhecido com várias coisas, né? Forcel, Pacto, André da Saio, é tudo mesmo André, tá? O André pediu boa tarde, choro e bebo, ava, né, André? Ele pediu do Nando Moreno, eu não achei do Nando Moreno, mas eu achei do Teodoro Sampaio, que é a mesma, né?

abraço pro André, pra Saio, pra dona Nair, pro seu Osvaldo, que a dona Nair diz que tá sempre ouvindo a Palote, né? E a Explosão Sertaneja, que bom. Um abraço pra vocês, tenham um ótimo final de semana. Vai lá, André. Bebo e choro.

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Isso aí, Palote faz parte da sua vida, da minha vida, da nossa vida. Quero mandar um abraço pra minha mãe, que tá lá em casa ouvindo, e pro Stefano, meu amor, você tá ali cuidando da avó hoje sozinho, não é mesmo? O Mano Lorenzo hoje não pôde ficar junto, que tinha um trabalho de aula, o Stefano tá lá segurando as pontas, não é mesmo, meu amor? Tiago te ama, tá certo? Um abraço pra vocês, um abraço lá pra dona Nena, pra Simone, pro seu Mário, pra todo mundo, a dona Nena que tá, né, não tá podendo ainda, não tá muito bem de saúde, mas está sempre ouvindo a Palote, não é mesmo, dona Nena? Fui lá lhe visitar essa semana, né? E falei que ia mandar um abraço pra senhora, então um abraço e tô esperando que a senhora restabeleça por completo a sua saúde, tá certo? Vou mandar uma música que eu acho que a senhora deve lembrar, porque é uma música bem mais antiga. E eu acredito que a senhora saiba muito dessa música, não é mesmo? De Dudu Caidalvan, Meus Pedaços.

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1: Você ouve aqui no Explosão Sertaneja, Chitãozinho e Xororó, com participação especial de Simone Mendes. 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

0: ano atrás do outro aqui no Explosão Sertaneja, não é mesmo? Um abraço pra Rose Pruschinski, que também tá todo sábado ouvindo, né, Rose? Um abraço pra você, pra todo mundo ali da tua casa, pra Andréia, pro Gaio, pras crianças, pra todo mundo, tá? Dona Salete Vaslavic também diz que não desliga o rádio o dia todo, não é, Dona Salete? Então, eu vou tocar pra vocês, Roberta Miranda, São Tantas Coisas. E tem participação também de Simone e Simária. É um atrás da outra, que é um hino atrás do outro hoje, gente. Podem mandar aqui que estão ainda recebendo mensagens, áudios, o que vocês quiserem mandar, tá certo? Roberta Miranda, são tantas coisas. São mesmo. Muitas lembranças,
1: Simone,
0: não é mesmo?
1: Simone e Simária.

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1: É isso aí, você ouve aqui no Explosão Sertaneja. Olha, agora temos uma mensagem aqui da Dona Lourdes. Boa tarde, Dona Lourdes. Toca a música da Roberta Miranda, Vai Com Deus. Eu acabei de tocar Roberta Miranda, mas vou tocar sim Vai Com Deus pra senhora, Dona Lourdes. Pode deixar, tá certo? Vamos ver que temos mais mensagens aqui do seu Renato Brus Amarelo. Gente, vocês não têm noção. Ele me mandou uma foto de um costelão. E, nossa, muitos costelões aqui. Boa tarde, aqui em Serra Fina Correia, Rio Grande do Sul, o tempo tá chuvoso. Final de semana, Farroupilha. Tô vendo mesmo, tudo esse churrasco aí. Mas sempre ligados na programação da Palote. Forte abraço, muito obrigada pela audiência, o seu Renato, todo sábado, né? Está ligadinho com a gente. Gente, eu consegui, tô sentindo o cheiro desse churrasco. Maravilha essa foto. Muito legal. Vamos ver que temos mais uma mensagem aqui da Rose. Ai, Rose Pruschinski, que eu mandei um abraço pra ela agora há pouco, né? Olha, oi, Aglici, se der tempo, peço a música Meu Sítio, Meu Paraíso. Tô na escuta sim. Eu sei que você tá sempre na escuta, você me falou. Vou programar essa música na sequência aí, vamos ver se eu consigo já pôr, tá? Então, vamos lá. Deixa eu ver o que temos. Roberta Miranda, Vai Com Deus, pra Dona Lourdes agora, tá certo?

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1: É claro, sem sombra de dúvida, que você ouve aqui no Explosão Sertaneja, não é mesmo? Então, achei a música, Rose, do Tião Carreiro e Pardinho, Meu Sítio, Meu Paraíso. A Cleusa também, a Cleusa que é a nossa colaboradora lá de casa, né? Meu Deus, a Cleusa é tudo pra nós lá em casa, não é mesmo, Cleusa? Boa tarde, tudo bem? Manda uma moda pra nós, estamos na escuta. Então, um abraço pra você e pra todo mundo ali da sua família que tá na escuta do programa todo sábado, né? Ouvindo o Explosão Sertaneja. Minha fã, Cleusa. Então, vou tocar essa música também pra Cleusa, pra toda a família dela, pra Rose Pruschinski. Vera Moreno, oi, Aglessi, ótimo programa. Ai, obrigada, Vera, querida. Saudade de você, Vera. Faz tempo que não te vejo, né? E o seu Renato mandou um ok. Falei, ah, ok, manda um churrasco desse aí pra nós. Meu Deus, que delícia. Então vamos ouvir Tião Carreiro e Pardinho pra Rose. Meu Sítio, Meu Paraíso. Rose Bruschinski.

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1: É aqui no Explosão Sertaneja, todo sábado, das 3 às 5 da tarde. Falando em 5 da tarde, é quase 5 horas da tarde. Já tá, nossa, daqui a pouco já tá na hora de eu ir embora, gente. Eu nem vejo o tempo passar, quando eu vejo já é 5 horas. Vou ter que falar pro chefe que vamos ter que aumentar o horário aqui, porque não tá dando. Tá muito pouco tempo, não tô dando conta aqui só de 2 horas. Tem que ser mais, porque é muito legal estar aqui. Gente, vamos ouvir um Zezé de Camargo e Luciano. Será que foi saudade? Será? Eu acho que

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1: E o melhor dos modões pra você e por você. Gente, eu comecei uma live agora, ao vivo, porque tem muita gente me perguntando como que é a rádio, como que funciona, como é que faz aqui dentro. Então, eu não sei mexer muito bem em live, tá? Mas tô aqui, tentando, né? Então, o pessoal quer saber, né, como é que funciona e como é que é a rádio. Gente, a rádio é muito legal, sabe? É, que nem eu falei, a gente... Eu tive que aprender e tem que aprender tudo no ar. Não existe uma sala onde você aprende, primeiro aprende lá e vem pro ar. Não. Você aprende tudo no ar aqui na mesa de som que eu mostrei pro pessoal. Olha só, gente, tô aqui ao vivo na live mostrando pra vocês. E daí todo sábado um pouquinho eu vou fazer um ao vivo pra vocês. Pessoal, né, pra saber também, conhecer como é que é a rádio. Tem muita gente que me pergunta como é que é a rádio aqui dentro. É muito, gente, é muito legal, né? Eu tava falando agora aqui na live que, é, como diz o Frank, vicia, vicia mesmo, porque eu não vejo a hora de chegar o sábado pra mim vir aqui conversar com vocês. E tem gente que me pede assim, como é que é falar com todo mundo e com ninguém ao mesmo tempo? É muito legal, porque você fala com ninguém, porque você tá aqui dentro sozinha, né? Mas você fala com todo mundo, você fala com toda a região, você fala com lugares, com outros lugares. A gente tem ouvintes de todo lugar, de todos os estados, gente. É muito legal, é muito interessante. E eu amo. Descobri que a rádio é minha vida, gente. Minha vida mesmo. Eu sou muito grata por estar aqui. Então, todo sábado eu vou fazer uma live pra vocês, tá certo? E agora, outro hino, porque hoje é só hino que eu tô tocando aqui. Christian e Ralph virou. E daqui a pouco eu venho pra dizer tchau pra vocês, porque tá na hora de eu ir pra casa, né?

vida. Olha eu. Vai, o festival tá chegando. Não sei, daqui a pouco me candidato a cantar no festival também, né? Não, não. Cantar não. Mas quem sabe apresentar um festival? Sim, né, gente? Amo, amo microfone, amo. Quem sabe, né? Vai saber. Pessoal, nossa, já tá acabando. Frank, Ariel, Schiavini, muito pouco tempo. 2 horas é muito pouco, Frank, tem que ter mais. Pessoal, então o Explosão Sertanejo tá chegando ao fim. Espero vocês sábado que vem novamente aqui no Explosão Sertaneja Palote FM 88.7. E eu quero agradecer todo mundo que esteve comigo aqui até agora, nossos patrocinadores, as pessoas que mandaram mensagens, que mandaram áudio. Muito, muito, muito obrigada. Um ótimo final de semana para todo mundo. Um final de semana abençoado. E sábado eu vou fazer um pouquinho mais de live para vocês, tá? Vamos ver se vocês gostaram. Sábado eu mostro um pouquinho mais da rádio para vocês, tá certo? E não posso terminar sem o hino de João Mineiro e Marciano, né? Que é... Esse tem que ter todo sábado, João Mineiro e Marciano aqui no Explosão Sertaneja, né? Então, João Mineiro e Marciano, ainda ontem chorei de saudade. Um ótimo sábado, um abençoado final de semana pra todo mundo. Fui!

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que é sábado dia, sendo assim, então estamos chegando por aqui na Palote FM para mais um Querência Gaúcha. Nosso desejo é de uma santa e abençoada tarde a você, meu amigo, você, minha amiga, que está em sintonia conosco a partir de agora com mais um Querência Gaúcha, né? Então, hoje, sábado, dia 19 de setembro de 2026, estamos vivendo hoje o 262º dia do ano, nos faltando, portanto, com a graça de Deus e de Maria, 103 dias para finalizarmos aí o ano de 2026. Estamos fechando com esse sábado a 24ª semana do tempo comum. A lua permanece na fase de quarto crescente. E hoje, dia 19 de setembro, é dia de nós celebrarmos, festejarmos aí o dia de São Januário, também conhecido como São Genaro, Santa Constância, Santo Afonso de Ososco, e também hoje é o dia de Nossa Senhora da Salete, né? Ou Nossa Senhora da Salete também, como é chamada, né? É hoje dia especial de Nossa Senhora da Salete. Inclusive, temos uma comunidade aqui no nosso interior. Tive o prazer de voltar mais uma vez, já várias vezes estive lá, estivemos por lá, nenhum. E nessa quinta-feira, o Terço dos Homens, nós tivemos lá o encerramento do Trido, na terceira noite do Trido, né? Em preparação para a grande festa que vai acontecer amanhã na comunidade Nossa Senhora da Salete, aqui no interior de Coronel Vivida. Tem o Padroeiro Nacional da Salete, né? Então, nossos parabéns a todos eles aí. Pedimos então a todos eles, os santos de hoje, que sempre rogue por todos nós, junto com Nossa Senhora da Salete. E também hoje é o Dia Mundial de Limpeza de Rios e Praias e Dia do Ortopedista. Então, a todos os ortopedistas, nossos parabéns pelo seu dia que transcorre hoje. Vamos adiantando, aqui amanhã, domingo, 20 de setembro de 2026, né? É o 25º domingo do Tempo Comum e com ele estaremos abrindo aí a 25ª semana do Tempo Comum. E amanhã, 20 de setembro, é o dia de nós celebrarmos, festejarmos Santo André Kim Taegon, São Paulo Chong Asang e companheiros, também o dia de São Francisco Maria. Pedimos a eles que roguem sempre por todos nós. E amanhã também é o dia do engenheiro químico, né? Parabéns a eles. E dia da Revolução Farroupilha, portanto, é o dia do gaúcho, amanhã, 20 de setembro, né? Tivemos o início da semana Farroupilha aí, que iniciou ali pro dia 13, 14 de setembro e vai até amanhã, dia 20. Estamos ainda vivendo a semana Farroupilha. E amanhã culmina o grande dia, dia do gaúcho, dia da Revolução Farroupilha, dia 20 de setembro. Parabéns, então, a todos os gaúchos, de todas as querências, né? Ou seja, aqueles que estão lá no Rio Grande, aqueles que estão fora do Rio Grande, perto ou longe, né? Como é o meu caso, estou aqui nessa querência do Paraná, aqui do Coronel Vido, mas gaúcho que sou também, estou integrado em todos os gaúchos aí. Os descendentes de gaúcho também, os parabéns a eles pelo seu dia que transcorre amanhã, dia 20 de setembro, dia do gaúcho, dia da Revolução Farroupilha. Na programação de hoje estarei comentando um pouquinho a respeito também dessa data importante, estamos celebrando, estaremos festejando no dia de amanhã. Mas, minha gente, são 17 horas com mais 12 minutinhos, 17 com mais 12, né? Vamos então em frente aqui na abertura da nossa programação, lembrando que eu conto com os trabalhos da direção administrativa e executiva do Frank Ariel Schiavini, direção geral Padrinho Baggio, a central de áudio está o Toninho Silva, e na direção comercial a Rosa de Oliveira, e aqui na apresentação estou eu, esse gaúcho e amigo de todos vocês, Elvio Baldasso, mandando aquela saudação, aquele abraço bem enchinchado do tamanho do Rio Grande do Paraná junto para você que está palanqueado na Palote a partir de agora com o nosso Querência Gaúcha. 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Que Deus saúde me mande. 17 horas com mais 13, 17 com mais 13, o pessoal já está participando aí. Nosso abraço é o José, também o Pedro Pagno, né? O Pedro Pagno, lá daquela bela comunidade que eu falei agora aí, de Nossa Senhora da Salete, né? Se não estou enganado, ele é o presidente, né? Sempre ali atuando e também estava na quinta-feira lá se preparando, né? Para a grande festa também deste domingo, amanhã, portanto, né? Nosso abraço, daqui a pouquinho iremos então atendê-los e destacar aqui a sua participação. Lembrando, então, os telefones de contato para você participar, exemplo, estou fazendo o pessoal aí. Se você quiser ligar, é o 3232-1142. Se quiser participar, que é o mais fácil aí, através do WhatsApp,
é o 99915-1102. Telefone da nossa área aqui, a código de área é 46, né? 46-3232-1142 para ligar e 99915-1102 para você participar através do WhatsApp, tanto mensagem de texto ou de áudio. 17 horas com mais 14 minutinhos. Vamos então trazer a primeira, que é por nossa conta, e levar assim nosso pensamento lá para as alturas, pedindo a proteção do patrão celestial e da primeira prenda do céu, orando, rezando a

0: e do Espírito Santo. Amém. E com licença, patrão celestial, vou chegando, porque enquanto servo amargo de minhas confidências, ao romper da madrugada e ao descambar do sol, preciso campear por outras invernadas e repontar do céu a força e a coragem para o entrever do dia que passa. Eu bem sei que qualquer guasca bem pilchado, de faca, rebenque e esporas, mas de maneira nenhuma não se afirma nos arreios da vida, se não se estriba na proteção do céu. Ouve, ó patrão celestial, a oração que lhe faço, ao romper da madrugada e ao descambar do sol. Tomara, tomara mesmo que todo mundo seja como irmão. Ajuda-me a perdoar as afrontas e a não fazer aos outros o que não quero para mim. Perdoa-me, sim, Senhor, perdoa-me, porque renguendo pelas canhadas da fraqueza humana, de quando em vez, quase sem querer, eu me solto porteira fora. Eita, potreiro, chucro, renegado e caborteiro. Mas eu lhe garanto, meu Senhor, quero ser bom e quero ser direito. Ajuda-me, Virgem Maria, primeira prenda do céu. Socorre-me, São Pedro, capataz da Estância Gaúcha. E para fim de conversa vou lhe dizer, meu Deus, mas somente para ti, que vossa vontade leve a minha de cabresto para todo sempre, até a querência do céu. Amém.
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E assim nós vamos então até as 20 horas com muita música da boa, música gaúcha, música nativa pra você, com certeza melhor fica ainda com a participação, exemplo que o pessoal tá fazendo aí, né? Repetindo, 99915-1102, mensagem de texto e de áudio, ou ligação direta 3232-1142. Vamos trazendo a primeirinha de hoje, que é por nossa conta, chegando cantando bonito aí, o grupo Gaitaço, Gaúcho por Demais.

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1: Boa tarde, tudo bem? Estamos aqui na escuta já do programa, estamos aqui na comunidade trabalhando, estamos com o radião ligado aqui, escutando, as mulheres estão terminando a descascança de batatinha para fazer a maionese aí, estamos aí na peleia. E, viu, eu queria que você ponhasse um aviso também junto aí já hoje, para nós, fazendo um favor aí, se você pode ajudar nós. É, que não ia aceitar vendedor ambulante aqui na comunidade. Tomei uma decisão da comunidade aí, não vamos aceitar vendedor ambulante. Beleza? Um abraço aí, toque uma bem gaúcha aí pra oferecer pra esse povo aí que tá trabalhando aí.
2: Pedro Pagno, aquele abraço aí, obrigado pela sintonia, todo o pessoal aí daquela bela comunidade nacional da Salete, né? Tá lá trabalhando, como ele falou, com o radião lá ouvindo a programação do Querência Gaúcha, né? Essa comunidade, a gente seguidamente está por lá, né? E na quinta-feira, que eu falei no início do programa, estivemos lá com o Terço dos Homens, aquele belo encerramento do trito, né? Que muito bem organizado pelo pessoal lá. É, tivemos também depois a celebração litúrgica ali, né? E depois ainda, como sempre acontece, o pessoal muito gentil, né? Tem aquela confraternização lá no centro comunitário também. Então tá aí, então, nossos parabéns desde já pela organização que sempre teve lá, né? E sempre, como aconteceu nos outros anos, com certeza nesse domingo vai dar aquela grande festa, aquela baita festa, né? Lá naquela bela comunidade nacional da Salete, ali no nosso querido interior. Então, nosso abraço ao Pedro e a todos os demais que estão lá sintonizando e trabalhando, se dedicando, e parabéns, né, para essa dedicação à comunidade. Assim, a comunidade segue em frente, né, e progride. Muito bem, mais parabéns e aquele abraço a todos vocês aí. Então, repetindo o aviso aí, o comunicado que deu o Pedro Pagno, né, então está proibido aí a atuação dos vendedores ambulantes. Então, não vai ser permitido aí vendedor ambulante ali na festa ou em torno da festa ali, nessa festa de Nacional da Salete, na comunidade interior aqui de Coronel Vivida. Mais para frente iremos mais uma vez repetir esse comunicado aí, tá bom? Obrigado, seu Pedro. Aquele abraço aí para todos vocês mais uma vez. Obrigado pela sintonia, pela participação. Tem que estar participando também conosco aqui o José. Ô José, diz o seguinte: boa tarde, Elvio, tudo bem? Gostei de pedir a música com os mirins Shot Laranjeira e com o Teixeirinha Rio Trançado. Ele agradece, nós agradecemos a sua sintonia. Outro ouvinte assíduo nosso aqui, o José. Muito obrigado pela sintonia e participação. E outro ouvinte assíduo nosso também é o Marcel, participando aí, manda umas fotos aqui, né? E outra foto, uma das fotos mostrando o chimarrão aí também, está tomando, bem cevadito e tudo mais, né, Marcelo? E diz o seguinte, confirmando a audiência desse excepcional programa, parabéns pelo sucesso, se der, ele pede a música com os Serranos Tertúlia. Ele estava olhando aqui, né? Ele fala assim, estava olhando aqui com o Joca Martins, é melhor, né? Então, se der para trocar com o Joca Martins aí, Toninho, a música Tertúlia, que o Marcelo pediu aí, né? Pode ser? Pode trocar com o Joca Martins?
3: Tá lá,
2: Joca Martins? Então tá lá, muito bem, já tá trocado lá. Então vamos trazer a primeira trinca de hoje, né? Cantando aí primeiramente os mirins, Shot Laranjeira, e o nosso amigo lá, o seu Pedro Pago, pediu uma música, não só a próxima, toda a programação de hoje fica para vocês então aí, para o seu Pedro e todos os demais aí da comunidade Nossa Senhora da Salete. Chegando cantando então o pedido aí do seu José, as duas primeiras e a terceira aí, fechando a trinca inicial, é lá do Marcelo. Chegando cantando os mirins, Shot Laranjeira, depois o Teixeirinha, Rio Trançado e Joca Martins, Tertúlia.

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Agora são 17 horas com mais 36 minutinhos. 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

0: mais 39 minutinhos. 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Vamos em frente, trazendo mais música para nós, atendendo ouvintes. Temos um ouvinte que quer falar com nós aí.
1: Boa tarde. tarde, seu Hermes Mandaço.
0: Boa tarde.
1: Eu queria ouvir aí a nossa maneira com o SRM, se for possível. E uma boa tarde para ti, tudo de bom, e um abração aí.
0: É o seu Dercy, Dercy Bernardi, acho que é Bernardo, chamo, né? Dercy, é isso, Toninho? O seu Dercy, ele é o presidente lá do Clube de Idosos, né? Tá fazendo um grande trabalho aí, seguidamente tem promoções aí, tem baile, tem matinê e ali das quintas-feiras, né? Que sempre o pessoal vai lá se divertir e também lanchar lá o pessoal dos idosos, né? Tem aquele abraço e parabéns, seu Dercy aí, pelo trabalho excelente que tá realizando lá à frente do Clube de Idosos aqui de Coronel Vivida e participou aqui da nossa programação, né? Ó, se tiver a programação lá, deu um recadinho para nós aqui aí, que nós, a gente escuta durante a programação da Palote aí, né? Sempre tá avisando, né? Mas bom dar uma lembradinha para nós que nós damos reforço aqui da programação do Querência Gaúcha, sempre tem programação, acho que amanhã, não recordo se tem, acho que não, né? Mas se tiver, dá um toque para nós aqui, tá bom, seu Dercy? Aquele abraço e mais uma vez, obrigado pela sintonia, pela participação, o seu Dercy, presidente lá do Clube de Idosos de Coronel Vivida, pediu, vai ouvir aí, né? Também temos mais participantes aqui, o Thiago Kamansky, lá da localidade de Salto Grande, Nossa Senhora dos Navegantes, interior de Itapejara do Oeste. Diz o seguinte: boa tarde, Alvo Baldassi, Toninho Silva. Desejo a todos um abençoado final de semana e feliz dia do gaúcho. Inclusive, ele diz que o pai dele também é gaúcho de sangue, né? É. E diz: ele pede a música com Sapecando a Maneira, com o Fogo de Chão, né? E manda um grande abraço do tamanho do Rio Grande e o Paraná junto. Pra você também, meu amigo. Aquele abraço grande aí, do tamanho do Rio Grande e Paraná junto, pra você, toda a equipe, toda a família aí e todo o pessoal de Salto Grande, interior de Itapejara do Oeste. Vamos ver aí, então, vamos trazendo mais uma trinca musical, atendendo duas delas a ouvintes, Chega cantando Fogo de Chão, Sapecando a Maneira, depois os Serranos, Nossa Maneira, e os Farrapos, Me Comparando ao Rio Grande.

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especialmente Nossa Senhora da Salete, que vai acontecer na nossa comunidade interior aqui nesse domingo, amanhã, portanto, né? Me parece que tem Rio Elias amanhã e no outro domingo lá em Marcílio Ramos também Nossa Senhora da Salete, né? Como é Rio Elias também. E aí nossa comunidade interior amanhã também Nossa Senhora da Salete. Pedimos então a ela, Nossa Senhora da Salete, que seu dia é hoje, né? Nossa Senhora da Salete, seu dia especial hoje. Também São Januário, São Genaro, como é conhecido, celebrado hoje também. Pedimos que rogue sempre por todos nós, sempre continue intercedendo com a sua poderosa intercessão. Esse mês de setembro também está aconteceu, né? O dia nacional do Terço dos Homens, né? Que foi no dia, justamente celebrado no dia da natividade, do nascimento de Nossa Senhora, dia 8 de setembro. Então, dia nacional do Terço dos Homens. E o nosso movimento Terço dos Homens aqui de Coronel Vivida, da paróquia São Roque, iniciou também no mês de setembro, né? De 2017. E este mês, né? E este ano, estamos completando, então, 9 anos de atividades do Terço dos Homens aqui em Coronel Vivida. E nós estaremos celebrando, né? Agradecendo a Deus, a Nossa Senhora, né? No Céu da Salete também, com esse título, agora, na próxima sexta-feira, dia 25 de setembro. Portanto, sexta-feira que vem, estaremos celebrando com uma Santa Missa de Ação de Graças e iniciando às 19h30, 7h30 da noite, na Igreja Matriz São Roque, e depois estaremos então confraternizando, uma confraternização partilhada no Salão Paroquial. Isso agora nessa sexta-feira que vem agora, dia 25 de setembro, às 19h30, Santa Missa, e depois confraternização compartilhada. Todos os que participam, os que não participam também do Terço dos Homens nesse momento, com as suas famílias, são convidados a participar conosco, tá certo? Fica o convite então para vocês aí. Então, vamos rezar agora a oração da tarde, acompanhar todos juntos com muita fé, né? E depois acompanharmos uma bela mensagem musical com Roberto Carlos, Nossa Senhora, homenageando principalmente Nossa Senhora da Salete, seu dia hoje, né? Cantando Nossa Senhora. Mas antes, vamos rezar com muita fé.

Deus amou tanto o mundo que lhe entregou o seu próprio Filho unigênito para que todos os que creem nele não morram, mas tenham a vida eterna. Recordemos o mistério da encarnação do Verbo Divino e saudemos Maria, Mãe do Redentor. O anjo do Senhor anunciou a Maria e ela concebeu do Espírito Santo. Ave Maria, cheia de graça, o Senhor é convosco. Bendita sois vós entre as mulheres e bendito é o fruto do vosso ventre, Jesus. Santa Maria, Mãe de Deus, rogai por nós, pecadores, agora e na hora de nossa morte. Amém. Eis aqui a serva do Senhor. Faça-se em mim segundo a vossa palavra. Ave Maria, cheia de graça, o Senhor é convosco. Bendita sois vós entre as mulheres e bendito é o fruto do vosso ventre, Jesus. Santa Maria, Mãe de Deus, rogai por nós, pecadores, agora e na hora de nossa morte. Amém. E o Verbo se fez carne e habitou entre nós. Ave Maria, cheia de graça, o Senhor é convosco. Bendita sois vós entre as mulheres e bendito é o fruto do vosso ventre, Jesus. Santa Maria, Mãe de Deus, rogai por nós, pecadores, agora e na hora de nossa morte. Amém. Rogai por nós, Santa Mãe de Deus, para que sejamos dignos das promessas de Cristo. Oremos. Infundi, Senhor, a vossa graça em nossos corações, para que nós, que pela anunciação do anjo, conhecemos a encarnação do vosso Filho, por sua paixão e cruz, sejamos conduzidos à glória da ressurreição. Por Cristo nosso Senhor. Amém. Ó minha Senhora, ó minha Mãe, eu me ofereço em todo a vós e em prova da minha devoção para convosco. Eu vos consagro nesta tarde os meus olhos, os meus ouvidos, a minha boca, o meu coração e inteiramente todo o meu ser. E porque assim sou vosso, a incomparável Mãe, guardai-me, defendei-me como filho e propriedade vossa. Amém. Queridos irmãos e irmãs, no entardecer deste sábado, somos convidados a sempre mais render graças pela caminhada da nossa vida, da nossa semana e pedir

Que Nossa Senhora continue intercedendo por todos nós e que esta próxima semana seja repleta de muita graça, de muita bênção. Pedimos também a proteção de Nossa Senhora para que sejamos livres de todos os perigos, de todos os males. Santa Teresa de Jesus diz: grande coisa é o que agrada a Nosso Senhor. Qualquer serviço que se faça à sua mãe. Ó Maria, mãe de Jesus, consagro a minha vida à vontade de Deus e peço a vossa proteção para servir com alegria e mansidão. Amém. O Senhor esteja convosco e Ele está no meio de nós. Que por intercessão de nossa querida Mãe Nossa Senhora, o Deus Todo-Poderoso nos abençoe, Ele que é Pai, Filho e Espírito Santo. Amém. Uma abençoada noite, um abençoado final de semana para todos.

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11: 18 horas com mais de 16 minutinhos, depois nós acompanharmos a oração da tarde, a hora da Ave Maria com o Padre Ronaldo, né? Ouvimos então essa bela mensagem musical, Nossa Senhora com o Roberto Carlos, homenageando a todos os títulos de Nossa Senhora, pelo menos alguns que ele colocou ali, entre tantos outros que tem, né? Entre eles, Nossa Senhora da Salete, né? Que estamos celebrando hoje o seu grande dia, dia de Nossa Senhora da Salete, pedindo a ela que rogue sempre por todos nós. Um abraço lá para Dona Maria Tereza Ogrodog, diz o seguinte: boa noite, seu Elvio, Deus te abençoe, a senhora também, Deus abençoe, tenha um abençoado final de semana, diz que lá está tudo bem, graças a Deus, manda um grande abraço. Então, um grande abraço para vocês também, Dona Maria Tereza Ogrodog, também o seu Venceslau, né? Seu esposo, ao Zico, né? Que reside ali próximo, ali ao lado, ali, deve estar já encerrando a atividade, trabalhando ainda, né, Zico? A estrebaria com as vacas, tendo leite, mas com baita som lá, sempre vindo Querência Gaúcha, né, Zico? Aquele abraço para você também, né? Ao Luiz, que deve estar aqui pela cidade, né? Ele reside aqui, às vezes está lá visitando, seguidamente está por lá, né? Visitando os pais. O Luiz Ogrodog, que é o filho, e a Dona Lúcia, a esposa. Aquele abraço para vocês também. Muito obrigado. Que Deus Nossa Senhora sempre continue abençoando e protegendo a vocês todos. O nosso amigo aqui, o Adir de Lima, está participando também. Diz, boa noite, tudo certo? Ele pede a música com Edu Silva, Os Farrapos, me comparando ao Rio Grande, né? O meu amigo, nós acabamos de rodar ali. Eu acho que você até estava ouvindo, né? Na hora que estava rodando, você estava fazendo pedido aí. Então já ficou paga a música, pode ser, meu amigo? Já rodamos a pouquinho, né? Muito obrigado pela sintonia aí, pela participação. Então, ouviu da mesma forma o seu pedido musical, recomendo o Rio Grande com o Edu Silva e os Farrapos. Mandando um abraço lá para o pessoal da Borracharia Vista Alegre, com certeza estão vindo o Querência Gaúcha, como sempre acontece, né? Eles, o Jair e também o Eduardo, né? E sempre tem gente por lá também nesse momento ouvindo o Querência Gaúcha. Aquele abraço para vocês todos, com certeza, ali na Borracharia Vista Alegre, ouvindo o Querência Gaúcha. Todo o pessoal daquela bela comunidade de Vista Alegre também, nosso abraço, obrigado pela sintonia. 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Dezoito horas com mais 21 minutos. Vamos então trazendo mais uma trinca musical, mais três músicas para vocês. Eu atendo a Dorete Berno. Alô, Dorete Berno Baú. Diz o seguinte, boa tarde, ela pede uma música pro seu esposo Almir, né? O Almir Baú, que está escutando também. E ela pede a música com Os Bertucci, Festa do Morro Feio. Então tá aí chegando, canta dos Bertucci, Festa do Morro Feio. Depois canto Francisco Vargas, Voltando à Querência, e a Mania Missioneira completa mais uma trinca musical com o Ronco do Mate.

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rádio das melhores ainda, vira Palote FM, o querendo ser gaúcho, o pessoal lá da Borracharia Vista Alegre confirmando a audiência, né? Ele mandou um videozinho ali, né? Com nossa programação aí. Muito obrigado aí pela sintonia, pela participação aqui do Querência Gaúcha. 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

25 minutinhos para as 19 horas. 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

18 horas com mais 30 minutinhos, 6:30 da tardinha já da noite, aqui na cidade de Coronel Vida, em toda a nossa região, né? Vamos então, falei que durante a programação eu falava rapidinho, assim, num resumo, o tempo é curto aí, é apenas um resumo da sobre o Dia do Gaúcho, a Revolução Farroupilha, né? Que também é celebrado aí, festejado no caso, é, Revolução nunca é festejada, né? Mas no caso é lembrada aí, também o Dia do Gaúcho, nesse dia 20 de setembro, que é amanhã, estamos vivendo aí a Semana Farroupilha, desde o dia 13, 14 de setembro, até amanhã, dia 20 de setembro. Seguinte, então, a Guerra dos Farrapos, também conhecida como Revolta dos Farrapos ou Revolução Farroupilha, foi uma das revoltas provinciais que aconteceram no território brasileiro durante o período regencial. Ela ganhou notoriedade pelo maior tempo de duração, durou 10 anos, e além disso, foi uma das que apresentaram maior ameaça à integridade territorial brasileira. Organizada como um movimento da elite gaúcha, a Guerra dos Farrapos encerrou-se após a negociação de paz dos estancieiros gaúchos com o governo. Os termos da rendição ficaram conhecidos como Tratado do Ponche Verde. A revolta realizada pelos farrapos, então, iniciou-se no dia 20 de setembro de 1835 e espalhou-se por parte considerável do território do Rio Grande do Sul. Entretanto, o anúncio da separação da província só aconteceu em setembro de 1836, dando origem à República Rio-Grandense, também conhecida como República do Piratini. A Guerra dos Farrapos teve como líder o estancieiro Bento Gonçalves, que inclusive foi o presidente da República Rio-Grandense por algum tempo. Outros nomes importantes foram o do italiano Giuseppe Garibaldi, o conhecido Garibaldi, e o do militar brasileiro Davi Canabarro. Ambos foram responsáveis por levar a guerra contra o Império para a província de Santa Catarina, fundando lá a República Juliana em julho de 1839. A paz foi assinada no Tratado de Ponche Verde, em que os farrapos colocaram fim na revolta e na condição de derrotados aceitaram os termos propostos pelo governo, né? O acordo realizado entre o governo brasileiro e os farrapos estipulou então a taxação em 25% sobre o charque estrangeiro, que era um dos motivos que originalizou a Guerra dos Farrapos, a anistia para os envolvidos com a revolta, incorporação dos militares dos farrapos ao exército imperial, mantendo sua patente. Os provincianos teriam direito de escolher o próprio presidente da província, entretanto isso não foi cumprido. E outras partes ali então foram tratadas ali para que o fim da Guerra dos Farrapos felizmente ocorresse aí, né? Para o bem de todos. Tem assim um resumo aí o que aconteceu aí na Revolução da Guerra dos Farrapos e que tem aí então o dia da Revolução dos Farrapos, também o dia do gaúcho. E os gaúchos, né? Tem aí os seus CTGs, né? Os nossos CTGs, Centro de Tradições Gaúchas, espalhados por todo o Rio Grande e por todo o Brasil, né? Nós aqui tínhamos o nosso querido do Barro Preto, que infelizmente, né? Acabou terminando, né? Temos aí nas cidades vizinhas aí, Chupinzinho, certamente tem, Pato Branco tem dois CTGs pelo menos, né? São João também tem, outras cidades vizinhas tem, todos o Paraná e várias cidades, pelo Brasil também e até por outros países aí, Japão, Estados Unidos e muito mais aí, onde tem gaúcho, né? Normalmente eles dão um jeitinho ali e colocam, instalam os CTGs. Mas um pouco da história do CTG é o seguinte, ó, como foi criado, ó. Em 1947, um grupo de jovens estudantes do Colégio Júlio de Castilhos, conhecido como o Julinho, fundou um movimento para exaltar a nossa terra, terra gaúcha, terra do Rio Grande do Sul, dando o nome de 35 Centro Tradições Gaúchas. Eram 8. Hoje são milhões espalhados, como falei, por toda a parte, até mesmo no Japão. Paixão Cortes, né, recentemente falecido, fala aí, foi um dos integrantes aí desses 8 jovens que estudavam no Colégio de Castilho Julinho e começaram aí a iniciar os CTGs. O Paixão Cortes, né? Lembra, inclusive, né, que essa trajetória de sucesso única no mundo realmente foi feita por eles aí, a fundação dos CTGs. A princípio, as reuniões do grupo se realizavam na casa do próprio Paixão Cortes. Com o tempo, passaram a ocupar duas salas cedidas pela Associação Rio-Grandense da Imprensa. Sempre crescendo o culto aos cultores de nossas tradições, né? Os cultuadores das tradições, e se espalharam por todos os horizontes, né? Do Brasil e também do mundo, divulgando o folclore, a música, as danças e as boas coisas da nossa terra e da nossa gente lá do Rio Grande do Sul. Então tá aí, esses 8 estudantes do Colégio de Castilhos, conhecido como Julinho, o colégio, né? Deram início aí
os CTGs, fundando o primeiro CTG que existe hoje em Porto Alegre, que é o 35 Centro Tradições Gaúchas. E o CTG, né, aqueles bem organizados, tem muitas coisas, as famílias se reúnem, né, gente do bem, ali tem aqueles grupos de danças, né, desde os mirins lá, as crianças mirins, juvenil, infanto juvenil, os adultos também, os mais veteranos têm os seus grupos de dança, os CTGs participam em rodeios, participam de concursos, né, espalhados pelo Brasil aí, principalmente dentro do Rio Grande do Sul. Então realmente é muito importante você participar sempre que pode daqueles bons CTGs que temos espalhados aí pro nosso Brasil afora. Tem a nossa pequena homenagem, tempo que temos aí, falando da Revolução Farroupilha, falando também da fundação dos CTGs, em homenagem ao Dia do Gaúcho. Estamos na Semana Farroupilha, Dia do Gaúcho, que acontece amanhã, dia 20 de setembro. Mas vamos em frente com a programação musical do nosso querido Gaúcho aí.

45, faltando 15 minutinhos para as 19 horas, trazendo mais música, mais uma trinca musical. Che cantando Crilo Batista, Morena Faceira, depois Zé Moraes, Vida de Gaúcho e o José Mendes, Baile de Campanha.

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Agora são 18 horas com mais 56 minutinhos, faltando 4 minutos para as 19 horas. 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Vou lembrando que agora no dia 27 de setembro, no outro domingo, né?
teremos uma grande romaria rumo a Marcelino Ramos, Rio Grande do Sul, rumo ao Santuário de Nossa Senhora da Salete de Marcelino Ramos. Então você é convidado a participar. O ônibus sai no sábado à noite, por volta das 10 da noite, e retorna no domingo, né? Depois do encerramento da romaria, quando é encerrado com o Santo Terço e também a bênção do Santíssimo Envio dos Romeiros. Durante todo dia, todo domingo, santas missas, missa da saúde, confissões, enfim, aquilo que você precisa para realmente ter um dia de bênçãos e graças lá em Marcelino Ramos, no Santuário Nossa Senhora da Salete, no domingo, dia 27 de setembro. Então, entre em contato com o Thales pelo telefone 999-718425 ou com o Claucir pelo 991-286550 ou pelo 3232-3340. Fui vários anos lá, é muito bom realmente, todas para romarias, praticamente nos últimos anos, tenho participado. É excelente, é muito bom, um momento de muitas bênçãos e graças, né? Essa romaria na Sala da Salete, Marcelino Ramos, no domingo, dia 27 de setembro. 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Vamos em frente com nosso Querência Gaúcha, com mais recados aqui, com mais informações publicitárias para você, né? 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

0: mais três minutinhos, volto com mais três, mais um abraço especial lá para o pessoal da comunidade Nossa Senhora da Salete, aqui do nosso querido interior de Coronel Vivida, né? O pessoal deve estar trabalhando indo por lá, escutando Querência Gaúcha, e ficou o recado aqui do seu Pedro, que é o coordenador, presidente da comunidade, que não vai ser permitido, né? A venda, né? A participação de vendedores ambulantes amanhã, então, alô, vendedores ambulantes, né? Não vão lá com essa intenção, porque não será permitido então amanhã a venda, né? Executada por vendedores ambulantes ali no local e arredores da festa Nossa Senhora da Salete, na comunidade aqui do interior de Coronel Vivida, tá bom? Dado o recado aí, e você é convidado a participar, você aí, né? Dessa grande festa, então, lá na comunidade Nossa Senhora da Salete em Marcelinho, no outro domingo, dia 27, né? Amanhã, que é aqui no interior de Coronel Vida, na comunidade Nossa Senhora da Salete, grande festa nesse domingo, então, você é convidado a participar aí às 10 horas, Santa Missa, né? E depois, então, teremos aquele almoço gostoso por demais e festa durante todo o dia aí. E o trido encerrou, né? Na quinta-feira, estive lá presente, parabéns à comunidade por a organização do trido, né? E também, com certeza, como aconteceu nos outros anos, pela organização dessa grande festa que vai acontecer amanhã no interior de Coronel Vida, na localidade de Nossa Senhora da Salete. Vamos trazendo mais música, atendendo mais ouvintes. Temos um áudio aí, vamos ouvir?
1: Oi, meu amigo, Ervo Bartasso, eu pedi uma música com o Luiz Moraes, uma bem antiga, bem linda, linda mesmo. Eu fui lavadeiro do Luiz Moraes, um espeto de ouro no passado. Ele é o primeiro a cantando parecendo Coronel Vivida. Mas acho uma bem bonita o Luiz Moraes. Manda pra mim escutar, porque quem estiver ouvindo, Deus te abençoe.
0: Tá aí, obrigado então, dona Vitalina, Deus abençoe a senhora também, a senhora, dona Vitalina, grande ouvinte nosso, obrigado pela participação, dona Vitalina. Depois eu tenho também aqui pedido musical do nosso outro amigo ouvinte de todos os sábados, deixa eu ver aqui, o nosso amigo, mas antes eu quero falar aqui do Marco Antônio, né? Marco Antônio, seguinte, boa noite, é o Baldasso, tudo bem com você, graças a Deus, tô escutando o programa, Querência Gaúcha, da Palote. Vai ouvir todos os sábados, está ouvindo também, né? Manda um abraço para nós aqui. Deus abençoe sempre, te ilumine e te proteja. Sempre, a minha e a minha família, que você tenha um ótimo sábado. Obrigado aí, Marco Antônio, pela sua sintonia lá do Caravaggio, né? Obrigado e que Deus Senhor também sempre te acompanhe, te ilumine com o Espírito Santo também, tá bom? Obrigado, Marco Antônio, lá do Caravaggio. Agora também eu falo aqui do nosso amigo ouvinte ali, o Elton. O Elton, aquele abraço para você, né? O Elton Klassen, né? Deixa eu achar, o Elton tá por aqui, tá aqui, ó, aqui está aí, o seguinte, diz aí, ó, papá, boa noite, nobre amigo Elvio, tudo certo por aí, graças a Deus, aqui pelas bandas de São Miguel Cachoeiro, de estar no interior de Pato Branco, tudo certo, graças a Deus, bastante chuva e frio, mas faz parte. Sábado, mais uma vez, sabadão aí, e mais uma semana se findando com as bênçãos de Jesus Cristo. Como sempre, a sintonia da poderosa Palote FM, e desse programa Macanudaço, que é o Querência Gaúcha. Ele pede a música, o grupo Cordiona, Burro do Mato, e se possível também com o saudoso Porca Véia, Luz do Meu Rancho. Ele quer dedicar a toda a imensa plateia que está sempre na sintonia da emissora e do Querência Gaúcha. E hoje ele quer oferecer o programa para a sua nora, se chama a Maiara, que está de aniversário. Ô, Maiara, tá aí? Então, as homenagens aí do seu sogro, né? O João Classei, a Maiara, que é a nora dele, está sendo homenageada pelo João, então toda a família também. E a Maiara sendo homenageada pelo Querência Gaúcha também aqui, né? E pela Palote FM, parabéns, que Deus Nossa Senhora sempre acompanha, abençoe você e toda a família tua, tá bom? Então tá aí, então o João Classe dá os parabéns aí a Maiara pelo seu aniversário que transcorre no dia de hoje. Parabéns, dizer assim, ela com saúde, muita paz e prosperidade, está desejando aí então o João Classe para sua nora.

Maiara, que está de aniversário. Segue dizendo, um grande abraço e Deus abençoe o fim de semana de todos e que tenhamos uma abençoada semana vindoura. Deus abençoe. Deus nosso Deus abençoe você também, o João Classe, e toda a tua família. Vamos trazendo aí mais uma, o Elton João Classe, né? Vamos trazendo então uma trilha musical, a pedido dos ouvintes aí, canta primeiro aí o Luiz Moraes, Só o Amor Vale a Pena. Depois o Grupo Cordiona, Burro do Mato e o Porca Véia, Luz do Meu Rancho.

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0: Sexta da noite com mais 22 minutinhos, 19 horas com mais 22. Nosso abraço para o Dirceu Bairros, o Adir Delio pedindo música então, é com o Edu Silva, Pampa da Garupa, o próximo espaço musical, vamos então rodar para você, tá certo, meu Adir? E também para o Dirceu Bairros. Antes vamos falar dos nossos anunciantes aqui, né? 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
8: 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Sete e 29.

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1: Cidade interior no seu ritmo, ritmo gaúcho, aqui no Querência Gaúcha, agora são 19 horas com mais 31 minutinhos. 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Entre em contato, então, aí com o Thales pelo telefone 999-718425 ou com o Glaucir pelo 991-286550 ou pelo 3232-3340 ou comigo mesmo também, ou com o lá pessoal do Caçador e Arredores, fale com a Neiva, né? 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Participe você também aí, né? 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Com mais 35, vamos trazendo mais música do Querência Gaúcha, atendendo o Adir de Lima. Ele pediu, vai ouvir aí com o Edu Silva, Pampa na Garupa. Depois, na sequência, vamos trazer mais duas marcas cantando aí. Até um áudio, né? Vamos ouvir então.
2: Boa noite, Elvio. Tudo bem, Elvio?
1: Boa noite.
2: Acha pra nós aí, ó.
0: saudando a Nossa Senhora, meu amigo. E que você tenha uma boa noite e um bom domingo, e que Deus o abençoe muito, você e tua família, tá? Um abraço.
1: Aquele abraço, obrigado, grande amigo nosso, Dirceu Bairros, participando do grupo Terço dos Homens, né? Ele aí, que é o soro do nosso coordenador, até então, né? Coordenador, o nosso grande amigo também, o Eduardo Poleto, né? Aquele abraço, Dirceu Bairros, obrigado pela participação, pela sintonia. Vamos, daqui a pouquinho do mais, eu vou atender seu Albino Guest, tá bom, seu Albino? Obrigado pela sintonia também. Vamos trazendo então o Edu Silva, Pampa na Garupa, depois o Baitaca, saudando Nossa Senhora, fechando mais uma trilha musical, o Serrano Cantor.

horas com mais 49 minutinhos. 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Mas, minha gente, vamos então. Agora está faltando 9 minutinhos para as 20 horas. Daqui a pouquinho eu vou deixar rodando uma música pro seu Albino Gaesco, tá bom, seu Albino? Mas chegou a hora de nós encerrarmos mais um Querência Gaúcha.

E assim vamos então deixando a querência, agradecendo nosso patrão celestial lá de Riba, nosso Deus Todo-Poderoso e a primeira pedra do céu, Virgem Maria também, agradecendo por mais um dia de vida e por mais um Querência Gaúcha. 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E o nosso muito obrigado a você também, meu amigo Vinte, meu amigo Vinte, que esteve conosco na sintonia, a você que participou conosco também através dos telefones e do WhatsApp aí, nosso muito obrigado. E o convite para que no próximo sábado, né, estejamos juntos a partir das 17h, 17h, em mais um Querência Gaúcha, levando alegria e entretenimento no seu entardecer, no terceiro de cada sábado, através da Palote FM. Muito obrigado, tenham todos um abençoado final de sábado, um abençoado domingo, ficando sempre com Deus e Nossa Senhora. Lembrando, amanhã, grande festa na comunidade Nossa Senhora da Salete, no interior de Coronel Vivida. Você é convidado a participar. Muito obrigado mais uma vez e até o próximo sábado, se Deus quiser, com mais um Querência Gaúcha. Eu deixo aqui o pedido aqui do seu Albino Guest, o seguinte, ó, ele pede a música Sou do Sul, né? Está oferecendo para todos os amigos, principalmente para os homens do terço e também para nós aqui da Rádio Palote FM. Aquele abraço, seu Albino, obrigado pela sintonia, deixo tocando então, o seu pedido musical aí, mais tocada com os serranos, como ouvimos com os serranos uma música agora, vamos então tocar aí essa música com o Oswaldino Carlos Magrão, Eu Sou do Sul, muito boa noite! Sou do Sul.

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